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3: Olá a todos que nos acompanham na Rádio Vang. Entre a segunda e a quarta-feira, a instabilidade avança mais, se espalha e a projeção é de chuva forte, chuva que pode ter acumulados altos, além do risco de temporais, com rajadas de vento, raios e ocorrências de queda de granizo. A temperatura vai oscilar menos em razão da instabilidade, mas a direção do vento vai determinar a sensação de abafamento ou de refresco. Provavelmente o refresco vem de terça para quarta, quando o vento muda para o quadrante sul. Da Metsu Meteorologia, Stael Suas.
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1: Olá a todos que nos acompanham na Rádio Vang. Entre a segunda e a quarta-feira, a instabilidade avança mais, se espalha e a projeção é de chuva forte, chuva que pode ter acumulados altos, além do risco de temporais, com rajadas de vento, raios e ocorrências de queda de granizo. A temperatura vai oscilar menos em razão da instabilidade, mas a direção do vento vai determinar a sensação de abafamento ou de refresco. Provavelmente o refresco vem de terça para quarta, quando o vento muda para o quadrante sul. Da Metso Meteorologia, Stael Suas.
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4: Yeah. Alguém tinha que falar de amor, né?

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6: Olá a todos que nos acompanham na Rádio Vang. Entre a segunda e a quarta-feira, a instabilidade avança mais, se espalha e a projeção é de chuva forte.

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3: Olá a todos que nos acompanham na Rádio Vang. Entre a segunda e a quarta-feira, a instabilidade avança mais, se espalha e a projeção é de chuva forte,

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3: Oi, de volta na programação. Agora você de Câncer, Leão e Virgem.
2: Câncer.
3: Oi, Câncer. Tome a iniciativa de apaziguar os ânimos e esclarecer tudo. Porém, não espere receptividade imediata à sua proposta, mas vale a pena insistir para passar tudo em pratos limpos. A cor para hoje é o azul.
2: Leão.
3: Olá, Leão. Há ideias que são virtualmente incomunicáveis, porque as pessoas não saberiam como as interpretar. E quando isso acontece, é certo que as interpretações e opiniões seriam muito negativas, já que as pessoas temem o desconhecido. E a cor para hoje é o vermelho.
2: Virgem.
3: Oi, Virgem. Circulam propostas e ideias através dos relacionamentos sociais. Portanto, é melhor você sair da toca e se expor um pouco mais do que o habitual. Porque com a alma escondida em casa, nada disso poderá ser vivido. A cor para hoje é o roxo. Já, Libra, Escorpião e Sagitário.
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1: Opa, muito bom dia. 6:06. Nosso Vang Bom Dia vai começando agora. Vamos lá, que é segunda-feira. Coragem, que a semaninha tá recém começando. Hoje é dia 20 de julho de 2026. O signo é de Câncer, estação do ano inverno, fase da lua crescente. Muito prazer, Guilherme de Abreu por aqui, te fazendo companhia até às 8 horas com o nosso Vang Bom Dia, trazendo sempre as primeiras informações, primeiras músicas do teu dia, da tua manhã, ao vivo aqui pelo canal 93.7 FM. A temperatura tá alta, né? Meu Deus do céu, aqui no termômetro do estúdio, aliás, tá bem diferente do que na praça, viu? Agora não sei qual que tá mais certo aí, tá? Na praça passei, tava marcando 23 graus. Aqui para mim no estúdio tá marcando 16. Então, vamos ver, né? Vamos ver como é que se comporta o clima aí nos próximos momentos. E tem previsão de chuva, né? Já choveu durante a madrugada, a chuva começou mansa, teve uma pegada forte ali por 3 e pouco da madrugada, né? Mas agora, de momento, não chove. Vamos ver como é que será também nas próximas horas. Vou até espiar aqui quando choveu nas últimas 24 horas, tá? Aqui nos pluviômetros automáticos aqui de Marau, né? E também logo a gente confere também quanto choveu pelo interior, nas localidades aí do interior de Marau e também na região. Nosso WhatsApp tá fora, tá? Tô sem acesso ao WhatsApp da Vang, então se tu mandar o teu bom dia, eu não vou estar recebendo as mensagens, tá? Mas enfim, hoje tô sem contato aqui, tá? Então a gente vai indo conforme vai as coisas. 7 milímetros de chuva, tá? Choveu já durante a madrugada e tem promessa de mais chuva durante o dia. Para amanhã também tem previsão de chuva, alguma coisinha na quarta e da quinta em diante, temperatura amena e tempo firme é o que está programado, pelo menos. Vamos lá, vamos seguir com música. Um ótimo dia para você. Ótima semana.

Vamos lá, 6:08, 6:08. Abraço, Sotile, obrigado pela companhia. Foi a primeira a participar hoje aqui pelo telefone, viu? 3342-1522. Hoje tô sem acesso ao WhatsApp, tá? Então, só por telefone mesmo, viu? Isso se pegar o telefone, às vezes nem pega também, né? Então, vamos lá. E assim vamos começando a semana. Eu quero falar aqui do nosso parceiro Jarbas. 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Entre os destaques, viu? Destaques do dia: chuva e ventania provocam danos em 41 cidades do estado, diz a Defesa Civil. Alegrete teve o maior volume de chuva, 107 milímetros em 12 horas. Choveu bastante lá pela fronteira. Olha, mesmo com a intensidade menor do que a esperada durante o final de semana, os temporais que atingem o Rio Grande do Sul causaram danos em pelo menos 41 municípios, segundo o boletim mais recente da Defesa Civil Estadual. 19 pessoas estão desalojadas. A atualização foi feita ontem à noite. Embora a precipitação tenha sido menor do que a prevista em boa parte do estado, algumas cidades tiveram acumulados expressivos. Conforme o órgão estadual, o maior volume acumulado foi Alegrete, 107 milímetros em 12 horas. Na sequência, Quaraí, com 103 milímetros, e Rosário do Sul, com 99 milímetros. Os três municípios que ficam na fronteira oeste. O vento forte também chamou a atenção. De acordo com o Climatempo, no litoral norte, lá em Caraá, foi registrado rajadas de 113 km por hora. Em Santa Vitória do Palmar, Panambi e Sinimbu, os ventos chegaram a 94 km por hora. Em Santa Maria, 90 km por hora. Então teve essa situação aí em alguns municípios, mas por aqui tá tranquilo, né? E vamos torcer que assim continue. 6:11, vamos com Christian e Ralph agora, um ótimo dia.

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3: Olá a todos que nos acompanham na Rádio Vang. Entre a segunda e a quarta-feira, a instabilidade avança mais, se espalha e a projeção é de chuva forte, chuva que pode ter acumulados altos, além do risco de temporais, com rajadas de vento, raios e ocorrências de queda de granizo. A temperatura vai oscilar menos em razão da instabilidade, mas a direção do vento vai determinar a sensação de abafamento ou de refresco. Provavelmente o refresco vem de terça para quarta, quando o vento muda para o quadrante sul. Da Metis Meteorologia, Estael Suas.
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2: Oi, uma ótima semana para todos nós. Agora Libra, Escorpião e Sagitário.
1: Libra.
2: Oi, Libra. Aquilo que vinha sendo tão difícil, que parecia impossível, neste momento apresenta seu lado simples e sua alma se torna capaz de fazer algo útil a respeito. O tempo mostra seu lado amigo, uma oportunidade irrecusável. A cor para hoje é o verde.
1: Escorpião.
2: Olá, Escorpião. Valorize as pessoas com que você se relaciona, mesmo que os conflitos tenham tomado conta do cenário do relacionamento e pareça nada a ver, para valorizar. Os conflitos também precisam ser valorizados. São relacionamento. A cor para hoje é o azul.
1: Sagitário.
2: Oi, Sagitário. O cenário apresenta toda a complexidade que já existia, mas que sua alma tentava desconsiderar. Agora é necessário você dar conta do recado e se dedicar a amarrar cada uma das pontas que foram ficando soltas. A cor para hoje é o creme. Já, Capricórnio, Aquário e Peixes.
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5: É, vamos lá, dando sequência ao nosso melhor bom dia. Segunda-feira, dia 20 de julho, faltando 164 dias para fecharmos o ano, hoje que é dia do amigo. Entre os destaques também, viu, semeadura do trigo aqui no Rio Grande do Sul entra na reta final. A semeadura já alcança 93% da área prevista para a safra 2026, estimada em 814 mil hectares. As lavouras encontram-se em desenvolvimento vegetativo e perfilhamento, favorecidas pelas baixas temperaturas e pelo aumento da radiação solar, que contribuíram para a melhoria do aspecto das plantas. Na cultura da canola, as lavouras apresentam bom desenvolvimento vegetativo, com parte das áreas já em florescimento e início do enchimento de grãos. Apesar da possibilidade de danos pontuais causados pelas geadas, a sanidade das plantas é considerada satisfatória. A área cultivada no estado está estimada em 353 mil hectares. O plantio da aveia branca também está em fase final. As áreas implantadas apresentam bom desenvolvimento, perfilhamento e alongamento do colmo, sem registro significativo de pragas ou doenças. A estimativa é de 387 mil hectares cultivados. A implantação da cevada já foi concluída na maior parte das regiões. As lavouras apresentam bom desenvolvimento e desenvolvimento vegetativo inicial, embora a área cultivada tenha reduzido em algumas regiões em comparação com a safra passada. Já entre as frutíferas, os produtores seguem os manejos de inverno em culturas como pêssego e oliveira, enquanto nas hortaliças o frio reduziu a oferta de milho verde. Nas pastagens, as baixas temperaturas e as geadas limitaram o crescimento do campo nativo e retardaram o desenvolvimento das forrageiras cultivadas, reduzindo a possibilidade de alimento para os rebanhos. Uma atualização aí da Emater sobre diversos cultivares aqui do Rio Grande do Sul. 6h25, Jarbas, água, gás, bebidas, lanches, lenha, tudo 24 horas. E atenção, porque ainda tem previsão de chuva, tá? Tem previsão de chuva durante toda segunda-feira e toda terça, tá? É o que está programado na previsão. Apesar de que, por exemplo, na fronteira tivemos danos, porém a chuva foi bem menor do que aquela que foi anunciada. Então tá mais leve, tá marcando bastante chuva, mas a tendência é que chova menos do que o indicado. 6h25, vamos com o Gaúcho da Fronteira agora. Um ótimo dia, ótima semana.

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1: Vamos lá, 6h32, 6h32. Um ótimo dia, uma ótima semana, uma ótima segunda-feira aí para todos nós. Também é destaque, viu, aqui pelos portais da região, nas principais manchetes, né? Marau registra 200 acidentes de trânsito no primeiro semestre desse ano. Câmara de Vereadores de Marau suspende temporariamente as transmissões ao vivo das sessões ordinárias. Também é destaque, Polícia Rodoviária Federal intensifica fiscalização com drones na Serra das Antas para coibir ultrapassagens proibidas. São apenas algumas das principais informações. Também dando uma espiada pelos portais aí de Passo Fundo, né? Passo Fundo registra mais de 570 violações de direitos de crianças e adolescentes no primeiro semestre. Começa hoje o prazo para convenções partidárias que definirão os nomes da disputa eleitoral desse ano. Prevenção aos eventos climáticos extremos começa com ações individuais. E Espanha vence a Argentina na prorrogação e é campeã da Copa do Mundo, viu? Não deu para os argentinos. Espanha é bicampeã mundial, venceu em 2010 e agora vence de novo em 2026. Vamos lá, vamos com mais música. Um ótimo dia.

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3: Oi, de volta na programação. Agora você de Capricórnio, Aquário e Peixes.
2: Capricórnio.
3: Oi, Capricórnio. Por mais que as pessoas tentem tomar distância uma das outras e se convencerem de que cada uma delas há de cuidar exclusivamente de seu mundo, continuará havendo muito mais em comum entre elas do que elas desejariam. A cor para hoje é o marrom.
2: Aquário.
3: Oi, Aquário. Diante das inúmeras tarefas que se apresentam, melhor a fazer é a sua alma se munir de boa vontade, porque sem ela tudo seria difícil, inclusive as coisas simples que com boa vontade sua alma tiraria de letra. A cor para hoje é o salmão.
2: Peixes.
3: Olá, peixes. Sua percepção do que está errado é também uma responsabilidade que recai sobre suas costas, a de fazer alguma coisa para consertar os erros, mesmo que sua alma não tenha sido a protagonista da história equivocada. A cor para hoje é o violeta. Galerinha, beijo. Muito obrigada pela companhia. Uma ótima semana e até a próxima. Tchau.
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Fechou a primeira hora, então, do nosso Vang Bom Dia. Na sequência, tá chegando É Tempo de Fé, o programa da Igreja do Evangelho Quadrangular. 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Um ótimo dia, uma ótima semana.

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E a paz esteja convosco, amém? São 6:46, está no ar mais uma vez o programa É Tempo de Fé. E eu me chamo Mariselma, nós somos a Igreja do Evangelho Quadrangular. Segunda-feira, para muitos, um dia abençoado, que é uma oportunidade de um recomeço, e para outros, né? Muitas vezes inicia a semana com reclamação. E hoje eu quero falar contigo, com os amados ouvintes, sobre gratidão. Muitas pessoas acordam na segunda-feira reclamando. Umas dizem que odeia a segunda-feira. Outros para e pensa por um instante. Quantas pessoas gostaria de ter uma segunda-feira? Quantos dariam tudo para ter uma oportunidade? Mais uma semana, mais uma chance de recomeçar. Acordar hoje é um presente de Deus, não é mesmo? É sinal de que Ele ainda tem propósito para as nossas vidas. A palavra de Deus nos alerta sobre o poder das nossas palavras. Em Provérbio, capítulo 18, versículo 21, está escrito: a morte e a vida estão no poder da língua. O que bem a utiliza, come do seu fruto. E você? O que você está falando, o que você está usando a sua língua para profetizar? Em Tiago, a gente pode também ler o seguinte: da mesma boca procede bênçãos e maldições? Meus irmãos, não deve ser assim. Deus nos ensina a vigiar aquilo que falamos, porque as nossas palavras têm poder para construir ou destruir, para trazer esperança ou desânimo. Talvez você diga: eu não acredito na Bíblia. Mas até mesmo a ciência confirma a importância dos nossos pensamentos e das nossas palavras que ouvimos diariamente. Estudos mostram que aquilo que alimentamos em nossa mente influencia nossas emoções, nossas decisões e até nossa saúde. O cérebro, ele responde às mensagens que recebe constantemente, sejam elas de esperança ou de pessimismo. Por isso, vale a pena fazer uma pergunta: que mensagem você tem enviado para sua mente? Você tem alimentado a fé ou o medo? A gratidão ou a reclamação? A esperança ou o desânimo? A Bíblia nos orienta em Filipenses 4:8: tudo que é verdadeiro, tudo que é respeitável, tudo que é justo, tudo que é puro, tudo que é amável, tudo que é de boa fama, seja isso o que ocupe o vosso pensamento.

Você então ouviu Gratidão com a Bruna Olin, e que você possa abençoar a sua semana colocando em, nas mãos de Deus a sua família, a sua vida. E quero convidar os amados ouvintes para colocar a sua fé em ação, para nessa manhã a gente abençoar as nossas vidas e a sua família e o seu trabalho. Pai, em nome de Jesus, nós te colocamos, ó Pai, em tua presença, queremos te louvar, queremos te exaltar o teu santo nome, e pedimos, ó Pai, a tua bênção sobre cada ouvinte da tua rádio. Que o Senhor Deus possa abençoar grandemente a sua vida, abençoa, Pai, cada ouvinte, abençoa, Senhor Deus, aquele que neste momento está colocando a tua fé em oração, está colocando a tua família em oração. Amados ouvintes, que o Senhor Deus possa abençoar grandemente a sua vida, abençoa, Pai, o seu copo com água, a sua foto, o seu alimento que está sobre a mesa, Pai, o seu café, que o Senhor grandemente possa abençoá-lo, que ao beber, ao tomar deste líquido, desse alimento, possa ser abençoado grandemente. Abençoa, Senhor Deus, cada um que está na estrada, que está se deslocando para o trabalho, Pai, que o Senhor Deus possa abençoar grandemente a sua vida, dando refrigério para a sua alma. Que nenhuma tempestade venha, Senhor Deus, desanimar, que nenhuma tempestade venha nos assustar nessa semana, Pai. Que nenhum mal venha nos afastar da tua presença. Queremos te colocar, queremos te exaltar o teu santo nome, queremos te agradecer, porque até aqui o Senhor nos ajudou. Em nome de Jesus nós te louvamos, nós te exaltamos hoje, sempre, para sempre. Assim seja. Amém. Graças a Deus. São 6:58. Nós finalizamos por hoje. O programa é Tempo de Fé. Fique com ele, Guilherme de Abreu.

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0: Vamos lá, que é segunda-feira, a semaninha que vai começando, segunda-feira, 20 de julho de 2026. Cá estamos nós, Guilherme de Abreu por aqui, te fazendo companhia. Sigo contigo nessa segunda hora de Vang Bom Dia, segunda hora mais nesse formato informativo. 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Temperatura, olha, na praça tava marcando quando passei 23 graus, tá? Por lá tava marcando 23 graus. Aqui no estúdio o termômetro tá marcando 16, mas eu acho que é o da praça que tá certo, viu? Porque parece que tá mais alta a temperatura nesse comecinho de semana. E choveu, né? Choveu durante a madrugada, segundo os pluviômetros do CEMADEM, 7 milímetros de chuva. Tivemos já em Marau durante a madrugada e tem mais promessa de chuva aí nas próximas horas. Para hoje e para amanhã, teremos aí dois dias chuvosos pela frente. Jenny, tá chegando por aqui também, bem-vinda, bom dia.
1: Olá, Guilherme, bom dia para você, também para nossa audiência, todo mundo que está sintonizado aqui na Vang, nesse comecinho de semana, né, nesta segunda-feira.
0: Vamos lá, hoje que é dia do amigo, né, dia 20 de julho de 2026, signo de câncer, estação do ano inverno, fase da lua crescente, é a semana de número 30 nesse ano, e já estamos aí no dia de número 201, faltando 164 para fecharmos esse ano de 2026. 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
1: E trazendo então aqui, Guilherme, as principais ocorrências, né, atendidas pela Brigada Militar no setor aí da segurança pública neste fim de semana. Então vamos com o sábado, né, iniciando com uma prisão em flagrante por violência doméstica. Essa ocorrência foi atendida às 7h15 da manhã de sábado. Então, guarnições da Brigada Militar se deslocaram até a rua Maximino Tramontina para verificar uma denúncia de briga residencial envolvendo agressões familiares. No local, os policiais constataram que um homem de 24 anos e a companheira de 27 anos haviam entrado em vias de fato após desentendimento motivado pelo consumo de bebida alcoólica. O autor apresentava comportamento exaltado e sinais de alteração da capacidade psicomotora, recusando-se inicialmente a colaborar com as equipes. Diante do risco à integridade de uma criança de 9 meses que estava no local, os policiais interviram e garantiram a proteção dos menores e também deram voz de prisão ao envolvido, que resistiu à abordagem. Ele foi algemado e encaminhado à delegacia para a lavratura do auto de prisão em flagrante. Teve ainda um incêndio residencial culposo. Esse fato aconteceu por volta das 10h30 da manhã. A Brigada Militar prestou apoio ao Corpo de Bombeiros Civis no isolamento de local e controle de trânsito durante o combate a esse incêndio, que foi registrado na Avenida Presidente Vargas. As chamas iniciaram-se após o proprietário, de 55 anos, realizar um trabalho de lixamento na parte externa de um container que fica junto ao imóvel, gerando superaquecimento na parte interna. O fogo foi controlado pelas equipes de socorro e não houve feridos. Essa ocorrência foi registrada também na delegacia de polícia como incêndio culposo. Teve também uma captura de foragido da justiça a 1 da tarde do sábado. Então, a Brigada Militar, após receber denúncias via 190 sobre um indivíduo em atitude suspeita em via pública, iniciou diligências e localizou um homem de 29 anos sentado na calçada, na rua João Ferlim, no bairro Planalto. Em consulta aos sistemas policiais, verificou a existência de um mandado de prisão ativo. O homem foi preso, conduzido ao hospital para exames médicos de praxe e em seguida apresentado na Delegacia de Polícia Civil, onde foi encaminhado ao Presídio Regional de Passo Fundo. Ainda uma averiguação de lesão corporal. Esse fato foi registrado por volta das 9 horas da noite do sábado. A Brigada Militar foi acionada para comparecer ao Hospital Cristo Redentor, onde um jovem de 19 anos havia entrado com ferimentos causados por arma branca. Devido ao estado de embriaguez e exaltação do paciente, que apresentou versões contraditórias sobre a origem dos cortes, o fato foi registrado na Delegacia de Polícia Civil para a devida apuração dos fatos. Ainda um sinistro de trânsito com lesão corporal e crime de trânsito foi registrado às 10h25 da noite. A Brigada Militar atendeu a essa ocorrência na rua Pedro Ferlim, envolvendo um veículo VW Polo e também uma motocicleta. O motorista do carro foi submetido ao teste do etilômetro, que deu resultado negativo para o consumo de álcool. Contudo, em consulta aos sistemas, foi constatado que o condutor do automóvel, de 40 anos, não possui habilitação e gerou perigo de dano na direção ao cruzar a Avenida João Posser. O motorista, de 21 anos, sofreu lesões corporais e foi encaminhado ao atendimento hospitalar. As devidas autuações de trânsito foram lavradas para essa ocorrência. Ainda no domingo, então, ontem, dia 19 de julho, teve um furto de telefone celular a 1h45 da madrugada. A guarnição atendeu a uma vítima de furto no quartel da Brigada Militar. O comunicante relatou que estava trabalhando em um jantar dançante no salão paroquial, quando deixou ao atendimento hospitalar. As devidas autuações de trânsito foram lavradas para essa ocorrência. Ainda no domingo, então, ontem, dia 19 de julho, teve um furto de telefone celular a 1h45 da madrugada. A guarnição atendeu a uma vítima de furto

0: de pessoas no evento, não foram apontados suspeitos. A vítima apresentou a última localização registrada pelo rastreamento do aparelho e o boletim de ocorrência foi confeccionado. Ainda um furto em veículo de carga foi registrado a 1h10 da tarde de ontem. Policiais atenderam a essa vítima de furto na rua Maurício Cardoso. O proprietário de um caminhão Scania relatou que, ao verificar o veículo que estava estacionado em frente à sua residência, constatou que a geladeira externa havia sido violada. Foram furtados do compartimento diversos alimentos. A vítima, um homem de 35 anos, não apontou suspeitos e a ocorrência foi registrada. Teve ainda também um atendimento de ocorrência de ameaça pela Lei Maria da Penha, às 11h45 da noite de ontem. A guarnição se deslocou até a rua José Antônio Longo para averiguar um relato de violência doméstica. Os policiais apuraram que a vítima, uma mulher de 37 anos, havia se abrigado na casa de familiares após o ex-companheiro comparecer à sua residência e proferir graves ameaças contra a integridade física dela e do filho. A Brigada Militar realizou buscas na região, mas o suspeito não foi localizado. A vítima foi conduzida à delegacia para o registro do boletim de ocorrência e orientada quanto aos direitos previstos na Lei Maria da Penha. Também mais um atendimento de ocorrência relacionada à Lei Maria da Penha. Desta vez foi às 11h50 da noite de ontem. Uma mulher de 50 anos compareceu no quartel da Brigada Militar, relatando que vinha sofrendo ameaças do ex-companheiro por telefone, após ele tomar conhecimento de que ela estava em um novo relacionamento. Diante dos fatos, uma guarnição encaminhou a vítima à delegacia para a formalização do registro e a solicitação de medida protetiva de urgência. Uma prisão por descumprimento de medida protetiva foi registrada à 5h30, já desta segunda-feira. A Brigada Militar efetuou essa prisão de um homem de 50 anos na rua Antônio Vilela. A guarnição foi despachada após denúncias de que o suspeito estava na residência da ex-companheira, uma mulher de 50 anos, proferindo insultos. Os policiais constataram o descumprimento de uma medida protetiva de urgência ativa. Foi dada voz de prisão ao homem, que também foi encaminhado ao hospital e depois à delegacia. E, por último, uma prisão em flagrante por lesão corporal e violência doméstica foi registrada a 1h da madrugada desta segunda-feira. A guarnição foi despachada até a rua Paulo B. Borges, no loteamento Colinas Bem Viver, para averiguar a situação de violência familiar. No local, um adolescente relatou que o seu pai, um homem de 48 anos, havia agredido fisicamente a sua mãe, de 34 anos, e que ele próprio também restou ferido ao tentar intervir no conflito. Os policiais constataram marcas visíveis de agressão nas vítimas. Diante das evidências, foi dada voz de prisão em flagrante ao autor, que foi conduzido juntamente com as vítimas ao Hospital Cristo Redentor para atendimento médico e depois apresentado na delegacia. Então, essas foram as ocorrências registradas nas últimas horas aqui no município de Marau pela Brigada Militar.
1: É ocorrência que não acaba mais, né? 7h20, 7h20. 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Temos uma parada comercial agora e a gente volta na sequência com mais informações e mais destaques para você. Um ótimo dia, ótima semana.
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3: 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Aqui é o

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12: Olá a todos que nos acompanham na Rádio Vang. Entre a segunda e a quarta-feira, a instabilidade avança mais, se espalha e a projeção é de chuva forte, chuva que pode ter acumulados altos, além do risco de temporais, com rajadas de vento, raios e ocorrências de queda de granizo. A temperatura vai oscilar menos em razão da instabilidade, mas a direção do vento vai determinar a sensação de abafamento ou de refresco. Provavelmente o refresco vem de terça para quarta, quando o vento muda para o quadrante sul. Da Metis Meteorologia, Stael Suas.
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19: É, vamos lá, 7:29, 7:29. Tem bastante nuvens, hein? Tempo tá se armando. Olha, pela cara, vem pancada das grandes na sequência, viu? Logo, logo vem uma baita pancada de chuva. Mas vamos com calma, né? Vamos começando a semana com calma, né? Sem muita expectativa, né? De que venha muita chuva também, porque em outros pontos do estado tava indicando muita chuva e veio bem menos do que o programado, né? Especialmente na fronteira, apesar de danos, né? Tivemos bastante danos por lá, mas foi menos chuva do que era o esperado. Então vamos aguardar para saber o que vem por aqui também no decorrer aí das próximas horas. 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
18: E o município de Marau registrou saldo positivo na criação de postos de trabalho em setores da indústria no primeiro semestre deste ano. Os dados constam no relatório do Cadastro Geral de Empregados e Desempregados, o CAGED, divulgado pelo Ministério do Trabalho e Emprego. De acordo com um levantamento oficial, o município alcançou a primeira posição no estado do Rio Grande do Sul em geração de empregos no segmento de instalação de máquinas industriais. No setor de montagem e fabricação de estruturas metálicas, Marau ficou na segunda colocação em nível estadual. Os indicadores do Ministério do Trabalho apontam que o desempenho local foi impulsionado pela expansão de empresas e pelo volume de atividades do setor produtivo industrial ao longo dos 6 primeiros meses do ano.
19: 7:36, tu que apostou na sorte no sábado, fez a tua fezinha, vamos com os números da loteria.

0: 13, 15, 16, 18, 19, 20, 23, 24 e também o 25. E ainda tivemos a quina, concurso 7069. Quina também acumulada. Dezenas 13, 20, 33, 56 e também o 65 foram os números sorteados ontem na loteria. 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Temos mais uma parada comercial e a gente volta na sequência com o último bloco, já na reta final do nosso Melhor Bom Dia. Ótima semana.
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1: Vamos lá, 7h49, 7 horas 49 minutos, já na reta final aqui do nosso Melhor Bom Dia. Hoje é segunda-feira, dia 20, tem bastante nuvens e tem bastante previsão de chuva também, tá? Se vai vir mesmo ou não, não sabemos, né? Mas vamos ficar no aguardo, pelo menos, para ver se vem tudo isso ou não, se vai mais, se vem menos, né? Nunca se sabe. Mas na previsão tá indicando para hoje mais 40 milímetros e para amanhã mais 80. E já choveu durante a madrugada cerca de 7, 8 milímetros, segundo os dados dos pluviômetros automáticos aqui de Marau, são dados oficiais do CEMADEM. 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Bom dia, Jenny.
2: E a Brigada Militar divulgou nos últimos dias um resultado das ações de fiscalização de trânsito realizadas em Marau durante o período de 1º de janeiro até 30 de junho de 2026, portanto, no primeiro semestre desse ano. De acordo com os dados apresentados, foram realizadas 383 barreiras de fiscalização, com 4.170 veículos abordados. Ao longo do semestre, 566 veículos foram autuados e 190 foram recolhidos. As equipes também efetuaram 237 testes do etilômetro, dos quais 13 apresentaram resultado positivo para a ingestão de álcool e 31 motoristas recusaram essa realização. Sobre os acidentes de trânsito no período, foram registrados 140 acidentes com danos materiais, 60 acidentes com lesão corporal, sendo que 13 resultaram em morte. O levantamento aponta ainda um total de 44 pessoas lesionadas em acidentes de trânsito no município durante o primeiro semestre. Se você quiser conferir outros dados sobre o trânsito e também sobre a segurança pública, né? No geral aí, esse atendimento da Brigada Militar no primeiro semestre, tem matérias no vangfm.com.br.
1: Muito bem, 7h52, 7h52 minutinhos, ainda com a Emagrecentro, te ajudando a emagrecer de maneira rápida e saudável, que é o principal. 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Indicadores econômicos: dólar comercial tá valendo 5,11, dólar turismo 5,31, euro 5,84 e a libra 6,89. Esse foi o nosso quadro indicadores econômicos aqui na reta final do programa. 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Vamos falar de esporte agora? Terminou a Copa, né? Para tristeza de todo mundo, né? Terminou a Copa do Mundo, a maior de todos os tempos. Espanha é bicampeã. A Espanha venceu a Argentina. Gol do Ferran Torres na prorrogação, viu? No primeiro minuto do segundo tempo da prorrogação, a Espanha marca o gol e leva o título de campeão do mundo de 2026. Argentina, mais uma vez, vice-campeã. Pela quarta vez, né, na história, a Argentina é vice-campeã do mundo. A Argentina que já é tricampeã. Então, parabéns aí aos espanhóis. Campeã Espanha, segundo a Argentina, terceiro a Inglaterra, que venceu naquele jogo de 6-4 do sábado. A França ali na disputa pelo terceiro lugar. Terminou a Copa do Mundo. 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E assim vamos ficando por aqui, Jenny. Um ótimo dia, ótima semana.
2: Uma boa segunda-feira e uma ótima semana também para todos nós. Tchau, tchau.
1: Na sequência tem Espaço Plural aqui na Vang. Um ótimo dia, até a próxima. Tchau.
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1: Muito bom dia, aqui estamos com o nosso Espaço Plural aqui na Vang, segunda-feira, começando mais uma semana com tempo fechado, choveu durante a madrugada, tem mais previsão de chuva nas próximas horas também, segunda, terça-feira, quarta também, deve ser de chuva em toda a região. Espaço Plural, hoje, amanhã, quarta também, comigo, Guilherme de Abreu, junto com o Alacir Assunção, com os trabalhos também da Jenny Gazola na unidade móvel e com o suporte aí da Kelly Felipe e também do Francisco Campos. Começando mais uma semaninha e cá estamos nós, Alacir Assunção, bem-vindo, bom dia.
12: Bom dia, Tia Guilherme, bom dia a toda a nossa audiência, bom dia a você que nos acompanha, cá estamos, se não me falha a memória, eu acho que é a segunda vez que apresentamos um programa junto. Bom dia, Tia Guilherme, bom dia também Francisco, bom dia Jenny, Kelly, toda a nossa equipe, né? E é claro, toda a nossa audiência que costumeiramente nos acompanha. Hoje, até quarta, né?
1: Até
12: o
1: quarta.
12: O plural tem um formato um pouco diferente, sim, é um formato diferente, mas é claro, vamos fazer companhia e trazer o melhor da informação.
1: Vamos lá, um ótimo dia, uma ótima semana para todos nós, para tu que nos acompanha aqui pelos tradicionais 93.7 FM da Vang, pelo radinho, tu que nos acompanha também pelas plataformas digitais, aplicativos iOS, Android, através do link ali do vangfm.com.br e também você que nos acompanha com imagem aqui pelo YouTube, que seja uma excelente semana para todos nós. 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
1: 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Trazendo alguns destaques já desse começo de manhã, chuva e ventania provocam danos em 41 cidades do estado, diz Defesa Civil aqui do Rio Grande do Sul. Também é manchete, é destaque para hoje, né? Espanha campeã do mundo, Alacir, venceu a Argentina na prorrogação, gol ali no primeiro minutinho do segundo tempo da prorrogação, então Espanha bicampeã mundial.
12: É, eu confesso que eu tava assistindo o jogo, mas inclinado um pouco mais aí para o lado da Argentina, né? Não sei o porquê que eu tava torcendo um pouco mais para eles, mas enfim, foi um bom jogo, realmente é jogo de final de Copa do Mundo, esperava um pouquinho mais da Argentina, mas foi o que deu e a Espanha com dois gols anulados, né? É, teve dois, um no começo do primeiro tempo, se não me engano, mas enfim, teve dois gols anulados, acabou se sagrando campeão.
1: Foi um massacre da Espanha, né? Em cima da Argentina, que segurou até que deu, só que acabou levando um gol ali no segundo tempo da prorrogação. Parabéns aos espanhóis, chegaram em duas finais, venceram as duas. Espanha é bicampeã. Argentina chegou em 7 finais, venceu 3 e perdeu sua quarta final de Copa do Mundo.
12: Então ela é tetra.
1: Argentina é tetra vice, né?
12: Isso, tem tetra na sua.
1: Tricampeã.
12: Tricampeã como
1: campeã vice.
12: E tetra vice. Realmente, a Argentina tem um excelente plantel, um excelente do histórico. Vamos ver o que vem pela próxima Copa do Mundo. E lembra que eu trago como destaque também aqui nessa manhã de segunda-feira, a TCU quer adição de 40% no valor de penduricalhos. Também o que é destaque, posses de mulher de vice de Tarcísio tem aumento de 580%. Vendas do Brasil para a União Europeia crescem 2 bilhões. Também eu quero destacar que portos ampliam capacidade para exportações do pré-sal. São os primeiros destaques dessa manhã.
1: Bastante nuvens, né, Alacir? Nuvens escuras em movimento. Possivelmente vem chuva logo logo. E tu que tá no trânsito, tá? Em direção ao CTG Sentinelas do Pago, talvez perceba filas, né? Bastante filas aí na extensão da Avenida Júlio Borella em direção ao CTG Sentinelas do Pago. E o motivo, Alacir, é o Fórum Internacional de Educação, tá? Que acontece nesta segunda, terça e quarta-feira. Então, tu que ver o trânsito parado por ali, né? Sofrer um pouco com o trânsito, o motivo é esse, é o pessoal que está chegando ali no Fórum Internacional da Educação, que segue hoje o dia todo, amanhã também e na quarta-feira. 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
12: Também que eu quero destaque nessa manhã de segunda-feira, voto territorializado, fala certo, Lacir, no Rio de Janeiro, eleva a presença do crime na política também. Objetivo de Trump com adoção de tarifas é criar sistema de dominação. E é claro, como o Guilherme também citou, Espanha doma a Argentina de Messi e conquista bicampeonato da Copa. Esses são os principais destaques em todos os portais e notícia em repercussão nacional.
1: Perfeito. 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
12: Destaque também, cartilha ensina restaurantes a lidar com vício em bets de funcionários. Uso de FGTS para pagar dívida pelo Desenrola fica abaixo de 1%. O desembolso do fundo foi de 30 bilhões no primeiro mês do programa. Milei tem reunião com Tarcísio em novo gesto à direita brasileira. Também o que é destaque nesta manhã, enquanto sediam final da Copa, Estados Unidos atacam unidade nuclear no Irã. Barulho de barco e de turistas afeta a comunicação de peixes, diz estudo. Regulamentação de carro voador avança com regras sobre ruído. Projeto mobiliza bicicletas no combate contra a violência de gênero. São os destaques nacionais nessa manhã.
1: E elas serão as convenções partidárias estão liberadas a partir desta segunda-feira, dia 20. Os encontros que reúnem os filiados de partidos políticos e federações servem para escolher os candidatos que vão disputar cada cargo, assim como discutir a formação de coligações quando os partidos se unem para disputar uma eleição em aliança. A partir daí, as campanhas começam a ganhar forma. Então, resumindo, né, o candidato, para que obtenha o deferimento do seu registro de candidatura, deverá necessariamente ter sido escolhido em convenção que pode ser realizada a partir desta segunda-feira. Na prática, depois da convenção, os pré-candidatos, porque hoje só se fala em pré-candidatos, passam a ser considerados candidatos de fato. Para esse ano, os partidos precisam definir quem vai disputar os cargos de presidente, governador, senador, são duas vagas por estado, deputado federal e também deputado estadual e distrital, no caso do Distrito Federal. O prazo das convenções inicia hoje e vai até o próximo dia 5 de agosto, Alacir. E aí sim conheceremos quem serão os candidatos dessa eleição de 2026.
12: A primeira vitória de cada candidato tem que ser dentro do seu próprio partido, dentro do seu reduto. A escolha tem que começar por ali. Após essa aprovação, homologação, né? Que aí sim os candidatos podem ser cadastrados no sistema eleitoral para aí depois ir para a rua a escolha da população, né?
1: Tem que convencer o próprio time primeiro.
12: Primeiro tem que vencer em casa, que depois que venceu em casa, que depois que realmente o nome passou, teve aceitação interna, aí sim vai para aceitação externa para ir para as urnas.
1: Aí, né? Literalmente vai à luta.
12: Exatamente.
1: E ela seria uma outra informação, tá? Começa hoje o prazo aí da votação da consulta popular. A comunidade marauense está convidada a participar da Consulta Popular 2026, que ocorre de hoje, né, dia 20, até o dia 26 de julho. A iniciativa permite que a comunidade contribua diretamente na definição das prioridades de investimentos para o desenvolvimento regional. A administração municipal reforça a importância da participação da população, já que a mobilização da comunidade é fundamental para a definição de projetos e investimentos que beneficiem Marau e toda a região. Nesse ano, então, estão em votação propostas voltadas para fortalecimento da agricultura e infraestrutura rural, também prevenção e respostas a desastres e aparelhamento da defesa civil, estruturação da assistência social municipal, revitalização e ampliação de espaços para esporte e lazer e ainda desenvolvimento de potencial turístico regional. Votação, né? As informações sobre a votação, inclusive, estão disponíveis no nosso portal vangfm.com.br. Mas para votar, basta acessar o site consultapopular.rs.gov.br. A votação que é gratuita, tá? E pode ser realizada até o dia 26 de julho. Marau, para receber o recurso, tem que atingir 0,1% dos eleitores do município, tá? Então, diminuiu bastante. Então, Marau certamente aí vai receber essa verba, que não é tão alta, mas, claro, sempre ajuda.
12: Sempre é bem-vinda, né?
1: Sempre é bem-vinda. 8h15 agora, nossa primeira hora de Espaço Plural, no oferecimento da Big Dreams Viagens. 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São nossos parceiros, então, aqui do Espaço Plural, que vai para sua primeira parada comercial, pode ser, Alacir? E na sequência a gente volta com mais informações, inclusive com a segurança pública, tá? Porque teve muita ocorrência nesse final de semana. Um ótimo dia, ótima semana.
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12: Olá a todos que nos acompanham na Rádio Vang. Entre a segunda e a quarta-feira, a instabilidade avança mais, se espalha e a projeção é de chuva forte, chuva que pode ter acumulados altos, além do risco de temporais, com rajadas de vento, raios e ocorrências de queda de granizo. A temperatura vai oscilar menos em razão da instabilidade, mas a direção do vento vai determinar a sensação de abafamento ou de refresco. Provavelmente o refresco vem de terça para quarta, quando o vento muda para o quadrante sul. Da Metso Meteorologia, Stael Sias.
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2: Vamos lá, 8h22, 8h22, segunda-feira, semaninha que vai começando com tempo fechado e promessa de chuva. Choveu cerca de 7 milímetros, tá, Lacer, durante a madrugada, segundo os dados do CEMADEM, através dos pluviômetros automáticos. Tem 3 em Marau, tá? Lá no Centro Social Urbano, lá no lado norte, bem pertinho dos bombeiros, perto da Metasa, e um ali atrás da prefeitura no centro. E eles indicam 7 milímetros de chuva durante a madrugada. Porém, para hoje tem previsão aí de mais chuva, né? E o volume deve subir bastante. Entrando agora na segurança pública.
3: Guilherme, eu acho que antes da segurança pública, ótimo, estamos em condições aqui, só para te passar que a Jenny já está em condições de nos fazer uma informação. Então, acho que antes com ela, pode chamar ela, que está em condições já, e aí depois sim eu começo com segurança pública.
2: Perfeito, Jenny, que eu acredito que esteja acompanhando o Fórum Internacional de Educação. Sim, Jenny, bem-vinda, bom dia.
4: Isso mesmo, Guilherme, bom dia para você, para a Lacir, toda a audiência do Espaço Plural. Estou no Fórum Internacional da Educação de Marau, está acontecendo aqui no CTG Sentinelas do Pago, o primeiro dia, né, de programação. Teremos, né, atividades intensas aí nos próximos dois dias, então hoje, amanhã, terça-feira e também na quarta. Estou na companhia da secretária municipal de educação, Francinete Oneda, e também da coordenadora pedagógica Maikele Orsato de Césaro, que vão falar um pouquinho pra gente dessa programação. Bem-vinda, secretária, bom dia. Então, muita gente, né? Mais de 1000 pessoas, acredito, por aqui já esperando para iniciar. Bom dia.
5: Bom dia aos ouvintes. Sim, 1100 pessoas da comunidade escolar estarão aqui hoje, já estão, na verdade, aqui hoje, esperando para o início do Fórum Internacional de Educação, o que nos deixa muito felizes, porque foram meses de programação, né, Maikele? E tudo pensado com muito carinho, com muito amor, para que as coisas dessem certo, e pelo que estamos vendo, vai dar certo.
4: E tem alguma temática que vai nortear os trabalhos ao longo desses dias?
5: Sim, temos uma temática, que é a temática que usamos em todo o Fórum Internacional, toda a atividade durante o ano, que é Família mais Escola, Laços que Transformam a Educação.
4: Então terão palestras, né? Atividades também com pais, como é que vai funcionar tudo isso?
5: Isso, nós teremos atividades com pais, né, e com os professores, e atividades diferentes, né? Os pais terão oficinas de pais, né, e para os profissionais serão oficinas voltadas à sua necessidade em sala de aula. E teremos espaços em conjunto que tanto pais quanto profissionais vão ouvir a mesma palestra.
4: Agora eu vou ouvir então a coordenadora pedagógica Maikele. Qual que é a expectativa para esses dias, e depois, se você puder falar um pouquinho da programação. Bem-vinda e bom dia.
6: Bom dia, Diene, bom dia a todos os ouvintes da Rádio Vang. A expectativa muito alta, e que realmente todas as pessoas que estão aqui, os 1100 participantes, aproveitem ao máximo todo o conhecimento que os palestrantes irão transmitir, e também vão trocar ideias. E sim, a programação é extensa. No dia de hoje nós teremos Léo Freiman, Charles, teremos a Isabel Ferrari, cada um com sua temática. Já amanhã teremos a Cláudia Erenis, em seguida Ailton Dias, Raimota, Lucas Ruffer, e na quarta-feira de manhã o palestrante internacional Antônio Nóvoa. À tarde, as oficinas específicas para cada participante, e à tardinha o grande show aí com o Disco Trio para finalizar o nosso evento.
4: Então, há altas, né, as expectativas, toda a comunidade escolar estará reunida por aqui.
6: Exatamente, toda a comunidade escolar, professores, atendentes de creche, atendentes educacionais, serventes, pais que estarão aqui para assistir as crianças, as apresentações, toda a equipe da Secretaria de Educação.
4: Inclusive está chegando por aqui, né, o palestrante do dia, bem-vindo, já vou aproveitar aqui e conversar com ele. Tudo bem? É Léo Freiman, né, o palestrante, se você puder se colocar aqui, estamos ao vivo, né, na Rádio Vang, aqui de Imaral, do município. Então, qual que é a expectativa para esse dia, né, você que vai conversar com toda essa gente, todo esse pessoal que está esperando por aqui. Bem-vindo e bom dia.
7: Muito obrigado, eu fico muito feliz, muito honrado de poder estar aqui para falar de um dos temas que me são mais preciosos, que são a educação e a relação com a família. A gente vive hoje tempos difíceis em que pais e mães estão cada vez mais estressados, cansados, culpados, atormentados por uma narrativa de fazer o filho feliz a qualquer custo e o tempo todo. E isso acaba gerando uma visão muito neurótica do papel do pai e da mãe, que acabam sentindo no dever de agradar as crianças sempre. E isso precisa ser revisto. E nós precisamos entender que a partir da escola a gente já não vai mais poder educar só a criança. A gente vai ter que educar também a criança que mora dentro do pai e da mãe. Porque se a gente entender que faz parte do plano político pedagógico da escola educar sim esse pai e essa mãe, colocando os pingos nos is, com afeto e firmeza, a gente tem como mudar o quadro que está hoje nas escolas, que é muito preocupante. Hoje a gente vê uma dificuldade enorme com questões de saúde mental e não pode ficar assim. A escola precisa dar um passo para além dessa dor que hoje quase todo professor, toda professora sente, que é, poxa, eu não tenho mais o apoio da família como eu tinha. Então, minha participação hoje me dá muita alegria de poder, quem sabe, trazer uma luz de não só esperança, mas de uma atitude transformadora, porque há muitos caminhos para que esse trabalho seja feito.
4: E com certeza o conhecimento, né, que os pais têm acesso hoje em dia também pode ser usada, né, uma ferramenta que pode ser usada com certeza em benefício, né, da criação dessas crianças e adolescentes.
7: A gente vive hoje, infelizmente, uma etapa de muita umbigolatria, cada um olhando demais, idolatrando demais seu próprio umbigo, né? Então eu quero que meu filhinho seja feliz, eu quero que minha filhinha tenha privilégios especiais. E esta narrativa, curiosamente, vem destroçando a saúde mental das crianças. Então a gente precisa, a partir da escola, explicar isso para os pais. Não dá para a gente achar que o pai e a mãe tá errando porque quer. Porque todo pai e toda mãe faz o melhor. Só que acredita naquele melhor que no seu nível de consciência existe. Então é justamente hoje essa chamada, a gente entender que a gente vai ter que educar na sala de aula e a gente vai ter que encontrar caminhos para educar também a sala de casa. E eu vou trazer uma série de caminhos, uma série de possibilidades de fazer essa educação socioemocional junto aos pais e mães, seja na escola, por meios digitais, por meio de encontros, rodas de conversa, porque o fato é que há caminhos e a gente precisa ir para além da queixa, para além do vitimismo, para além da dor, para uma atitude transformadora.
4: Muito obrigada, uma boa palestra, né? Daqui a pouquinho a gente já vai iniciar, um ótimo dia.
7: Muito obrigado, muito feliz de estar aqui.
4: Conversei então com o palestrante do dia, né? Léo Freiman, que vai iniciar daqui a pouco a sua explanação. Agradeço também então a Maikele e a Francinete, né? A secretária e a coordenadora pedagógica. Um ótimo dia, uma boa programação. Iremos participar também nos próximos dias aí de toda essa atividade. Um ótimo dia.
6: Muito obrigada, Diene. E estamos aí na expectativa de um grande evento.
4: Obrigada.
5: Muito obrigada aos ouvintes e vamos torcer que sejam 3 dias de muito aprendizado.
4: Muito bem, então, Fórum Internacional de Educação de Imaral inicia hoje e segue até quarta-feira. Hoje está acontecendo atividades, então, aqui no CTG Sentinelas do Pago de Imaral. 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
2: Beleza, valeu Jenny, obrigado pelas informações. A Jenny que acompanha lá no CTG Sentinelas do Pago, mais uma edição do Fórum Internacional de Educação, que começa hoje e segue até a próxima quarta-feira. Vamos lá, entrando agora no quadro da Segurança Isso Pública, mesmo. 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Abrindo então as informações aí da Segurança Pública, Lacer.
3: Isso mesmo, Guilherme, eu começo então com as ocorrências atendidas no sábado, das últimas 48 horas, né? Às 7 horas e 15 minutos do início da manhã de sábado, as guarnições da Brigada Militar deslocaram-se até a rua Maximino Tramontina para averiguar uma denúncia de briga residencial envolvendo agressões familiares. No local, os policiais constataram que um homem de 24 anos e sua companheira de 27 anos haviam entrado em vias de fato após desentendimento motivado pelo consumo de bebida alcoólica. O autor apresentava comportamento exaltado e sinais de alteração da capacidade psicomotora, recusando-se inicialmente a colaborar com as equipes. Diante do risco da integridade de uma da criança de 9 meses que estava no local, os policiais interviram, garantindo a proteção dos menores e deram voz de prisão ao envolvido, que resistiu à abordagem. Ele foi algemado e encaminhado à Delegacia de Polícia Civil para a lavratura do auto de prisão em flagrante. Já às 10 horas e 35 minutos, a Brigada Militar prestou apoio ao Corpo de Bombeiros no isolamento do local do controle de trânsito durante o combate a um incêndio na Avenida Presidente Vargas. As chamas iniciaram-se após o proprietário de 55 anos realizar um trabalho de lixamento na parte externa de um container que fica junto ao imóvel, gerando superaquecimento na parte interna. O fogo foi controlado pelas equipes de socorro e não houve feridos. A ocorrência foi registrada na Delegacia de Polícia com incêndio culposo. Às 13 horas, já na tarde de sábado, a Brigada Militar, após receber denúncia via 190 sobre um indivíduo em atitude suspeita em via pública, iniciou diligências e localizou um homem de 29 anos sendo sentado na calçada na rua João Ferlin, no bairro Planalto, e em consulta aos sistemas policiais, verificou-se a existência de um mandado de prisão ativo. O homem foi preso, conduzido ao Hospital Cristo Redentor para exames médicos de praxe e em seguida apresentado na Delegacia de Polícia Civil de Marau, onde foi encaminhado ao Presídio Regional de Passo Fundo. Também no sábado, 21 horas e 5 minutos, às 9:05 da noite do sábado, a Brigada Militar foi acionada para comparecer no Hospital Cristo Redentor, onde um jovem de 19 anos havia dado entrada com ferimentos causados por arma branca, devido ao estado de embriaguez e exaltação do paciente, que apresentou versões contraditórias sobre origens dos cortes. O fato foi registrado na Delegacia de Polícia Civil e a devida apuração dos fatos. Também no sábado ainda, né? Às 22 horas e 25 minutos, a Brigada Militar atendeu uma ocorrência de trânsito na rua Pedro Ferlin, envolvendo um veículo VW Polo e uma motocicleta. O motorista do carro foi submetido ao teste do etilômetro, que deu resultado negativo para o consumo de álcool. Contudo, em consulta aos sistemas, constatou-se que o condutor do automóvel de 40 anos não possui habilitação e gerou perigo de dano na direção ao cruzar da Avenida João Posser. O motociclista de 21 anos sofreu lesões corporais e foi encaminhado ao atendimento hospitalar. As devidas autuações de trânsito foram lavradas. Ocorrências do domingo, começo pela madrugada. No domingo, então, a 1 hora e 45 minutos, uma guarnição da Brigada Militar atendeu uma ocorrência de furto no quartel da Brigada Militar. O comunicante relatou que estava trabalhando em um jantar dançante no salão paroquial quando deixou seu aparelho celular na marca Samsung de cor preta e em cima da mesa do caixa para ir ao banheiro. Ao retornar, constatou que o telefone havia sido subtraído. Devido a grande fluxo de pessoas do evento, não foi apontado suspeitos. A vítima apresentou uma última localização registrada pelo rastreamento do aparelho e o boletim de ocorrência foi confeccionado. No domingo, a 1 hora e 10 minutos, No início da tarde, os policiais da Brigada Militar atenderam uma vítima de furto na rua Maurício Cardoso. O proprietário de um caminhão Scania relatou que, ao verificar o veículo que estava estacionado em frente à sua residência, constatou que a geladeira externa havia sido violada. Foram furtados do compartimento diversos alimentos e a vítima, um homem de 35 anos, não apontou suspeitos e a ocorrência foi registrada. Às 23h e às 11h45, ainda do domingo, a guarnição da Brigada Militar deslocou-se na rua João José Antônio Longo para averiguar um relato de violência doméstica. No local, os policiais apuraram que a vítima, uma mulher de 37 anos, havia se abrigado na casa de familiares após seu ex-companheiro comparecer à sua residência e proferir graves ameaças contra sua integridade física e de seu filho. A Brigada Militar realizou buscas na região, mas o suspeito não foi localizado. A vítima foi conduzida à Delegacia de Polícia Civil para registro do boletim de ocorrência e orientada quanto aos direitos previstos na Lei Maria da Penha. Às 11h50, eu estou falando ainda do domingo, uma mulher de 50 anos compareceu no quartel da Brigada Militar relatando que vinha sofrendo ameaças do seu ex-companheiro por telefone, após ele tomar conhecimento de que estava em um novo relacionamento. Diante dos fatos, uma guarnição encaminhou a vítima à Delegacia de Polícia Civil para a formalização do registro e a solicitação de medida protetiva de urgência. Ocorrência essa na segunda-feira, 00h05, a Brigada Militar efetuou prisão em flagrante de um homem de 50 anos na rua Antônio Vilela. A guarnição foi despachada após denúncias de que o suspeito estava na residência de sua ex-companheira, uma mulher de 50 anos, proferindo insultos. No local, os policiais constataram o descumprimento de uma medida protetiva de urgência ativa. Foi dada voz de prisão em flagrante ao autor, que foi conduzido ao Hospital Cristo Redentor para exames e, na sequência, apresentado na Delegacia de Polícia de Marau para procedimentos cabíveis. Também a 1h desta segunda-feira, a guarnição foi despachada para a rua Paulo Borges, no loteamento Colinas Bem Viver, para averiguar uma situação de violência familiar. No local, um adolescente relatou que seu pai, um homem de 48 anos, havia agredido fisicamente sua mãe de 34 anos e que ele próprio também restou ferido ao tentar intervir no conflito. Os policiais constataram marcas visíveis de agressão nas vítimas. Durante as evidências, foi dada voz de prisão em flagrante ao autor, sendo esse conduzido juntamente com as vítimas ao Hospital Cristo Redentor para atendimento médico e posteriormente apresentado à Delegacia de Polícia. Guilherme, essas foram as ocorrências atendidas pela Brigada Militar. Agora vamos com as ocorrências atendidas então pelo Corpo de Bombeiros. Quem faz o relato das últimas 48 horas é a bombeira Carla. Bom dia.
8: Bom dia, ouvintes. Vamos aos relatos dos principais chamados atendidos pelo Corpo de Bombeiros de Marau nas últimas 48 horas. Chamados do dia 18 de julho. Às 8h36, atendimento à agressão física, fato ocorrido na rua Norino Pereira Borges, no bairro Antônio Carlos Ultramari. Às 9h28, atendimento à intoxicação medicamentosa, fato ocorrido na rua Gentil, no bairro Santa Rita. Às 10h11, atendimento a incêndio em container, que era utilizado como depósito de materiais diversos, na Avenida Presidente Vargas, onde foi utilizado cerca de 20 mil litros de água para combate e rescaldo. Ninguém ficou ferido. Às 18h53, atendimento à intoxicação medicamentosa, fato ocorrido na rua Rio Grande do Sul, no bairro Santa Rita. Às 19h30, atendimento a incêndio florestal, fato ocorrido na estrada de acesso a Nossa Senhora do Carmo, interior da cidade de Marau, onde o mesmo foi contido com abafamento. Às 20h30, atendimento à agressão por ferimento de arma branca, fato ocorrido na Avenida João Posser, centro. Às 22h50, atendimento à colisão entre veículos e queda de moto, fato ocorrido na rua Pedro Ferlin, Jardim América, envolvendo um veículo VW Polo e uma motocicleta Honda CG 150 Titan, ambos com placas de Marau. Chamados do dia 19 de julho. Às 00h45, atendimento à convulsão, fato ocorrido na rua Vicente Riva, no bairro Santa Lúcia. Às 10 horas e 14 minutos, atendimento à queda de moto, fato ocorrido na rua João Posser, no bairro Jardim do Sol, envolvendo uma motocicleta Honda PCX-150 com placas de Marau. Às 14 horas e 3 minutos, atendimento a caso clínico, fato ocorrido na rua Irineu Ferlin, no bairro Centro. Às 17 horas e 32 minutos, atendimento a desmaio, fato ocorrido na rua Severino Ultramari Ferlin, no bairro Jardim do Sol. Às 18 horas e 30 minutos, atendimento a incêndio florestal, fato ocorrido na rua São José, no bairro São José Operário, sendo utilizado cerca de 4 mil litros de água para combate. Estes foram os principais chamados atendidos pelo Corpo de Bombeiros de Marau nas últimas 48 horas e informa a bombeiro Carla. Desejo a todos uma ótima semana e um bom dia.
2: Perfeito, valeu Carla, obrigado pelas informações. Esse foi o nosso boletim da Segurança Pública, nela seriam informações do Corpo de Bombeiros e também da Brigada Militar aqui de Marau das últimas 48 horas. A Segurança Pública, que foi um oferecimento, né, da Malta Imobiliária, chegou o lançamento que Marau esperava. 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Agora são 8h43, temos mais uma parada comercial e a gente volta na sequência com o terceiro e último bloco dessa primeira hora do Espaço Plural. Um ótimo dia, ótima semana.
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2: Dez minutinhos, faltando para as 9, Espaço Plural na sua primeira hora, no finalzinho já da primeira hora aqui do programa. 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E olha, Lacer, tem informação de Vila Maria, tá? Porque a segunda-feira do livro de Vila Maria será realizada nessa quinta-feira, dia 23, no Salão Paroquial, reunindo atrações culturais, apresentações escolares, teatro, música e atividades voltadas ao incentivo à leitura. O evento é aberto à comunidade. A programação tem início às 8 horas da manhã, com a abertura oficial da feira. Às 8:30, haverá apresentação da Escola Maria Busato. Na sequência, às 9 horas, o escritor Jonas Piccoli participa de um bate-papo com o público. Às 9:30, os visitantes poderão conhecer os estandes com os trabalhos desenvolvidos pela Escola de Educação Infantil Mundo Encantado, Escola de Educação Infantil Sementinha do Saber e também da Escola de Ensino Fundamental Maria Busato. Às 10 da manhã, o grupo UEBA apresenta o espetáculo As Aventuras do Fusca à Vela. Já no período da tarde, às 1:30, o grupo UEBA retorna ao palco com o teatro Zão e Zoraida. Às 2:30, a programação segue com atividades culturais e visitação aos estandes. Às 3 da tarde, acontece um novo encontro com o escritor Jonas Piccoli e às 4 horas será apresentado o espetáculo O Incrível Sumiço das Letras. Encerrando a programação às 7 da noite, o público poderá acompanhar o espetáculo Flor de Maracujá, da Caravana da Ilusão. É nessa quinta-feira, então, dia 23, a segunda-feira do livro de Vila Maria, que ocorre durante todo o dia, manhã, tarde e noite, Alacir.
3: Tá, então, né? Eu também trago informações aqui, Guilherme, relacionados a um registro, tô confirmando aqui, um registro de gripe aviária aqui no estado, tá? Foi encontrado na cidade de Coqueiros do Sul. Foi registrado o primeiro caso de IAP, influenza aviária de autopatogenicidade, conhecida como gripe aviária em aves de subsistência no município de Coqueiros do Sul, na região noroeste do Rio Grande do Sul. O laudo foi confirmado pelo Laboratório Federal de Defesa Agropecuária de Campinas. Isso aconteceu na sexta-feira, dia 17. A equipe do Departamento de Vigilância e Defesa Sanitária Animal e também da Secretaria de Agricultura, Pecuária, Produção Sustentável e Irrigação atendeu a notificação de animais no dia 15 de julho e as amostras coletadas foram enviadas ao laboratório de referência da Organização Mundial da Saúde Animal. A infecção pelo vírus da gripe aviária em aves de subsistência, que são aves de fundo de quintal, não afeta a condição sanitária do Rio Grande do Sul e do país como livre da gripe aviária, né? Não impactando o comércio de produtos avícolas. Também ressalta-se que não há risco de ingestão, melhor dizendo, de carne e de ovos, porque a doença não é transmitida pelo meio do consumo. O Serviço de Veterinário Oficial do Rio Grande do Sul realizará visitas nas propriedades e granjas no raio de 10 quilômetros do foco, além de ações de educação sanitária e conscientização. A influenza aviária, também conhecida como gripe aviária, é uma doença viral altamente contagiosa que afeta principalmente aves, mas também pode infectar mamíferos, cães, gatos, outros animais e mais raramente seres humanos. Então tá aí, Guilherme, registrado aqui no Rio Grande do Sul, mas que não precisa de preocupação, não precisa de nenhum alarde, é apenas uma ave de subsistência, quer dizer, aquelas aves de fundo do quintal, né? É um registro de gripe aviária em Coqueiros do Sul, esse registro foi dia 17, sexta-feira passada.
2: Que fique por aí mesmo, né? Que não
3: é, agora vai
2: não
3: ser
2: aumente a situação.
3: Vai ser visitado as granjas, as propriedades muito próximas ali, então 10 quilômetros ao redor, já para fazer o primeiro combate, mas não se tem aí, sabe quando dá aquela preocupação, uhum, porque cai é um registro de aviário, que aí sim é uma ave que entra para comercialização, não é esse caso, então ela fica completamente fora desse reduto, então nada a se preocupar, apenas o registro que houve, mas não tira o Rio Grande do Sul do mapa da que está infectado por gripe aviar, nada disso.
2: 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Hora certa para Martini, 8h59. Fechando a primeira hora do Espaço Plural, temos uma parada comercial, Alacir, e a gente volta na sequência com mais informações. Teremos entrevistas, teremos unidade móvel, muitos destaques na sequência. Um ótimo dia, ótima semana.
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3: Vamos lá, segue o tempo fechado em Marau, 9 horas com 6 minutos, 9:06, já chove, né? Olhando mais ao sul, tá chovendo já aqui na região. Choveu durante a madrugada, 6-7 milímetros, mas tem promessa de mais chuva nas próximas horas. 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Estamos recebendo por aqui já no nosso Espaço Plural, já na companhia da Joyce Carollo. Ela que é escritora, designer e proponente do projeto Catálogo dos Profissionais da Cultura de Marau. Joyce, bem-vinda, bom dia.
4: Bom dia, ouvintes.
3: Perfeito, fala um pouco para nós aí como que surgiu a ideia, né? E como que vai funcionar também esse catálogo.
4: Então, aqui em Marau a gente tem muitos profissionais da cultura, né? Muitos escritores, muitos artistas, plásticos e muitas bandas, e esse catálogo é uma oportunidade a mais, né, de Marau poder divulgar esses profissionais, tendo eles, enfim, né, catalogados num único lugar para o pessoal, né, conhecer. Ele é financiado pela política Aldir Blanc, uhum, né, e esse edital foi lançado pela Secretaria de Turismo aqui de Marau, uhum, Cultura, e eu vou fazer a parte de design gráfico do catálogo, né? Vou trabalhar junto com o João Tatim, que não pôde, uhum, estar aqui hoje, né? E ele vai fotografar, então. Todos os artistas vão, sim, ter essas fotos profissionais, enfim, para pôr no catálogo.
3: E é um trabalho importante, né, Joyce, para dar visibilidade para os artistas. Muitos, de certa forma, acabam sendo anônimos, né? Muita gente não conhece, sim, eles, né? Então acaba sendo uma grande oportunidade para eles.
4: É comum até muita gente falar: nossa, eu não sabia que tinha essa, uhum, quantidade de artistas em Marau, né? E tem muita gente. É Secretaria de Cultura, Turismo e Eventos, isso, de Marau.
3: Perfeito.
4: São três coisas.
3: Tu já mapeou todos ou é um trabalho que está sendo desenvolvido ainda?
4: Está sendo desenvolvida. A Candice está sendo a editora, uhum, né, do projeto, então o pessoal está enviando para ela, né, um mini currículo, dados como nome, enfim, área em que atua, e ela está organizando essa parte editorial para que eu possa fazer o design depois com essas informações.
3: Perfeito, tu falou da Candice. Eu acredito que muitos desses artistas acabaram sendo conhecidos expondo seus trabalhos durante o próprio Cultura 24 Horas.
4: Exatamente, durante o Cultura 24 Horas, que inclusive é um evento que também traz muita visibilidade, né, para os artistas e artesãos, né, para esse pessoal da cultura.
3: Muitos, inclusive, pela primeira vez expuseram seus trabalhos no próprio Cultura 24 Horas.
4: Sim, eu fui uma, que a primeira vez que expus o meu trabalho em grande escala foi no Cultura 24 Horas. E a partir daí eu passei a ser reconhecida como escritora, porque antes ninguém sabia que eu escrevia, né?
3: E de certa forma te incentivou mais.
4: Com certeza, né? E é um projeto muito importante.
3: Com certeza. É um projeto que está em andamento ainda, mas dá para estimar o número de artistas que estarão nesse catálogo?
4: Olha, deixa eu dar uma olhada aqui.
3: Porque é muita gente, né? São várias áreas, as mais amplas áreas, então certamente será um catálogo bem extenso. E até enquanto tu procura informação, Joyce, será um único catálogo ou serão mais edições? Porque é muita gente mesmo, né? Para colocar em apenas um material.
4: A princípio a gente pensou em um catálogo só, mas nada impede que seja feito mais que um, né? Ele vai ser por sessões. São 62 artistas, por enquanto, que eu tenho o número aqui. Então tem a sessão de literatura, tem a sessão de artes visuais, tem a sessão de design gráfico. Enfim, vai ser separado, né, distribuído, para que o pessoal possa também se guiar ali, né?
3: E ainda na questão de falando dos artistas anônimos, certamente alguém está escutando agora, tá? Mas nunca expôs seu trabalho, nunca participou de evento nenhum e pensou, opa, quero participar também. Como que faz? O pessoal pode entrar em contato com vocês?
4: Pode, claro que pode sim. Quem... se tiver algum artista ouvindo, com certeza tem, né? Ele pode entrar em contato comigo, ou com o Tatim, ou com a Candice, enfim, né? Com a própria Candice. Mas de qualquer forma, a gente vai passar, né, o contato, o interesse para ela. E como ela está fazendo a parte editorial, né? Aí a pessoa pode combinar diretamente com ela. Tem um formulário que a pessoa preenche, né, para entrar no catálogo. Então a gente envia, né, esse formulário para a pessoa preencher, né, com as informações.
3: Perfeito. E nesse material haverá um pequeno currículo, né, de cada um dos artistas, foto. É um material que vai ser impresso ou apenas virtual?
4: A princípio, virtual, mas nada impede que seja impresso também. É que está bem no início,
3: sim,
4: né?
3: Sim. Então. Eu até ia pedir, vocês têm previsão de quando ele será lançado?
4: Provavelmente até a metade do ano que vem, até antes, talvez.
3: Perfeito, então se algum artista tá nos acompanhando, né, basta entrar em contato com a própria secretaria, se facilita, né, ou com a própria Candice, e aí faz esse contato aí, e aí quem sabe pode aparecer aí nesse catálogo, que vai ser muito, muito bacana aqui para Amaral, né, Joyce?
4: Com certeza. E para os próprios artistas, claro, também, que vão estar, tá, né, catalogados nesse material, né? Vai ter mais um ponto de contato para, enfim, né, para o público encontrar a gente.
3: Perfeito. Algo mais para colocar? Fica à vontade.
4: É só o convite mesmo, então, para os artistas entrarem em contato, que tiverem interesse, né, em participar desse catálogo, e fazer a inscrição, porque eu sempre costumo falar, né, que Marau é uma cidade que valoriza muito, né, esse movimento artístico e cultural. E a gente, enquanto artista, tem que aproveitar, né, essa oportunidade, porque outras cidades não se comprometem tanto assim, né, com a cultura, com a arte, e são coisas extremamente importantes, porque o primeiro contato que a gente tem com o mundo, com a sociedade e com tudo aquilo que a gente vai ser quando é criança, é com a arte, é com a literatura, né? E são coisas que estão presentes no nosso dia a dia pro resto da vida, né? Então é muito legal isso, e realmente tem que ser valorizado, e a gente tem que aproveitar, né, quando surgem essas oportunidades.
3: E claro, com a exposição desses artistas no catálogo, certamente vai incentivar muitos outros a iniciarem algum trabalho, alguma atividade, e até divulgarem também seus trabalhos.
4: Sim, com certeza. Esse é o propósito, né, que achar todos os artistas de Marau, né, e dar voz para eles, né?
3: Perfeito, Joyce, obrigado pela participação e sucesso nesse projeto.
4: Muito obrigada.
3: Ok, conversamos aí com a Joyce Carollo, né, falando sobre esse projeto bem interessante, que é o projeto Catálogo dos Profissionais da Cultura aqui de Marau. Esse é nosso Espaço Plural, 9 horas e 15 minutos, tá? Agora chove. Chove com mais força aqui na área central de Marau. 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Alacir, temos um intervalo comercial e a gente volta na sequência.
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0: Vamos lá, 9h24, 9h24. E a chuva, né? A chuva já caiu, agora deu uma diminuída, mas tem bastante nuvens ainda. E a chuva, essa condição aí de instabilidade, deve seguir durante toda a segunda-feira. Assim como a terça, tá? Na terça-feira também tem previsão de bastante chuva. Agora mais uma pancadinha que cai. 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
1: E lembro que eu trago como informação nessa manhã que um homem de 43 anos foi morto a tiros na madrugada desse domingo em Fontoura Xavier. A vítima, identificada como Eduardo da Silva, foi baleada nas proximidades de um bar onde participava de um baile. De acordo com a Brigada Militar, Eduardo foi atingido por diversos disparos de arma de fogo ao deixar o estabelecimento. Ele chegou a ser socorrido e transferido para um hospital na região, mas não resistiu aos ferimentos. O suspeito do crime, um homem de 39 anos, fugiu a pé em direção a uma área de mata logo após os disparos. Os policiais militares realizaram buscas na região e também na residência do investigado, mas ele não foi localizado. As buscas pelo suspeito continuam. A motivação do homicídio será investigada pela Polícia Civil. Eduardo da Silva, galera, era servidor público municipal de Fontoura Xavier. Em razão da morte, a prefeitura decretou o luto oficial de 2 dias no município, conforme decreto publicado ainda no domingo ontem, dia 19. O decreto também determina que não haverá expediente nem atendimento ao público nas repartições municipais nesta segunda-feira, com retomada das atividades, então, só amanhã, terça-feira. Esse caso, só repetindo, ele aconteceu no município de Fontoura Xavier, um servidor público que foi morto a tiros após sair de um baile ontem à noite.
0: Vamos lá, tem informação também, o cantor sertanejo Roger ficou ferido em um acidente de trânsito na madrugada de domingo na BR-116, após se apresentar em Porto Alegre. De acordo com informações divulgadas pelo próprio artista em suas redes sociais, o acidente aconteceu por volta da 1 hora da madrugada, quando o carro em que ele estava foi atingido na traseira por um veículo Mercedes-Benz. Com o impacto, o motorista perdeu o controle da direção e o automóvel saiu da pista. Roger e outros dois ocupantes do veículo sofreram ferimentos leves e foram encaminhados para atendimento médico em Sapucaia do Sul. O cantor informou que sofreu uma fratura no nariz e escoriações pelo corpo. Um dos passageiros recebeu atendimento e já foi liberado. O outro permaneceu em observação para a realização de exames. Segundo o relato do artista, o motorista do Mercedes-Benz deixou o local do acidente sem prestar socorro, né? Roger, que tem familiares em Nicolau Vergueiro e também em Marau. 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Agora são 9:28. Na sequência também, Alacir, teremos informações da, né, unidade móvel. Perfeito.
1: Daqui a pouco vem o Unimóvel, então, trazendo sempre informações, trazendo o que temos em destaque aí na nossa cidade. Em Barão de Cotegipe, no Norte Gaúcho, minutos de chuva intensa podem ser suficientes para transformar a rotina de moradores e comerciantes. Cortado pelo rio Jupirangamba e pelos lajeados Barbacoa, e Paiol Grande. O município convive há anos com episódios de alagamento que atingem áreas urbanas, sempre com volumes, quando os volumes da água que aumenta, né? O problema afeta principalmente pontos centrais da cidade, onde transbordamentos dos cursos d'água provoca a invasão de residências e também estabelecimentos comerciais. Um dos moradores que conhece de perto essa realidade é o comerciante Paulo César Capelletti, de 55 anos. Ao longo dos anos, ele já viu água entrar tanto na loja quanto também na residência. Segundo a Defesa Civil do município, os alagamentos são resultados de um conjunto de fatores estruturais. Entre eles, estão a canalização estreita de alguns pontos, a baixa profundidade dos cursos d'água e a posição de uma posição de ruas construídas abaixo da cota das estruturas existentes. Com isso, durante períodos de chuva intensa, o fluxo da água encontra dificuldades para escoar rapidamente. Este, Guilherme, é um problema enfrentado, posso dizer, um problema crônico, enfrentado bem no topo, bem no norte gaúcho, na cidade aí de Barão de Cotegipe.
0: E o pessoal, Alacir, já tá nos informando quando que choveu aí nas últimas horas, sem contar essa chuva de agora, tá? Apenas a chuva da madrugada. Pessoal tá informando que lá em São João do Lamaison choveu 10 milímetros, tá? Um pouquinho mais do que no perímetro urbano aqui da cidade, que choveu 7. Então, deve, o volume já aumentou certamente, né? Com essa pancada que cai nesse momento aqui por todo o perímetro urbano e certamente também nas áreas rurais aqui do município e, claro, nos municípios da região. A gente não falou ainda, mas teve retomada do Campeonato Brasileiro, né? O Grêmio jogou na sexta-feira.
1: Nem tô sabendo.
0: Pra variar, perdeu, né? Perdeu de 2-1 do Mirassol. O Mirassol abriu 2-0 no primeiro tempo. E o Grêmio marcou no segundo com Carlos Vinícius, mas derrota aí do Grêmio por 2-1 nessa retomada de Campeonato Brasileiro. O Grêmio que segue quase dentro da zona do rebaixamento, né? Sorte que o Vasco também perdeu, senão o Grêmio já ingressava no Z4 aí do Brasileirão. Agora são 9:31, dando sequência aqui com a Romani Construções e Incorporações. 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
1: Guilherme, eu vou trazer um assunto que, na verdade, tu já trouxe esse assunto aqui, só deixa o sistema aqui carregar para mim, falando aqui sobre, bom, se o sistema não conseguir me deixar mal, eu vou ter que trocar o assunto aqui porque o sistema não liberou, né? Uma nuvem com formato de bola chamou atenção em Guaporé, na Serra do Rio Grande do Sul. O registro foi feito na tarde do domingo pela moradora Suzete Assis. De acordo com o Clima Tempo Meteorologia, trata-se de uma nuvem do tipo cumulonimbus, formação meteorológica que é associada a uma corrente de tempestades. O nome é a combinação de palavras do latim cumulus, e quer dizer amontoado, e nimbus quer dizer chuva. O Clima Tempo explica que o formato incomum, que se assemelha a uma bola, acontece por causa de correntes de ar quente. Ao subirem, essas correntes auxiliam na formação de nuvem e causam características arredondadas. Então, esse fenômeno, não precisa se assustar, aconteceu aí na Serra Gaúcha, em Guaporé. Uma moradora fez aí o registro, mas já explicado que trata-se de um fenômeno climático aí, um pouco raro, sim, dá para se dizer, mas é algo que não precisa se assustar.
0: Mas que assusta, assusta.
1: Tu vê uma bola de nuvem assim, algo subindo assim, eu nunca vi. Eu tô só vendo agora pelas imagens ou fotos, enfim, eu presencialmente nunca vi. E, então tu vê isso aqui, primeira coisa é susto, né? O que que é isso, né? Aí depois se busca aí explicações aos órgãos oficiais de meteorologia, assim, para dizer o que que é que tá acontecendo ou o que é que poderá acontecer. Mas no início, a primeira impressão, se eu visse, certamente é o susto, né? Eu não sabe o que tá acontecendo.
0: Imagina só. 9:32 agora, 9:32, hora certa para Martini. Até dando continuidade às informações policiais, a gente falou disso, Alacir, ali na primeira hora, tá? Nas ocorrências da Brigada Militar do final de semana, mas ampliando o assunto agora. Uma briga familiar mobilizou guarnições da Brigada Militar no início da madrugada dessa segunda-feira já. O fato aconteceu por volta da 1 hora da madrugada na rua Paulo Borges, localizada no loteamento Colinas Bem Viver, e resultou na prisão de um homem de 48 anos. A polícia foi acionada para averiguar um relato de violência familiar em uma residência do bairro. No local, um adolescente relatou que o pai havia agredido fisicamente sua mãe, uma mulher de 34 anos, e que ele próprio também ficou ferido ao tentar intervir no conflito. De acordo com o registro da ocorrência, os policiais constataram marcas visíveis de agressão nas vítimas, tanto na mãe quanto no filho. Diante das evidências, foi dada voz de prisão em flagrante do autor. O homem foi conduzido juntamente com as vítimas ao Hospital Cristo Redentor para atendimento médico e, posterior, apresentado na delegacia de polícia para os procedimentos cabíveis. É uma das informações aqui do vangfm.com.br. 9:35, tem Unimóvel, tá de volta, Jenny?
2: Isso mesmo, Guilherme. Eu volto aqui diretamente do Fórum Internacional de Educação de Marau. Estou agora na companhia da prefeita Naura Bordignon, né? A gente sempre faz a conversa semanal na segunda-feira com ela. Hoje, então, diretamente aqui do CTG Sentinelas do Pago, onde acontece a programação do fórum. E teve um anúncio importante, né? Durante o protocolo de abertura do evento que aconteceu agora há pouco, prefeita. Então, se puder falar um pouquinho sobre esse assunto para a gente, bem-vinda e bom dia.
3: Olá, bom dia, Jenny. Bom dia a todos os ouvintes da Vang. Começando uma semana chuvosa aí, né? Mas com calor e com muita energia positiva aqui no nosso 9º Fórum Internacional de Educação. E sim, durante a nossa manifestação, a gente fez questão de destacar algumas conquistas da categoria que foram construídas através do diálogo, de reuniões com todas as equipes, não apenas diretivas, mas os professores, né? E aqui eu posso citar o piso do magistério, o uniforme escolar, as câmeras de vídeo monitoramento no âmbito das escolas. E hoje a gente anunciou que tramitará agora nos próximos dias, mas hoje já ingressa no legislativo, um projeto de lei que flexibiliza a questão da tolerância no ponto. Hoje, Marau, se o servidor de carreira tiver atraso de 1 minuto, ele tem prejuízo na sua evolução de carreira. E esse era um pleito antigo já da categoria, não apenas da educação, mas de todos os servidores públicos, que na sua maioria são da área da educação. Então haverá essa possibilidade, né? Será limitada, evidentemente, as pessoas não podem atrasar todos os dias, há um limite, há um regramento, mas a gente também consegue, então, avançar nisso, porque às vezes o atraso pode se dar em decorrência do trânsito, pode se dar em decorrência de algum imprevisto, né? E as pessoas, os servidores públicos entendiam que era muito injusto eles não evoluírem na carreira por conta desse minuto no mês, né? Então a gente consegue dar uma flexibilizada limitada de modo de que o prejuízo não seja tão grande.
2: Qual que seria esse limite?
3: O projeto de lei, ele estabelece até 10 minutos diários, tá? Mas há uma limitação durante o período do mês, né? Então, tu tem a batida da entrada, da saída, no turno da manhã e da tarde. Eu não estou de posse agora do projeto com todas as informações, mas foi feito um amplo estudo junto ao nosso Departamento de Recursos Humanos, através da Secretaria de Administração, para que isso, agora, no âmbito do legislativo, siga a discussão, né? Também propondo alguma eventual emenda, se for o caso, mas agora segue para apreciação dessa proposta inicial lá no legislativo.
2: Prefeita, e sobre a agenda da semana, quais os compromissos aí, os principais ações, né, da prefeitura essa semana, que tende a ser, né, mais chuvosa aqui na nossa região?
3: Nós queremos aproveitar que você tocou nesse assunto para reforçar os alertas, né, o cuidado, a prevenção, colocando a nossa defesa civil de Marau à disposição de toda a comunidade para qualquer eventual incidente relacionado ao volume de chuvas. A nossa região, a princípio, não é para ter o maior volume, o alerta mais severo. Mesmo assim, a gente recomenda a todos bastante cautela, prudência e acompanhem os avisos meteorológicos, né? Nesse sentido, também a gente segue avançando em algumas situações que estão definidas no nosso plano de contingenciamento como áreas de risco, para que a gente possa avançar em obras importantes nesse sentido, para mitigar os efeitos dessas questões climáticas. Fora isso, essa semana, ela, além do fórum, ela segue com bastante atividades. Evidente que as obras, quando chove muito, elas ficam um pouco prejudicadas, né, no seu planejamento, como a gente costuma dizer. Hoje à tarde a gente tem uma reunião muito importante no Ministério Público, em Passo Fundo, sobre a questão do Capingui. Então, junto com o prefeito de Passo Fundo, o prefeito de Coxilha, a gente terá uma reunião com o Dr. Paulo Cirne, no que diz respeito à questão da CSN e aquelas residências que estariam na faixa de domínio da empresa, que alguns proprietários têm recebido notificações. A gente vai ter uma reunião para compreender também, enquanto políticas públicas locais do município de Marau e da região, Passo Fundo e Coxilha, a gente possa estar avançando à disposição para regularizar isso. Nós também teremos reuniões com algumas entidades, comunidades. Nós destacamos, claro, que teremos uma atenção especial aqui à programação do fórum. Na quarta pela manhã terei a honra de mediar a palestra com o palestrante internacional. A gente está muito feliz de ver o CTG lotado, né? Inclusive, não há mais como se conceber a Casa da Cultura, não só pelo número de poltronas, mas também pela questão da mobilidade na área central. Você viu no entorno quantos veículos estacionados, é por isso que o CTG nessa oportunidade nos acolhe. Nós também estamos dando sequência a projetos de abertura de ruas, o plano de mobilidade urbana. E essa semana, com a assinatura, a renovação do convênio da Mata Atlântica, a gente deve avançar já no nosso planejamento interno no que diz respeito à abertura a Júlio de Castilhas. Então, nos próximos dias, deveremos ter novidade nesse quesito também. E assim segue a Praça do São Miguel, a Praça Santo Expedito, o asfalto da Laranjeira, asfaltos nos bairros. Nós deveremos asfaltar também toda a estrutura de fronte, a sede do distrito de Veado Pardo, dentre outros projetos importantes. Já estamos começando a falar em festejos, em Natal, e assim a gente segue. Na última semana também, Jenny, se tu me permites, a gente fez uma avaliação com todos que participaram do Festival Nacional do Salame. Há muitas sugestões, muitas alternativas de como ficará o futuro desse festival. Nós anunciamos lá que, se depender do poder público, nós estamos abertos a construir a alternativa de que o fórum possa ser agora anual, né? Mas é evidente que depende de toda uma construção junto com a Rota das Salamarias e todos os expositores que se demonstraram bastante satisfeitos, os artistas também. Você vê que, para o sucesso de um evento, precisa de toda uma cadeia de profissionais trabalhando bastante.
4: Prefeita, muito obrigada, uma ótima semana, um ótimo dia e um bom evento também, um bom fórum.
3: Nós agradecemos, Jane. Se tu me permite, quero concluir destacando que essa semana também é a semana de votar na consulta popular. Marau, nas últimas duas edições, ficou de fora porque precisava atingir 2% do número de eleitores. Esse ano está mais flexível, essa exigência diminuiu um pouquinho, mas mesmo assim a gente precisa muito da força das nossas entidades, das nossas lideranças, da nossa comunidade, entrar lá no site da consulta popular e votar naquilo que entende é importante. Todo recurso que vier de fora ajuda, seja na agricultura, seja na defesa civil, seja no turismo. Então, todos convidados a participar essa semana e nos ajudar também a conseguir mais recursos para essas políticas públicas. Obrigada.
4: Obrigada, prefeita Naura Bordignon, diretamente do Fórum Internacional de Educação de Marau, a nona edição. 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
0: 9h44, faltando 16 para as 10. Alacir, mais uma pausa comercial e a gente volta na sequência com os destaques finais aqui do Espaço Plural.
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8: Vamos lá, 9h50, 10, faltando para as 10. 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Estamos recebendo por aqui, viu, a presidente do Centro Espírita, Francisco Spinelli, aqui de Marau, a Anailen Gasparim e também o integrante Glaucio Habitante, porque nas quartas, né, em especial nessa quarta-feira, tem uma programação diferente. Como costumeiramente acontece, palestras no Centro Espírita Francisco Spinelli, e que terá a presença também de convidado de Passo Fundo. E a gente vai falar um pouco dessa programação, começando contigo, presidente. Bem-vinda, bom dia.
9: Bom dia a todos os ouvintes. É isso mesmo, agora nesta quarta-feira, então, né, nós teremos a presença do Paulo Afonso Eberhardi, que ele é um trabalhador incansável do Cristo, né, e estará trazendo para nós, ali no nosso Centro Espírita, então, uma palestra com o tema A Escola da Vida e as Provações. É sempre muito gratificante quando a gente consegue trazer um palestrante de fora, né? Ele é um trabalhador do Dias da Cruz de Passo Fundo, uma das maiores casas espíritas do nosso estado. Então a gente se enche de alegria em poder proporcionar isso para a população marauense, né?
8: Perfeito, Cláudio, bem-vindo, bom dia.
10: Bom dia a todos os ouvintes.
8: E até para a gente entender um pouco, né, o contexto do Centro Espírita, vocês fazem encontros todas as quartas, isso?
10: Isso.
9: Todas as quartas-feiras, às 19 horas, nós temos as palestras, né, abertas ao público em geral. São todas palestras de cunho moral, né, sobre o Evangelho de Jesus. E após a palestra, nós temos o passe coletivo também, que é presidido ali na hora, né?
8: Quantos integrantes fazem parte, mais ou menos? É um número fixo ou um número que varia bastante de dia a dia?
10: Atualmente nós estamos com 12 trabalhadores. 12 trabalhadores. Que a gente se divide nas diversas áreas em que a necessidade do trabalho, né? Acho que a Nali explica melhor os setores da casa.
8: Claro, fica à vontade.
9: Posso falar, então? Assim, ó, nas quartas-feiras, então, além das palestras e do passe coletivo, nós temos o atendimento fraterno. Que é um atendimento para uma conversa, né, voltada à luz da doutrina espírita, para quem esteja com algum processo de dor, de dúvidas, né, ou que queira saber como conduzir alguma coisa na sua vida, enfim, um desabafo, muitas vezes, né?
8: Individualizado.
9: Individualizado. Esse atendimento é individualizado. Aí quem quiser pode chegar até às 19 horas, que é então passado para os atendentes do atendimento fraterno. Esse é um trabalho individualizado mesmo que ocorre ali na casa. Também nós temos no último sábado de cada mês palestras às 15 horas, também com o passe coletivo, também com o atendimento fraterno às 14 horas, né? Além disso, nas quartas e nos sábados nós disponibilizamos do atendimento da biblioteca, onde o povo pode encontrar ali, temos mais de 300 obras disponíveis, né, para empréstimos. Então, assim, tem uma vasta leva ali de obras referente a todos os assuntos possíveis, né? Além disso, também nós temos, na penúltima quinta-feira de cada mês, um projeto que é intitulado Uma Tarde no Centro Espírita, que, na verdade, é uma roda de conversa, onde a gente leva um tema, a gente faz literalmente uma roda e o pessoal pode questionar a respeito do tema, pode fazer colocações. É um momento com uma dinâmica muito bacana, né? Onde a pessoa pode, inclusive, às vezes falar algo pessoal, né? Desde que ela tenha essa vontade, né? Desde que ela queira. E nessa próxima quinta-feira, que será a penúltima quinta-feira, o tema vai ser a caridade material e a caridade moral. Mas também já falamos sobre luto, sobre perdão. Então, assim, os temas na quinta são diversos também.
8: Perfeito. Glaucio, até para explicar para quem tem certo receio de participar, tem dúvida, tem medo, enfim, não precisa chegar lá e sair se apresentando, falar tudo, né?
10: Não,
8: se alguém quiser ir lá simplesmente para acompanhar, olhar tudo, tá convidado também.
10: Isso, isso. Muitas pessoas às vezes fantasiam o que é uma casa espírita. A casa espírita, na verdade, ela não tem nada de fantasioso. Você chega, você é recepcionado, convidado a adentrar o ambiente. Lá você fica sentado, a gente sempre pede que a pessoa fique em oração, ou então assim, em recolhimento íntimo, né? E aí o que acontece? Algumas pessoas trazem a água, a gente também recomenda que traga para fluidificar. Aí se começa a palestra com uma oração inicial, que a gente chama. Aí o palestrante faz a palestra, ministra a palestra. sempre com assuntos voltados ao Evangelho de Jesus, as máximas morais do Cristo, né? E após isso nós temos a oração final juntamente com o passe, aonde fluidificam-se as águas. Então assim, não há, às vezes a pessoa diz, ah, alguém vai me chamar, ou vai ter algum espírito falando, não, isso não existe. Casa séria que segue a Federação Espírita Brasileira não faz isso, não existe isso. Eu às vezes brinco com as pessoas quando elas têm medo. Todos nós somos de origem católica, não muda tanto da missa. Uhum. O que muda são algumas coisas que a gente acredita, como a reencarnação, como a comunicação com os espíritos e etc. Por aí.
8: Perfeito, a gente falou da estrutura, da biblioteca, até da mesa, né, de vocês, isso, que é conhecida, isso. Nossa, a gente falou fora do ar, a gente só não falou onde que fica o Centro Espírita, né?
10: Isso, é na rua Frei Vitorino Vian, é 687, né? 687. Para as pessoas se localizarem no bairro Conforto, fica quase em frente ao salão paroquial, um pouquinho acima da comunidade.
8: Perfeito, qualquer pessoa mesmo pode participar, basta chegar lá no horário marcado.
10: Isso.
9: Basta chegar lá. Assim, é só a pessoa querer ir, entendeu? Uhum. Tem vontade, tem curiosidade, quer conhecer, né? Pode chegar lá no centro, ficar à vontade. O pessoal, como o Glaucio colocou, vai recepcionar, vai mostrar a casa, vai conduzir para o salão principal, né? E quem tiver interesse em se aprofundar os conhecimentos na doutrina, uhum, espírita, nós temos também o estudo sistematizado da doutrina espírita, que são turmas de estudos que a gente ministra, onde a gente aprofunda todos os temas das cinco obras, uhum, básicas, né? Então, hoje nós temos 4 turmas dos DOESG, uma turma que está estudando o livro O Consolador, que é de Chico Xavier, pelo Espírito Emmanuel, e uma turma que está estudando o livro dos Espíritos. Então, ao todo, são 6 turmas de adultos, né? E temos também a evangelização infantil, que eu acho muito importante falar, uhum, que é um trabalho belíssimo, que é ministrado nas quartas-feiras, enquanto os pais estão assistindo a palestra, uhum, as crianças estão realizando a evangelização. Aí, de uma forma bem lúdica, né? Mas passando todo esse conhecimento que a doutrina traz também desde a infância daí.
8: Perfeito. Então, para quem quiser conhecer um pouco mais sobre o Centro Espírita, convite para quarta-feira.
9: Exatamente. Isso. Convite para quarta-feira. É de suma importância, assim, a gente sempre estar trazendo, né, palestrantes, uhum, novos. E o Paulo é um grande amigo, né, um grande conhecedor da doutrina, já esteve aqui em Marau diversas vezes, acompanhou a nossa jornada de 20 anos, né? Uhum. Então, fica o convite para toda a população.
8: Eu ia pedir isso também, o Centro Espírita em Marau há 20 anos, isso?
10: Não, nós iniciamos os estudos há 20 anos.
8: Certo.
10: Aí, no decorrer desses estudos, começamos em 100, éramos, né?
9: 100 pessoas.
10: Uhum. 100 pessoas, e aí alguns por motivos pessoais, por situações, alguns inclusive mudaram de cidade, foi diminuindo esse número. E aí os que ficaram, chegou um momento em que, inclusive com o auxílio do pessoal Dias da Cruz, eles nos sugeriram se nós não gostaríamos de montar uma casa, uhum, em Marau. E aí a gente gostou da ideia e a gente partiu para isso aí, palestras, estudo, continuamos estudando até hoje, porque na doutrina espírita não existe, eu gosto com o Paulo, que vai vir sempre fala, não existe um sabichão da doutrina espírita. Você vai estudar a tua vida inteira e não vai saber um pedacinho.
8: Assim. Não existe um fim do estudo.
10: Não existe,
8: né?
10: Um fim, né? Então, você tem que ir. Então, a nossa casa foi fundada, que nós estamos hoje, em 2017.
9: 2017.
10: Né? Aí a gente conseguiu até na época um médium de renome nacional, que é o Raul Teixeira, quem acompanha a doutrina espírita conhece, e ele que veio dar a palestra inaugural para nós.
8: Perfeito, pessoal, obrigado pela visita, né? Nosso tempo é limitado, mas obrigado pela participação e pelo convite.
10: Nós que agradecemos.
9: A gente agradece, né, a todos vocês aqui da Vang, aos ouvintes, e fica esse convite, então, para estarem conosco na quarta-feira, às 19h25.
8: Tá feito o convite, então. Isso
9: muito
8: foi o nosso Espaço Plural, 10 horas já, 10 da manhã. Na sequência tem o Comunidade. 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Se foi o nosso Espaço Plural dessa segunda, Lacir, um ótimo dia.
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8: Na sequência está chegando o Comunidade. Até daqui a pouco.
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21: No último sábado, pelo Gauchão de Futsal, o Cerca foi até Bom Princípio e perdeu por 3-2 para o Ace Filtradores. Com esse resultado, o Cerca permanece com 11 pontos na tabela em 7 jogos disputados. O próximo compromisso será apenas no dia 1º de agosto, em casa, contra a equipe da AAGF de Agudo.
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0: Um ótimo dia para você, comunidade no ar, segunda-feira, coragem que a semaninha tá só começando, 10h07, 10h07. Nesse momento chove bem fraquinho, né? Uma mínima garoa, mas já choveu bem nas últimas horas, choveu durante a madrugada, choveu durante o começo da manhã e tende a ser uma segunda-feira de tempo bastante chuvoso, assim como será a terça-feira também. 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Kelly Regina, bem-vinda, bom dia.
1: Bom dia, Guilherme de Abreu, bom dia, Jenny, Alacira, toda a equipe da Vank, um dia muito especial para você que está na sintonia. O dia por aqui está cinzento, né? Tem uma leve chuva caindo aqui na área central de Marau, mas seguimos com a segunda-feira e uma previsão de bastante chuva para hoje.
0: Vamos lá, 10h08, hoje é dia 20 de julho, Kelly, que fatos comemoramos hoje?
1: Então, hoje é o dia pan-americano do engenheiro, dia internacional do xadrez, dia internacional da lua, né? Chegada do homem na lua, marca hoje então, e também uma data bem especial que muita gente também comemora, dia do amigo e dia internacional da amizade, então sintam-se todos homenageados, né? Os meus amigos, os nossos amigos tão importantes para o nosso dia a dia.
0: Isso aí, foi só falar que a chuva tava fraca que cai uma bomba agora aqui na área central de Marau, viu? Pancada forte agora. Entre os destaques para hoje aqui do nosso portal vangfm.com.br, nono Fórum Internacional de Educação de Marau teve início no começo dessa segunda-feira. A votação da Consulta Popular 2026 começa também nessa segunda-feira, tá? A votação segue até o dia 26 pelo site ou pelo WhatsApp. Também Polícia Civil recupera equipamentos agrícolas de alta tecnologia em Passo Fundo e as ocorrências da Brigada Militar das últimas 48 horas. Bom dia também para Jenny Gazola, que segue girando com a Unimóvel. Jenny, bem-vinda, bom dia.
2: Olá, muito bom dia, Guilherme, Kelly, agora toda a audiência, né, do Comunidade. Estou voltando aqui com a Unimóvel. Estamos falando, né, de vocês estavam comentando sobre a chuva, né, que agora apertou um pouquinho aqui no centro de Marau, e é sobre o clima, né, sobre os alertas da Defesa Civil que vamos falar agora. Estou na companhia do coordenador da Defesa Civil Municipal, o Flávio De Conto. E Flávio, temos, né, sabemos que temos esses alertas, hoje, para hoje seria o alerta amarelo. E estávamos conversando aqui, para amanhã é o alerta laranja, né? Então, como é que está a organização da Defesa Civil e o que se espera, né, para essa previsão? Bem-vindo, bom dia.
3: Bom dia, Jenny, bom dia, ouvintes da Rádio Bang, Guilherme, pessoal que está ali no estúdio. A gente está acompanhando, monitorando desde a semana passada, desde que nós recebemos os primeiros alertas. As nossas equipes estão em atenção, né? Estão preparadas, se é o por um acaso acontecer alguma coisa aqui no nosso município, os bombeiros também sempre em prontidão, mas passamos o final de semana sem nenhuma ocorrência e agora aguardamos, né? Hoje é um dia de chuva, mas eu me assustaria se o inverno não fosse chuvoso, né? Eu acredito que há um alarme, né, algumas vezes aí sobre situações, né? Mas a gente tem que entender também que o inverno nosso aqui vai apresentar chuvas. Então, não precisa se assustar, não se alarmar. Sempre ter uma atenção, né? Se tiver algum, se você mora em área de risco, começou a subir rio ou algum deslizamento de encosta, você sai da sua casa. Ou então, se você não mora nesses locais, a nossa conselho é que fique em casa, né? Que não saiam. E que quando se tiver algum problema, acione logicamente os bombeiros. Continuamos em alerta. A previsão para a nossa região aqui é que hoje sejam chuvas pontuais como estão acontecendo agora e que amanhã se intensifique um pouco, podendo chegar 70 até 100 milímetros, mas em casos pontuais. É, até para vocês terem uma noção do que a gente está falando, dessa pontualidade por locais isolados, agora, por questão de uma hora e meia, em Carazinho, a gente teve uma chuva de granizo. A gente recebe essas informações pelo WhatsApp que a gente tem das coordenadorias municipais da nossa região, e eles nos informaram que houve granizo lá, mas foi isolado, aqui não teve. Então pode acontecer isso entre hoje e amanhã, pode acontecer, e a gente não sabe aonde, é nessas regiões, mas a gente está em alerta, e se qualquer coisa acontecer, nossas equipes estão de prontidão para fazer o atendimento mais rápido possível.
2: Então os alertas ficam mais para hoje e até o fim do dia, amanhã depois normaliza, seria mais ou menos isso?
3: Isso, amanhã é o que indica a maior possibilidade de chuva intensa, né? Não que quarta não chova, pode continuar chovendo, só que com menos intensidade. Amanhã é o dia que será o pico de chuvas e com maior milimetragem de quantidade de chuva.
2: Muito obrigada, Flávio, e um ótimo dia, uma boa semana.
3: Nós que agradecemos essa oportunidade mais uma vez de estarmos aqui esclarecendo a população, né, tranquilizando, mas também que fiquem atentos. E também lembrando que hoje abriu a consulta popular, né, a votação para a consulta popular, que vai do dia 20 a 26 de julho. E nós temos uma proposta lá que interessa a Defesa Civil, que é o fortalecimento das Defesas Civis Municipais. Então, se você puder votar, digita lá no seu navegador, tanto pelo celular quanto pelo computador, Consulta Popular 2026, e faça a votação pelo GovBR. Se puder votar da Defesa Civil, a gente agradece muito, porque vai ser uma forma de a gente poder comprar alguns equipamentos que a gente necessita.
2: A votação é toda pela internet, e aí, atingindo a uma votantes, né, aí que é 0,1%, é isso, dos eleitores de Marau, atinge, então, o percentual mínimo, e aí o município poderá ser contemplado com os recursos.
3: Isso mesmo. Se a gente conseguir atingir esse seu objetivo e uma das três propostas mais votadas do Coreia de Fora, essa Defesa Civil, a gente atinge o nosso objetivo. Então, por isso que a gente pede encarecidamente para as pessoas votem na consulta popular, aumentem a votação para que a gente demonstre para o governo do estado que é um mecanismo importante que tem que ser utilizado e que ele vai fortalecer os municípios. Ele vai vir um recurso aí que é bastante significativo para nós.
2: Muito obrigada, Flávio De Conto, coordenador da Defesa Civil Municipal, conversou conosco, então, nesse comecinho de comunidade. 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Unimóvel ao vivo com a repórter Jenny Gazola.
0: Valeu, Jenny, obrigado pelas informações. Agora são 10h15, 10 horas 15 minutinhos. 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Temos uma parada comercial agora e na sequência tem o Vida Saudável aqui na Vang.
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0: Quarta-feira, a instabilidade avança mais, se espalha e a projeção é de chuva forte, chuva que pode ter acumulados altos, além do risco de temporais, com rajadas de vento, raios e ocorrências de queda de granizo. A temperatura vai oscilar menos em razão da instabilidade, mas a direção do vento vai determinar a sensação de abafamento ou de refresco. Provavelmente o refresco vem de terça para quarta, quando o vento muda para o quadrante sul. Da Metis Meteorologia, Stael Suas.
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9: Vamos lá, 10h22, 10h22, dando sequência à nossa comunidade, primeira hora, já entrando aqui no nosso quadro Vida Saudável, que está chegando por aqui, um oferecimento do Exatos Laboratórios, há 56 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
9: Vamos lá, recebendo por aqui a psicóloga organizacional e consultora de recursos humanos, Carla Zonta, porque é assim, viu? A Associação Comercial Industrial Serviços e Agropecuária de Marau realizou na última semana a 18ª edição do Assim Conecta, encontro voltado ao fortalecimento do empreendedorismo feminino, à troca de experiências e ao desenvolvimento de mulheres que atuam no mundo dos negócios. Atividade conduzida pela Carla. Bem-vinda, bom dia.
10: Bom dia Guilherme, bom dia ouvintes. Prazer estar aqui falando um pouquinho desse evento incrível que aconteceu na quinta-feira da semana passada. Um assunto muito pertinente, né? Porque falar sobre inteligência

0: emocional, falar sobre o papel que a mulher ocupa hoje, né, na nossa sociedade, que são múltiplas tarefas, né? É mãe, é esposa, é profissional, é filha, é dona de casa, então é necessário a gente falar um pouco sobre isso, né?
1: E todas as funções de extrema importância. Tu percebeu, Carla, que eu falei do evento, mas não falei do tema, né? Deixei contigo essa parte, né? Então tu já falou um pouco do tema, né? Quem cuida, de quem cuida? Esse foi o tema abordado.
0: Isso aí. Quando nós pensamos em realizar, né, esse evento, e falar sobre inteligência emocional, pensamos nesse tema, quem cuida de quem cuida de tanta gente, né? E a mulher tem esse papel e, na verdade, ela foi até criada para isso, né? Para cuidar, para auxiliar, para estar disponível. E a gente falou muito isso na quinta-feira, que a mulher ocupa muito bem esse papel. Ela faz muito bem esse papel de cuidar de todo mundo. É da casa, é do trabalho, é dos filhos, né? É, ajuda na sociedade. E nós falamos lá, Guilherme, que esse não é um problema. Isso é muito bom. Nós ganhamos voz, nós ganhamos postura na sociedade, autoridade. Nossas avós lutaram para conquistar um espaço, né? A mulher conquistar um espaço na sociedade. E isso é maravilhoso, isso é incrível, isso é muito bom. Até aí nada é um problema. O problema está é quando nós não conseguimos equilibrar tudo isso, né? É a questão de querer dar conta de tudo, perfeitamente tudo, né? Porque nós se cobramos muito, né? A gente sabe disso, que a gente quer deixar tudo tão incrível e a gente esquece nessa agenda, né? De olhar um pouco para nós, de se cuidar, de olhar um pouco para nossa vida, para me olhar, me cuidar, me proteger. Então nós falamos que não tem o problema a gente ocupar muitos papéis, porque a gente gosta muito do que a gente faz.
1: Eu ia falar cuida de todo mundo, mas se deixa em último lugar na fila, né? É aí que tá errado.
0: Porque a gente vai olhar para os filhos, a gente vai olhar para casa, a gente vai olhar para o trabalho, e nós lutamos por esse espaço na sociedade. Mas o que a gente falou muito na quinta-feira é de a gente encontrar nessa agenda um espaço para nós, né? Um equilíbrio entre todos esses papéis para um momento que é só nosso também, né? Um momento meu, eu comigo mesma. E aí entra a questão da inteligência emocional nisso tudo, né?
1: E o que que tu sentiu entre as participantes? Elas realmente têm esse hábito de se deixar por último?
0: Ah, com certeza nós temos. Nós temos, a gente sabe que a gente gosta muito de olhar para tudo, e não só olhar para tudo, mas querer fazer tudo muito perfeitamente, sabe? Então sim, todas concordam, né, com isso. E vamos lá, como é que a gente faz para ter um espaçozinho na nossa agenda? Como é que a gente faz para cuidar de nós? E aí que a gente começou a falar um pouquinho e eu trouxe para elas um pouco da história aí.
1: Vamos lá, como é que faz? O nosso tempo também não é tão longo, né? Mas dá para resumir como que faz para dar um tempo para si um pouco?
0: Sim, então, a gente tem, eu comentei com as, né, com as participantes, a gente fala muito da inteligência emocional. Mas a gente não tem só a inteligência emocional, não é? Nós somos quatro inteligências em uma única unidade. E aí eu trouxe para elas que nós temos que equilibrar, ter a conexão, a ligação entre a inteligência corporal, a inteligência intelectual, a emocional e a inteligência espiritual, que poucas pessoas sabem que ela existe, que não tem conotação alguma com a religião, mas que é com a sabedoria, que é com a intuição, é com a nossa melhor parte, né? Que é minha, né? Que é a minha criança interna, que é a minha intuição, que todos nós temos. Então, a gente poder conectar essas quatro inteligências e fazer essas estratégias, a gente consegue sim equilibrar, continuar assumindo esses papéis e ter bons resultados sem culpa. Porque aí também muitas vezes entra a culpa nisso tudo, né?
1: E até para eu entender um pouco, Carla, o evento que foi realizado, tu falou que teve mais de 40 participantes, né? E teve até lista de espera. Público feminino, obviamente, né? Mas qual o perfil de idade? Porque tem muita diferença, né? Mulheres Sim. de mais idade, mulheres mais jovens, tem muita diferença de criação, de pensamento. Qual foi exatamente o público que esteve lá contigo?
0: Mulheres ocupadíssimas, mulheres que trabalham muito, empresárias, né? Mães, e a faixa etária de todas as idades, seus 20 aos seus 50 anos. Então, assim, mulheres que estão como eu, né? Também buscando esse equilíbrio para a gente poder dar conta de tudo e não desistir, uhum. porque nós falamos muito isso. Às vezes a gente pensa que talvez desista de tudo, mas não é o caminho de desistir, né? Mas é saber fazer tudo que a gente faz e muito bem feito, sem a culpa, sem a carga, mas equilibrando todos os nossos papéis.
1: Perfeito. Kelly, tem questionamento? Fica à vontade.
2: Isso, Carla, bom dia. Então, trazendo aqui informações também de ouvinte, o pessoal está perguntando em relação às mulheres que estão mais evoluídas, estão no mercado de trabalho, estão mais independentes do que nunca, né? E o que que isso significa quando a gente faz uma situação envolvendo relacionamento? Elas estão sim com mais dificuldades de se relacionar amorosamente pelo fato de serem sim mais independentes, até mais exigentes, não sei se essa é a palavra, de alguém que queira lhe acompanhar também profissionalmente ou não. Tu acha que isso são duas coisas distintas?
0: Não, tem muito a ver. O que eu vejo, assim, como nós ganhamos um espaço muito grande na sociedade e a mulher lutou por esse espaço e a gente vem trabalhando muito, inclusive ocupando muitos cargos que antigamente era de homens, uhum. né? E a mulher tá ganhando esse espaço. E aí, claro que acaba tendo um prejuízo em relação a relacionamento, sim, acaba, né? O que nós falamos também quinta-feira, um dos grandes segredos da inteligência emocional é a questão da comunicação. Saber se comunicar, poder falar dentro de casa, né, sobre isso, sobre o papel e a importância que a mulher tem e que o homem também precisa ter. Né, ajudar, contribuir. Nós lutamos tanto por um espaço na sociedade e que o homem, e nós evoluímos muito, e que também o papel do homem é evoluir nessa jornada, né? E talvez está aí a grande questão que muitas mulheres entram nessa discussão, porque a mulher cresceu, a mulher evoluiu, a mulher teve muito crescimento de mentalidade, que o homem também precisa entender isso para estar junto dessa mulher que cresceu muito, né, que evoluiu, e que ter muito orgulho disso. Então, quando a gente fala de relacionamento, é a dois. Quando a gente fala de uma família, é dois, é quatro, é seis. Então, não é sozinhos. E aí entra o processo da gente se comunicar, né, dentro de casa, porque os dois podem ter grandes papéis importantíssimos, mas a gente saber conversar, dialogar, e que muitas vezes prejudica isso, né? Um relacionamento por não ter essa comunicação.
1: E aí que entra a dificuldade, né? Porque há não muito tempo atrás, até pensar isso, não se pensava, né? Agora está na parte do diálogo.
0: Com certeza.
1: Então tem toda uma dificuldade ainda.
0: Tem, eu acho que nós, assim, não só a mulher, né? Todo o relacionamento amoroso, familiar, profissional precisa evoluir muito, mas um das grandes o segredo, né? É o processo da comunicação, da gente poder falar o que a gente sente. A gente tem muita dificuldade ainda de falar o que a gente sente, o que a gente vem sentindo, o que a gente deseja. Então, de poder expressar, falei muito isso, da gente se apropriar dos nossos sentimentos. Vamos lá, o que que é a doença, né? A doença física nada mais é do que a falta da expressão emocional, uhum. né? O problema num relacionamento nada mais é do que, às vezes, a falta de poder expressar, falar, dialogar. Então, que a gente possa aprender mais com isso. E tu falou muito bem, Guilherme, uma vez a gente nem falava sobre emoção, nem falava sobre sentimento, a gente nem estaria aqui falando sobre isso. Hoje isso está nas escolas, que bom, evoluímos, isso está dentro das empresas. O quanto eu faço treinamento de inteligência emocional hoje nas empresas?
1: Eu ia pedir isso, as empresas te procuram para falar sobre o tema?
0: Muito, hoje talvez é um dos assuntos mais procurados, uhum. é sobre o controle emocional. E não só para mulher, mas para todo mundo, como a gente dá conta disso tudo de uma vida corrida, filhos, família, trabalho, né? A gente quer se dedicar a tudo isso. Então, sim, eu venho falando muito sobre isso no mundo corporativo. E isso é fantástico, que bom que nós estamos, então, ó, se comunicando, falando, né, mostrando.
1: Não está no ideal, mas está muito melhor do que já foi.
0: Muito melhor. Temos que evoluir muito ainda, mas eu acredito que nós estamos no caminho certo. Esses eventos, né, e que Marau, nossa, é uma grande referência que promove, assim, uhum, esses eventos importantes. E o quanto foi lindo a gente poder falar sobre isso, dessas quatro inteligências, a gente poder criar estratégias. Aliás, quero falar aqui, quero deixar como uma dica, uma das grandes estratégias também é saber respirar. A gente não sabe nem respirar, a gente respira rapidamente, uhum, né? Como tudo correndo. Então, a técnica da respiração, inspira 3 segundos, segura 3 segundos e solta o ar pela boca em 4 segundos. Faça isso em todos os momentos que você estiver, quando está cansada, estressada, vai para uma reunião, vai para algum evento importante. Faça a técnica da respiração, tu vai ver o quanto isso vai te trazer um relaxamento incrível. Né? Então, que a gente possa se apropriar dessas técnicas, entender mais, conhecer mais, que isso traz uma grande sabedoria.
1: Perfeito, Carla. O tema é amplo, mas o tempo é limitado. Eu agradeço a tua participação, a tua visita e um ótimo dia e sucesso.
0: Muito obrigada, gente.
1: Falei com a Carla Zonta, que é psicóloga organizacional e consultora de recursos humanos. Ela que esteve conduzindo uma atividade bem interessante semana passada na Assim. 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
1: 10h36, parada comercial, Kelly. Na sequência a gente volta com mais informações com destaque também da Unimóvel.
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11: Uma ótima segunda. Hoje é dia 20 de julho, dia do amigo e internacional da amizade. E tá no ar o nosso Patrulha do Consumidor. Você sabia que a cobrança de mensalidade por ponto extra de TV paga é proibida pela Anatel? A programação do seu ponto principal deve ser disponibilizada sem nenhum custo adicional no mesmo endereço residencial, não importa qual seja o seu plano. A operadora só pode cobrar valores referentes à instalação, manutenção da rede e ao aluguel dos decodificadores. Fique de olho na sua fatura e defenda os seus direitos. Patrulha do Consumidor fica por aqui. Até mais.
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0: Vamos lá, 10h42, 18 faltando para as 11. Esse é o nosso comunidade, né? Tempo fechado, não chove nesse momento, tá? Mas o tempo segue fechado e segue com previsão de chuva nas próximas horas também. 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Tem um imóvel chamando, Jenny?
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0: Valeu, Diene. Obrigado pelas informações. 15 para as 11 agora. Olha só, o período das convenções partidárias começa hoje e segue até o dia 5 de agosto. Nessa fase, os partidos políticos deliberam sobre a formação de coligações e a escolha oficial dos candidatos para as eleições desse ano. As convenções representam uma das etapas mais importantes do processo eleitoral, pois é durante esses encontros que os partidos homologam seus representantes e definem as chapas que vão disputar as eleições de outubro. Depois, os pré-candidatos podem passar a ser considerados candidatos, né? De 20 de julho a 5 de agosto, então, os partidos podem realizar encontros presenciais, virtuais ou híbridos, com o objetivo de definir quais candidatos disputarão as eleições e formalizar as alianças. A corrida eleitoral desse ano vai eleger ocupantes para os cargos de presidente e vice-presidente da República, governador, vice-governador, senador, são duas vagas para senador cada estado, deputado federal e também deputado estadual. Depois disso, os partidos devem acessar a Justiça Eleitoral e registrar os candidatos escolhidos para disputar as eleições. Essa etapa deve ser concluída até o dia 15 de agosto, um dia antes do início da propaganda eleitoral. Presta atenção, tá? Propaganda eleitoral começa dia 16 de agosto. Então são datas bem importantes a partir de agora. Resumindo, tá? Fazendo um esqueleto aqui das datas, de 20 de julho a 5 de agosto, período no qual ocorrem as convenções, dia 15 de agosto, último dia para registro das candidaturas no TSE, dia 16 de agosto, início da propaganda eleitoral, de 28 de agosto a 1º de outubro, período de exibição do horário eleitoral no rádio e televisão do primeiro turno, dia 4 de outubro, primeiro turno das eleições, com início às 8 horas da manhã até às 5 da tarde, e no dia 25 de outubro, segundo turno das eleições, se ocorrerem, né? E possivelmente vão ocorrer, Kelly.
3: Exatamente. Também trazer mais informações aqui a respeito do que está no vangfm.com.br, que você pode destacar, pode também ler. Fórum Internacional de Educação de Marau tem início nessa segunda-feira. A votação da consulta popular começa hoje. Cidadãos podem votar até o dia 26 de julho pelo site ou WhatsApp da Guria. Polícia Civil recupera equipamentos agrícolas de alta tecnologia em Passo Fundo. Os itens foram obtidos por meio de fraude. Você também confere que foi atendido pela Brigada Militar de Marau nas últimas 48 horas. Ainda a prefeita Naura Bordignon anuncia projeto que flexibiliza ponto de servidores. O projeto de autoria do executivo segue para apreciação na Câmara de Vereadores. E ainda adolescente é ferido pelo pai ao defender a mãe de agressão. O homem de 48 anos foi preso após intervenção da Brigada Militar. E ainda na área policial, na do trânsito, cantor sertanejo fica ferido em acidente na BR-116. Roger voltava de show quando seu veículo foi atingido na traseira e saiu da pista. 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
0: 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É destaque sempre no final da primeira hora o nosso quadro Valores da Vida, né? Hoje teremos aí um momento de fé com a Kelly, no oferecimento da Comercial Ferlin, a loja do Jefferson, tudo em móveis para sua cozinha, quarto de casal, solteiro e infantil, banheiro, área de serviço, escritório, móveis e eletrodomésticos para a família toda, na Antônio Vilela, 1115, na Santa Rita, e também com a Servini Telentulho. 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
3: E hoje o Valores da Vida traz uma reflexão sobre amizade. Os amigos não precisam estar ao lado para justificar a lealdade. Mandar relatórios do que estão fazendo para mostrar preocupação. Os amigos são para toda a vida, ainda que não estejam conosco a vida inteira. Temos o costume de confundir amizade com onipresença e exigimos que as pessoas estejam sempre por perto de plantão. Amizade não é dependência, submissão. Não se tem amigos para concordar na íntegra, mas para revisar os rascunhos e duvidar da letra. É independência, é respeito, é pedir uma opinião que não seja igual, uma experiência diferente. Se o amigo desaparece por semanas, imediatamente se concluiu que ele ficou chateado por alguma coisa. Diante de ausências mais longas e severas, cobramos telefonemas e visitas. E já se está falando mal dele por falta de notícias. logo dele que nunca fez nada de errado. O que mais importa, a proximidade física ou afetiva? A proximidade física nem sempre é afetiva. Amigo pode ser um álibi, ou cúmplice, ou um bajulador, ou um oportunista, ambicionando interesses que não o da simples troca e convívio. Amigo mesmo, ele demora a ser descoberto. É a permanência dos seus conselhos e apoio que dirão da sua perenidade. Amigo mesmo modifica a nossa história, chega a nos combater pela verdade e discernimento, supera condicionamentos e conluios. São capazes de brigar com a gente pelo nosso bem-estar. Assim como aos amigos imaginários da infância, aos amigos invisíveis na maturidade. Aqueles que não estão perto, podem estar dentro. Tenho amigos que nunca mais vi, que nunca mais recebi novidades e os valorizo com o frescor de um encontro recente. Não vou mentir a eles, vamos nos ligar num esbarrão de rua. Muito menos dar desculpas esfarrapadas ao distanciamento. Eles me ajudaram e não necessitam atualizar o cadastro para que sejam lembrados. Ou passar em casa todo fim de semana e me convidar para ser padrinho de casamento dos filhos, dos netos, dos bisnetos. Caso encontrá-los, haverá a empatia da primeira vez, a empatia da última vez, a empatia incessante de identificação. Amigos me salvaram da fossa. Amigos me salvaram das drogas, amigos me salvaram da inveja, amigos me salvaram da precipitação, amigos me salvaram das brigas e amigos me salvaram de mim. Os amigos são próprios de fases, da rua, do ensino fundamental, do ensino médio, da faculdade, do futebol, da poesia, do emprego, da dança, dos cursos de inglês, capoeira, academia, do blog. Significativos em cada etapa de formação. Não estão em nossa frente diariamente, mas estão em nossa personalidade, determinando de modo imperceptível as nossas atitudes. Quantas juras foram feitas em bares e amigos a amigos, bêbados e trôpegos? Amigo é o que fica depois da ressaca. É a glicose no sangue. É a serenidade. Essa reflexão de hoje, então, do Fabrício Carpinejar, sobre quem são os nossos amigos.
0: Muito bem, 10h55, essa foi a reflexão, né, da Kelly Regina no nosso quadro Valores da Vida, um oferecimento da Comercial Ferlin, a loja do Jefferson, tudo em imóveis para sua cozinha, quarto de casal, solteiro e infantil. 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Kelly, na sequência, né, no início da segunda hora aqui do Comunidade, tem o Lancaster Forest, que certamente vai falar sobre a Copa do Mundo, né? Título da Espanha em cima da Argentina. Mas olha só, o rapper, o cantor Drake, conhece?
3: Sim.
0: Ele apostou $1,5 milhão, tá? De dólares. $1,5 milhão, cerca de 7,5 milhões de reais na vitória da Argentina sobre a Espanha na final da Copa, né?
3: Perdeu uma grana, hein?
0: Perdeu $1,5 milhão de dólares, tá? 7,5 milhões de reais. Segundo a publicação feita pelo cantor, caso a seleção argentina conquistasse o título, vencesse o jogo, o prêmio chegaria a cerca de 28 milhões de reais, tá? Em dólares, 5,1 milhões. Ou seja, fez aposta de $1,5 milhão e poderia ter ganho 5 milhões e 100 mil dólares. Só que não deu, né?
3: É, foi muita grana aí perdida, não deu, não foi dessa vez.
0: Pois é, ele que é conhecido, né, por ter perdido também outras apostas milionárias. No final da Copa de 2022, no Catar, ele apostou $1 milhão na vitória da Argentina sobre a França, só que ele apostou no tempo normal, né? e no tempo normal foi empate. Então lá na oportunidade ele já havia perdido $1 milhão. Então ele já tem histórico aí em perder valores bem, bem expressivos em apostas esportivas. Agora são 10h57, 3 minutinhos para as 11, intervalo comercial, e na sequência a gente volta com a segunda hora aqui do Comunidade.
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15: Olá, meus queridos, tudo bem? Uma maravilhosa segunda-feira. Hoje, dia 20 de julho, comemora-se o Dia do Amigo e o Dia Internacional da Amizade. Meus queridos, meus amigos, um abraço para vocês. E aqui no Sinal Verde, uma dica simples, mas que pode fazer toda a diferença para dirigir com mais segurança nos dias de frio. Vamos lá! Nos dias de frio, o choque térmico faz os vidros do carro embaçarem rapidinho, tirando a sua visibilidade e aumentando o risco de acidentes. Para resolver isso num piscar de olhos, ligue o ar-condicionado, direcionado para o para-brisa, na função de desembaçamento. Mesmo no ar quente, ele retira a umidade da cabine. E anote a dica de ouro: nunca passe a mão no vidro para limpar, pois a gordura da pele vai deixar a superfície ainda mais borrada na próxima vez que embaçar.
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0: Vamos lá, 11h05, 11 horas 5 minutinhos, abrindo a segunda hora do nosso Comunidade, agora com forte chuva, né? Chove com vontade, chove com força, pelo menos aqui no centro da cidade. 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Destaque sempre desse começo de segunda hora é o comentário esportivo do Lancaster Forest, comentário no oferecimento das lojas Teva, coleção outono-inverno Teva, para homens que valorizam a moda. Espanha bicampeã, Lancaster, bem-vindo, bom dia.
1: Muito bom dia, Guilherme, bom dia, Kelly, bom dia, ouvintes da Bank. Escapei de estar no estúdio agora com o Guilherme, contigo e com a Kelly, né?
0: Mas seria uma honra, viu, Lancaster?
2: Seria.
1: E para mim também, tenho certeza disso. Mas deixa eu dizer, Guilherme, Kelly, teria muito para falar do jogo de ontem, mas eu acho que não foi a Espanha que venceu. Eu acho que foi o futebol que venceu. Por que que eu tô dizendo isso? Não acho a Espanha, minha ideia particular, não acho a Espanha a melhor seleção da Copa. Eu continuo achando que foi a França, mas isso não resolve, principalmente em Copa do Mundo, onde você tem um jogo do mata, né? E eu tô dizendo que venceu o futebol porque o jogo foi para prorrogação e mesmo a Argentina não ter chutado nenhuma bola em gol, nenhuma, e ter chutado apenas uma bola no gol, chutou por cima, e foi uma situação, a única situação de gol, poderia ter dado até a Argentina, pelas circunstâncias do futebol. Agora, a Espanha chutou 20 bolas de gol e precisou ir para prorrogação. Vamos lembrar que a Espanha fazem 39 jogos que não perde. Está mais do que bem colocado pro futebol a Espanha ser campeã. Eu particularmente, eu acho que o Lamine Yamal, que é o grande destaque da Espanha, ficou abaixo do que eu esperava nesta Copa do Mundo, ficou abaixo. Acho que ele vai ser escolhido, se não esse ano, o ano que vem, no outro, como o melhor jogador do mundo. É um menino de 19 anos e que tem um potencial incrível. Ele vinha de lesão, é verdade, vinha se recuperando, mas ele tem muito mais a produzir, para apresentar. A FIFA escolheu o craque da Copa, o Rodri, da Espanha. Sabe quem que eu escolheria o craque da Copa, apesar de ter feito uma péssima partida ontem? Eu já falo sobre isso. Eu escolheria o Messi, por tudo aquilo que ele representou na Argentina, não ontem. Ontem foi, quem sabe, lá sua pior partida. Mas principalmente porque houve uma marcação mais específica, ele não recebia a bola. Ele tinha uma dificuldade, e eu conversava com o Aldo Fernandes a respeito disso, que era o capitão do Grêmio Esportivo Marau, e que tu não pode deixar o craque receber a bola. Porque se ele recebe e ele tem espaço para pensar, não adianta depois fazer marcação dupla. Não resolve. Porque o craque, ele tem esses lampejos que decidem uma Copa, que decidem uma partida. E ontem ele não recebia, nós não vimos o Messi jogando, a não ser depois que estava 1-0, quando a Espanha recuou um pouco, né? A Argentina tinha um jogador a menos e o Messi foi buscar espaço, e quando ele busca espaço é uma coisa incrível. Então não vou aqui crucificar o Messi pelo jogo de ontem. O Messi foi, sim, para mim, o grande jogador da Copa do Mundo, mas o Rodri foi escolhido como o melhor jogador, capitão, que levantou o troféu ontem. Acho que também é um grande jogador, já foi escolhido inclusive o melhor jogador do mundo. O jovem, o Kubarsi, também da Espanha, como foi escolhido o melhor. Vejo que não foi escolhido o Yamal, porque o Yamal não apresentou aquilo que podia apresentar. Melhor goleiro, o Unai Simón, também da Espanha. São três jogadores destaques e escolhido, o Mbappé foi o goleador, que é da França. E o melhor goleiro, o Unai Simón, mostrando por que que a Espanha foi merecidamente a campeão do mundo. Não dava para esperar que o jogo de ontem, que a Argentina pudesse vencer o jogo, né? Não dava. A diferença foi muito grande. Por isso que eu digo que o grande vencedor foi o futebol. Porque já pensou, se nós tivéssemos que estar aqui hoje comentando o título da Espanha, como o futebol apresentado ontem, a Espanha jogou como sempre jogou. Toque de bola, posse de bola, finalizações. Ontem não apareceu nenhum grande destaque que pudesse desequilibrar, como o Messi fez em 4 ou 5 partidas, a Argentina empatando no fim. Mas, enfim, a grande verdade é que foi merecido sim. A Espanha era apontado antes da Copa do Mundo como a segunda seleção favorita para a conquista da Copa. A primeira era a França, que era o grande favorito da maioria das pessoas, inclusive a minha, mas a segunda sempre foi a Espanha, sim. E a Espanha fez por merecer, uma festa bonita dos jogadores espanhóis. Vou repetir, 39 jogos invicto esta seleção. Então, absolutamente nada a reclamar da Copa do Mundo, daquilo que foi apresentado. O que nós temos que reclamar do nosso futebol pobre do Brasil. E que todos nós dizíamos, né? Não vai longe. Exatamente aconteceu isso que nós previmos. Só complementar a Espanha, vou repetir de novo, porque acho que é importante isso. Venceu a Espanha, mas mais importante, Guilherme, para finalizar, mais importante, volto a insistir, volto a repetir: venceu o futebol. Porque não queria estar aqui hoje comentando aquilo que a Argentina fez, quase que, não vou dizer anti-futebol, mas quase que um jogo que foi uma exibição de uma equipe que era a Espanha, de uma seleção, e a outra que estava lá só para deixar a Espanha jogar e não atacava e não fazia absolutamente nada. E é claro, o Messi muito bem marcado e não teve a atuação que teve nos últimos jogos. Mas também parabéns à Argentina, que mais uma vez chega a uma final de Copa do Mundo. E viu a Espanha. Era isso, Guilherme.
0: Lencaster,
1: diga-me.
0: Só para finalizar, acabou a Copa e qual que é a expectativa agora para o restante do ano? Voltamos à realidade, né? Eu com meu Grêmio e tu com teu Inter.
1: Que triste, rapaz. Que triste pergunta, Guilherme. Olha, nós vamos sofrer. Nós sofremos na Copa do Mundo com a seleção do Brasil, evidentemente. Nós vamos sofrer em tudo, Ronaldo, em Guilherme, em tudo. Como tudo. Nós vamos sofrer assistindo a arbitragem brasileira, que já deu para ver semana passada em alguns jogos que já teve início. Nós vamos sofrer com a arbitragem. Nós vamos sofrer com o VAR, que nós vimos lá. Eu já disse isso. Vai ter erros ainda da arbitragem. Teve erros da arbitragem na Copa do Mundo? Teve. Ontem, por exemplo, se discute muito um gol marcado para a Espanha, que é anulado da Espanha. Mas isso são erros de interpretação do árbitro. Mas não tem mais aquela. Não teve lá aquela coisa do traça a linha, passa a linha para cá, passa a linha para lá, está impedido. E nós vamos ter no futebol brasileiro. E falar de Grêmio Internacional. Guilherme do céu, se tava ruim o primeiro semestre, imagine o segundo, que Grêmio e Internacional pioraram em relação do que eles estavam. Eles contrataram 1, 2, 3 jogadores, é verdade, mas perderam, por exemplo, o Grêmio perdeu o Arthur, que era um jogador essencial do meio do campo. O Vieri, que era titular, eu não gostava muito do Vieri, mas era titular do Grêmio, o Grêmio perdeu. e não repõe as peças. O Internacional está sem centroavante. Um centroavante que o Internacional tem é um grande comedor de cheeseburger. Essa é a verdade. E nós não temos centroavante. Nós estamos improvisando o lateral esquerdo, né? Estamos improvisando, não sei onde, se é no meio, se é na ponta esquerda. Olha, tá horrível. Nós só podemos ter a esperança, Guilherme, e vou me despedir com isso. A única esperança que nós podemos, não é no, da esperança no meu time e no teu time. A esperança que tem, de repente, poderá ter, de repente, piores do que nós. Hã? Piores do que nós. Como estamos vendo ali, Vasco, Santos, Chapecoense, Mirassol, vários. Mas em relação, eu fiz uma aposta lá, uma aposta não. Eu disse no ponto e contraponto, e quero que você grave isso, Guilherme. Os próximos 5, 6 jogos do Internacional, que são jogos cascudos, a começar pelo Cruzeiro na quarta-feira, o Internacional provavelmente, escuta o que eu estou falando, vai entrar na zona de rebaixamento nos próximos 5, 6 jogos. E o Grêmio também não é diferente. O que nós vimos contra o Mirassol, a defesa que o Grêmio tem, é de chorar. O que estão fazendo com o Kahneman, que foi um jogador extraordinário, um dos melhores zagueiros que o Grêmio teve, o Grêmio não, que o Rio Grande do Sul teve, chamado Kahneman, o que estão fazendo com este jogador, expondo ele ao ridículo. Era isso, Guilherme. Bom dia, voltamos amanhã.
0: Valeu, Lancaster, seu comentário esportivo então desse começo de semana, dessa segunda-feira, comentário para lojas Teva, coleção outono inverno Teva para homens que valorizam a moda. Temos uma parada comercial, Kelly, e na sequência a gente volta com mais informações. Vamos falar da Comenda, viu? Da Comenda do Gel, que tá se aproximando, viu?
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0: de um certo ao... Vamos lá, 11h26, dando sequência à nossa comunidade dessa segunda-feira. Agora não chove, né? Mas choveu bem já durante a manhã, choveu durante a madrugada e tem previsão de mais chuva também nas próximas horas. 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Como anunciado já no bloco anterior, vamos falar da Comenda, viu? Está chegando a 37ª Comenda do Grêmio Esportivo Liberdade. Estamos recebendo por aqui comendadores, a Laura Argente e também Yura Kurtz. Começando contigo, Laura, bem-vinda, bom dia.
1: Obrigada, Guilherme, bom dia. Estamos aí, né, para mais uma comenda.
0: Yura, da mesma forma, bem-vindo, bom dia.
2: Bom dia, Guilherme, bom dia, Kelly, bom dia a todos que nos acompanham. Vamos lá, vamos para a 37ª Comenda Adulta do GEL.
0: Bom, tema devidamente apresentado, mas eu sei que o trabalho de vocês, os encontros, reuniões, já começaram faz um bom tempo.
1: Já faz em quase 2 anos que a gente está nessa organização.
2: A escolha foi em 2024, né?
1: É, e a gente teve esse tempo aí para organizar faz quase 2 anos já.
2: Ao longo desse caminho, Gui, aconteceram algumas alterações, né? Porque o GEL tinha a comenda adulta e a comenda jovem no mesmo ano.
0: Isso.
2: Acabou se optando então por um ano a comenda jovem, que aconteceu no ano passado, então por óbvio não realizamos a comenda adulta, e este ano então a adulta e no ano que vem a comenda jovem.
0: Perfeito, o tema que foi anunciado semana passada.
1: Isso aí, no lançamento semana passada.
0: Antes de falar um pouco do tema, vocês definiram esse tema já faz um bom tempo, é recente, fala um pouco do contexto todo até anunciar o tema, que é a Laila, né? A gente falar disso na sequência, mas fala um pouco da construção do tema.
1: Então, nós tivemos alguns temas que a gente levantou, né? Alguns, então, a gente foi buscar no histórico da comenda e já tinham acontecido, então a gente descartou. Mas, entre todos os que a gente discutiu, a ideia era que trouxesse muito luxo e muita sofisticação. Mas, ao mesmo tempo, que não caísse, né, mais uma festa luxuosa. A gente queria que tivesse alguma coisa diferente. E aí, então, quando surgiu a questão do Marrocos, né, a gente já vislumbrou aquela questão da decoração, das roupas, que já vão ser bem diferentes, né? Então, Marrocos entrou muito nesse sentido.
2: Mas é importante dizer, né, Laura, no começo, Gui, nós estávamos inclinados para um outro tema.
1: Isso aí.
2: Né? Bem inclinados, né? Encaminhados. Mas depois as mulheres se reuniram e
1: como
2: acharam
1: sempre
2: melhor.
0: Eu sei que vocês não vão falar, mas vou ter que pedir qual que seria esse outro tema. Dá para falar ou não?
1: Na verdade, a gente pensou em algo assim, um pouco baseado no seriado de Bridgerton, né? Que estava em voga na época, então um baile mais assim. Como é que eu vou dizer a palavra, Yura? Um baile mais antigo, mais de época,
0: entendi,
1: assim. E aí depois, mas vai ser só mais um baile, né? Então vamos fazer um negócio diferente. Aí as mulheres, então, decidiram e os homens concordaram.
2: Que Marrocos é alegria, é cor, é diversão,
1: isso,
2: né? A gente olhou muito pra isso também, fazer uma festa assim, né, Guilherme, com essas características.
1: Isso aí.
0: Perfeito. Até pra valorizar, né, todos os comendadores, estamos em 2 aqui, né? Mas vamos citar todos eles, né, quem organiza essa edição, a 37ª Comenda do GEL.
2: Nós temos então a Laura e o Eze, eu e a Catiana, o Alberto Sotilli, o Beto Sotilli,
1: e a
2: Ângela, o Júnior Fuga e a Andressa Fuga, nós temos o doutor Odanardi e a Carol, e o Saulo
1: e a Ed
2: Carla, que são os comendadores, então os 6 casais desta edição.
0: Perfeito. É importante colocar o trabalho que é para fazer uma comenda. Quem acompanha de fora, quem nunca participou, não imagina, né? Pensa que é só no dia, nas vésperas, né? Nas semanas anteriores, mas é um trabalho realmente muito, muito intenso, né? Por parte dos comendadores.
2: É um trabalho extenso, e especialmente para você buscar os patrocinadores, os apoiadores.
1: Exatamente.
2: Aqueles que nos auxiliam, Guilherme, a realizar, né, o baile da comenda, que já é tradicional e que cada ano tem que ser melhor, tem que ser mais bonito, então também demanda um investimento considerável, né? Então acho que o grande desafio até a realização do baile é você buscar, Laura, a captação de recursos, os parceiros, os patrocinadores, né, a contratação de todos os serviços que tem que ser realizados com excelência. Então, acho que esse é até o dia do baile é o grande desafio, né?
0: E essa, entre aspas, concorrência boa valoriza o evento, né? Porque a régua, cada ano que passa, fica mais
1: com
0: alta.
1: Com certeza. Isso é uma das grandes preocupações quando a gente assume, é justamente isso. É, o que que a gente pode fazer? Tem que ser no mínimo igual, mas tentar ser sempre melhor, né? E já está num nível tão alto que a gente fica, às vezes, se pega perguntando, meu Deus, o que que a gente pode fazer de diferente?
2: É verdade.
0: E nessa parte dos parceiros, patrocinadores, tá tudo fechado já ou tem espaço ainda?
2: Não, tem espaço ainda, se alguém quiser patrocinar o baile, no dia 12 de setembro, né? O baile acontece no dia 12 de setembro, tem espaço sim, nós temos patrocinadores Diamante, patrocinadores Pérola, patrocinadores Ouro e também os apoiadores, né? Temos uma grande relação de parceiros pro baile.
0: Os ingressos já à venda?
2: Os ingressos, depois do evento de lançamento que aconteceu na semana passada, já foram colocados à disposição. E aqui é importante destacar para quem nos acompanha e que tradicionalmente participa ou quer participar pela primeira vez, né, Laura? Sim. Esse será um baile com menos ingressos, isso, né? Sim. Nós teremos só 400 ingressos, portanto, 200 casais. E se a gente colocar que muitos desses ingressos, eles já vão para os patrocinadores, nós não temos, então, tantos ingressos como das outras edições. Então é importante o pessoal procurar os comendadores, os ingressos estão à disposição com os comendadores.
0: E a questão das atrações, programação, Laura, tudo já foi divulgado também?
1: A gente, as bandas e atrações são surpresa, né? Então, por enquanto, a gente ainda não divulgou, não sei se vamos divulgar tão antes do evento, mas já tá tudo fechado, tudo certo, foi uma das primeiras coisas que a gente fechou, justamente com a preocupação de ter agenda, né? Então, a gente já escolheu quem nós gostaríamos, são três, se eu não tô enganada, né, Yuri?
2: Três atrações.
1: Então, tá tudo fechado, tudo organizado, a gente só ainda optamos por enquanto, ainda não divulgar.
0: Mas vai ser anunciado antes do evento.
2: Deverá ser anunciado antes do evento. Pelo menos uma delas ou duas, né? Temos que ter alguma surpresa também, né?
0: Com certeza.
2: Aliás, uma das atrações também é o sorteio, né? De uma viagem para Marrocos.
1: Ah,
2: né?
1: Verdade.
2: Para quem comprar o ingresso lá durante a noite, vai ter, através da parceria com a Victor Travel, o sorteio de uma viagem para Marrocos.
0: É. Tá aí um baita prêmio. Teve uma rifa também, né?
2: Ainda está
0: disponível.
2: Ainda está girando, né? Quem quiser, é uma rifa, um valor de R$17.000 em procedimento cirúrgico, estético,
1: isso,
2: né?
1: Isso aí.
2: Mais um celular e um ingresso.
1: Um iPhone 17 ou um ingresso no terceiro lugar.
2: O valor é R$50 a rifa.
1: Isso
2: e
1: mesmo.
2: O sorteio ocorre no dia
1: 12/8.
2: 12 de agosto.
0: No próximo mês.
2: Um mês antes da comenda.
1: Isso aí.
0: Pra quem quiser a rifa, só chamar vocês, isso?
1: Eu ia dizer os contatos, tanto para patrocinadores, para compra de ingressos, ou a própria compra da rifa, pode ser via rede social, né? @comendadogel. Ali também tem o link para o WhatsApp, então quem quiser chamar no WhatsApp também fica bem à vontade. Ou se você tem contato, conhece algum dos comendadores, pode também entrar em contato que a gente dá um jeito.
0: Os ensaios já começaram?
1: Já.
2: Começaram hoje.
1: Hoje de noite, inclusive, de noite, temos ensaio, né, Yura? Então, hoje de noite estamos lá dançando.
0: Essa é a parte mais difícil ou mais fácil de todo o processo?
2: Para alguns é mais fácil, para outros é mais difícil. Para mim é mais difícil essa.
0: Eu ia pedir para ti, Laura, como é que tá o homem aqui? Tá indo bem?
1: Depois dos 15 anos da menina dele, ele acho que pegou o jeito de dançar, né? Então agora ele tá mais leve nas pistas.
0: Maravilha. Pessoal, obrigado pela visita. Se tiverem alguma consideração a mais.
2: Sim, isso. Só valorizar aqui os patrocinadores, Guilherme, que estão conosco, patrocinadores Diamante, o Grupo Sana, Somar Engenharia, Somar Ampla Metalúrgica, Ultramar e Soldado Advogados Associados, a Sofinox, a Clínica de Corp, MPX, a Teva, Victor Travel, Vetor, Torres de Resfriamento e também a Biller, são os patrocinadores Diamante. E a Laura destaca aí os Pérola.
1: No Pérola a gente tem a Unique, a Carbomaral, temos a BBM Montagens, a Elite Industrial, a Sumitomo, Magtec, o Romani e também a Algesa. E daí temos o Zoro, né, Yura?
2: Patrocinadores Zoro, Jornal Folha Regional, Bilmaral Laboratório de Análises Clínicas, Via Contabilidade, ZM Empreendimentos, Bermo Válvulas e Equipamentos, Engecel Engenharia, Movix, Eletiva, Broilo Aquecimento e GSI Brasil.
1: Isso aí.
2: E também todos os apoiadores, né? Que são vários também.
0: Perfeito, pessoal. Sucesso e uma ótima comenda para vocês.
1: Obrigado.
2: Obrigado, Gui. Obrigado pelo espaço e convido mais uma vez todos a participarem dia 12 de setembro, a partir das 7:30 da noite, no Grêmio Esportivo Liberdade.
1: Estaremos.
2: 37ª comenda adulta do GEL.
0: 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Temos uma parada, Kelly, e a gente volta na sequência.
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0: Vamos lá, 11h44, nesse clima aí, que música é essa, Kelly?
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0: Vamos lá, segunda-feira, né? Semaninha que vai começando com tempo fechado. Agora não chove, mas deve chover mais aí nas próximas horas. 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Rapidinho, Kelly, com agenda, pode ser?
1: Pode
0: no
1: ser.
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1: Então, nessa segunda-feira, dia 20, a partir das 6:30 da tarde, sessão ordinária da Câmara de Vereadores de Marau. Também iniciou hoje o Fórum Internacional de Educação, com atividade inicial no CTG Sentinelas do Pago, uma programação durante todo o dia, se estendendo até a próxima quarta-feira. Também para quarta-feira, dia 22, a partir das 7:25 da noite. Palestra presencial com o tema Escola da Vida e as Provações vai ser no Centro Espírita Francisco Spinelli, a entrada é gratuita e também integrando a agenda no dia 1º de agosto, Costelão da APAE.
0: 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Já estamos em contato, né? Terminou a Copa do Mundo nesse sotaque. Olá, que tal? Luiz de Silvestre, bem-vindo, bom dia.
2: Muito bom dia para você, Guilherme, bom dia para Kelly, a toda a nossa audiência. Vamos em áudio hoje aqui, estamos em deslocamento já aqui na cidade de New Jersey, onde se encontramos desde ontem, né? Chegamos em Nova York ontem, 2 horas antes do jogo, uma cidade que ontem estava vivendo o caos, né? Realmente uma situação de trânsito muito difícil que a gente conseguiu deslocamento. Carlito, bom dia, bem-vindo.
3: Bom dia, estamos no momento importante também do nosso retorno depois do final da Copa do Mundo, acompanhando os fatos que aconteceram por aqui e principalmente com algum comentário a fazer sobre o banho de bola que levou a equipe da Argentina e termina de forma melancólica também o final da competição. Caminho foi aberto para a Argentina, tudo indica, favorecimentos todo mundo reconhece que houve, e ontem a resposta foi dada com alto estilo, com futebol de qualidade por parte da seleção que terminou sendo campeã do mundo, até agora ocupando então dois títulos mundiais, que foi a Espanha. Sem dúvida nenhuma, um jogo interessante, bonito. Veja só, o domínio de bola, a expressão que a gente usa por aí, salseio de bola, foi da equipe da Espanha, porque não teve nenhum lance de gol por parte da equipe que perdeu o jogo, Argentina, durante toda a partida. Só na parte final, quando começou aí aquela prorrogação e tal, houve um chute do meio da rua e nem chegou o goleiro se ter que se manifestar. A bola bateu na rede pela parte de trás, numa jogada do Messi, que também demonstrou para mim, além de tudo que já aconteceu no seu passado, que ele não tem liderança absoluta dentro da equipe que terminou perdendo o placar. E o comportamento dos argentinos por aqui, lamentáveis acontecimentos, muita sujeira por onde passou, foi realmente o que aconteceu, e eu acho que vocês todos acompanharam aí.
2: Eu acho que foi realmente um grande jogo de futebol. Discordo um pouco, acho que a Argentina chegou onde chegou devido à liderança e do Messi, né? O que aconteceu é que o Messi não jogou. Ontem o Messi tem dias que são noite, e o Messi ontem não jogou. Mas a Argentina toda construiu sua trajetória nessa Copa com um único nome, Lionel Messi, um time que jogou para o seu líder, e o líder que foi até o final, até o último jogo, que foi super bem marcado pelo Curcurella. Curcurella colocou o Messi no bolso no dia de ontem. Messi não conseguiu aparecer no jogo, mas eu vou ressaltar aqui, a campanha da Argentina se dá a uma liderança chamada Lionel Messi, que aos 39 anos Ninguém imaginava que teria se preparado tanto para esse Mundial. E jogou o fino da bola. O Messi, se nós bobear, nós poderíamos imaginar o Messi num próximo Mundial. Pelo nível que encerra, né? E logicamente que isso é impensável. Mas a Argentina, com todo o mérito, chegou à final, com viradas épicas, sim. Mas aquilo que a gente falava, não tinha encontrado um adversário à altura. E não vamos esquecer da Espanha, que a Espanha segurou a toda poderosa França, que é muito mais time que a Argentina. Então a Espanha já tinha segurado a França. Então ontem Messi não jogou, tem dias que são noite, como eu falei, não teve como jogar. Curcurella teve todo o mérito ontem, um time que tem um Rodri, que jogou de terno Hugo Boss o jogo inteiro, algo inacreditável. Jogou o fino da bola e sem dúvida nenhuma foi escolhido o melhor do jogo, o melhor da Copa aí, sem dúvida alguma. E muita gente se debateu quando o Vini, inclusive eu até nas redes sociais, achei que o Vini Júnior naquele momento teria que ter sido escolhido o melhor do mundo, mas perdeu pro Rodrigo, o Rodri da Espanha, que naquele momento foi o campeão. Então realmente foi um jogo que cheio de emoção, foi uma prorrogação e a Espanha é campeã, como foi campeão em 2010.
3: E com um futuro muito promissor, porque o que tem de jovens aí surgindo com grande valor, e eu tenho certeza absoluta de que vai ser uma, e ainda jogando em casa, a próxima Copa Mundial, será realmente uma forte candidata para buscar o terceiro troféu, para subir um pouquinho e acompanhar aí na parte de cima, onde o Brasil tem cinco competições ganhas e naturalmente tem um crescimento, uma possibilidade do futuro muito grande a equipe espanhola. Mas quando eu falei aqui a falta de liderança do Messi, ele demonstrou para mim a falta de liderança quando os jogadores da coisa, em vez de se, ele chorou o tempo todo, beleza, é digno, mas ao mesmo tempo não se preocupou em algum momento para apartar quando os agressores argentinos chegavam para cima dos jogadores da equipe da Espanha. Mas de sorte que foi um jogo em que foi sem dúvida nenhuma um sarceio de bola, né, para cima da equipe da Argentina. E o técnico já disse: eu estou deixando o comando da seleção vizinha aqui do nosso país. Ali.
2: A diferença das seleções é justamente essa. A Espanha tem um ciclo, né, em evolução. Vai ter uma próxima Copa, inclusive essa seleção é resultado de outros ciclos, inclusive de seleções olímpicas, e a Argentina é o fim do ciclo, né? Fim da era Messi e de outros 3, 4 aí. Então, quer dizer, a Argentina agora, para buscar um título mundial novamente, tem dúvida ainda se vai demorar um bom tempo, porque a gente sabe que se constrói através de ciclos, coisa que o Brasil destruiu o seu último ciclo aí, a gente viu, e o reflexo também foi nesse Mundial. Mas a Espanha está em franca ascensão e certamente é uma das favoritas para o Mundial dentro de casa, que é em 2030.
3: Ok. E nós vamos aguardando então o que vai acontecer do comando também, porque se fala, a imprensa também fala a respeito da possibilidade de sair aí o comandante da nossa Confederação Brasileira de Futebol, que poderá trocar. O Roberto acha que não, vai ficar tudo como está, porque senão são capazes de entregar aí para o Gilmar Mendes, né? O comando da...
2: Não vou voltar em politização.
3: Não, aí não é política, o filho é membro importante, né?
2: Eu não estou especulando questão política, até porque a gente sabe como funcionam as confederações, né? Mas o Brasil precisa sim de uma grande reformulação. Bom, nós fizemos ontem, acompanhamos esse jogo aqui na região de Nova York, estamos em New Jersey, né? Que é a região aqui da cidade de Nova York, do estado, né? Inclusive, muito próximo do estádio nós estamos aqui. Ontem foi duro chegar, porque chegamos cerca de 1 da tarde, o jogo era às 3 horas aqui, e dificuldade, né? Chegando na área central aí da estação, para se deslocar, os Ubers também, valores astronômicos devido à procura. Os Ubers, inclusive, que usam essa métrica da FIFA, né? Quanto mais procura, mais aumenta o valor. E foi o que a FIFA utilizou para a questão dos ingressos. A gente vai fechando nossa cobertura no dia de hoje, até porque iniciamos amanhã nosso regresso ao Brasil. Foram 48 dias, vamos bater 48 dias de cobertura, longos 48 dias de uma cobertura muito intensa, a maior Copa do Mundo de todos os tempos. 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Portanto, no fim do programa, 5 agora para o meio-dia e 5 para as 11 aqui. Nosso retorno é feito por Nova York, através da Cidade do México. Cidade do México, São Paulo, São Paulo, Porto Alegre. Na quarta-feira já estaremos por aí para fechar essa cobertura, que foi a maior de todas nossas, né? Que foi de 48 dias. Tínhamos feito 40 na Rússia, 48 dias. Chegamos uns dias antes também para pegar toda a atmosfera. E assim fechamos aqui em New Jersey.
3: Ok, foi importante então, de minha parte também, o agradecimento pelo respeito, pela atenção que nos deram e também pelas manifestações que a gente recebeu sobre essa cobertura que a gente fez e trazendo importantes subsídios aí para interpretar o que é essa grande região, Estados Unidos. Passamos praticamente os dois oceanos, o Pacífico e o Índico. Nós, na verdade, fizemos um trabalho muito importante. Então, de minha parte, um agradecimento pelo carinho, pela audiência, e estamos então amanhã retornando para o nosso país.
2: Fechamos, Guilherme, Kelly, a gente volta a qualquer momento aí com mais informações, já do Brasil, aí sim batendo papo, fazendo um rescaldo geral nos estúdios. Um grande abraço a todos, bom dia.
0: Valeu, Luigi Carlito, né? Direto dos Estados Unidos, Nova York, na sua participação, né? Última participação, pelo menos aqui no espaço plural dessa Copa do Mundo. 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Jenny, bem-vinda aqui no estúdio agora.
4: Olá, olá, muito obrigada. Então, agora no estúdio, estive, né, na unidade móvel pela manhã, nessa segunda-feira chuvosa, né, e promete mais chuva aí para ao longo do dia e também até amanhã.
0: Perfeito, então vamos lá com o nosso quadro dos aniversariantes, no oferecimento do Exatos Laboratórios, há 56 anos, o mais antigo em atividade em Marau, confiança que atravessa gerações, pensou em exames, pensou Exatos Laboratórios, porque saúde e confiança caminham juntas.
4: Parabéns então para Rayane Gazola, também Jardel Bassi, Mauro Matesco, Érica Sacardo Piano, Ivone dos Santos, Maria Alice Lodi, Manuela Rissardo Franceschi, Vanessa Bolles, Ana Arboite. E também parabéns para o Maico Peretto.
1: Parabéns hoje também para Maria Alice Lodi, Jardel Bassi, Simone Verde, Mauro Matesco, Jorge Hoffmann. Também aniversariando hoje Eduardo Marini, Maico Peretto. Parabéns para Vera Lúcia Matiasso Bernardi. Parabéns também para Janaína Kowalski, Vanessa Bolles e Manuela Rissardo Franceschi.
0: Parabéns também para o Jardel Bassi. Também Valquíria Zanella de César, Mauro Matesco, Evandro Silveira, Magna Mistura, Margarete Borges, Thaís dos Santos, Luiz Valiati, Franciele Amaraki, Vanessa Bolles, Wanderson Pereira, Maico Pereto, Ari Machado, Vera Lúcia Machiasso, Emília Lebrante. E são eles, são os aniversariantes desta segunda-feira, dia 20 de julho, aniversariantes com Exatos Laboratórios há 56 anos, o mais antigo em atividade em Marau. 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E assim vamos ficando por aqui com o nosso Comunidade Gurias. Um ótimo dia, ótima semana.
4: Uma boa segunda-feira e também uma ótima semana para você. Tchau, tchau.
1: Uma boa semana a todos.
0: Na sequência tem arquivo da Vang. Ótimo almoço para você, ótima tarde, tchau.
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Opa, vamos lá, agora é comigo, 12:04, começando agora o nosso arquivo da Vang. Vamos lá, que é segunda-feira, coragem, que a semaninha tá só começando. Hoje é segunda-feira, dia 20 de julho, dia de número 201 nessa temporada de 2026. O signo é de Câncer, estação do ano inverno, fase da lua crescente. Guilherme de Abreu por aqui, te fazendo companhia até uma hora com bastante música boa. 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Vamos lá. 12:05, um ótimo almoço para você.

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2: Olá a todos que nos acompanham na Rádio Vang. Entre a segunda e a quarta-feira, a instabilidade avança mais, se espalha e a projeção é de chuva forte, chuva que pode ter acumulados altos, além do risco de temporais, com rajadas de vento, raios e ocorrências de queda de granizo. A temperatura vai oscilar menos em razão da instabilidade, mas a direção do vento vai determinar a sensação de abafamento ou de refresco. Provavelmente o refresco vem de terça para quarta, quando o vento muda para o quadrante sul. Da Metis Meteorologia, Stael Suas.
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11: Vamos lá, meio-dia e 23, dando sequência ao nosso arquivo da Vang dessa segunda-feira, dia 20 de julho. Signo de Câncer, estação do ano inverno, fase da lua crescente. 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Destaques aqui do vangfm.com.br, nosso portal de informações. Votação da consulta popular começa nessa segunda-feira, votação segue até o dia 26. Polícia Civil recupera equipamentos agrícolas de alta tecnologia em Passo Fundo. Nono Fórum Internacional de Educação de Marau teve início nesta segunda-feira e prefeita Naura Bordignon anuncia projeto que flexibiliza ponto de servidores. Projeto de autoria do Executivo segue para apreciação na Câmara de Vereadores. São destaques do vangfm.com.br.

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4: No último sábado, pelo Gauchão de Futsal, o Cerca foi até Bom Princípio e perdeu por 3-2 para o Ace Filtradores. Com esse resultado, o Cerca permanece com 11 pontos na tabela em 7 jogos disputados. O próximo compromisso será apenas no dia 1º de agosto, em casa, contra a equipe da AAGF de Agudo.
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4: Vamos lá, meio-dia 41, 19, faltando para uma, já no bloco final do nosso Arquivo da Vang. Trazendo o destaque agora da previsão do tempo. Tem previsão de mais chuva para hoje à tarde, tá? A temperatura agora, aqui no centro, segundo o nosso termômetro do estúdio, tá marcando 18 graus agora, né? 18 graus, previsão de máxima para hoje 20, então deve subir mais um pouco e deve vir mais um pouco de chuva também nas próximas horas, mas o volume maior tá previsto para amanhã, tá? Para terça-feira. Quarta-feira mais um pouco e da quinta em diante tempo mais firme com possibilidade de pancadas, tá? Mas com bem menos intensidade. 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Nosso WhatsApp, se tu quer pedir tua música, dá tempo ainda, é o 3342-1522.

Fechou então, finalizando o nosso arquivo da Vang dessa segunda-feira. Segunda-feira já na sua metade, é o primeiro dia da semana, tem muito chão pela frente ainda, né? Mas logo, logo chega mais um final de semana. 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Na sequência tem Espaço Livre. Uma ótima tarde para você, ótima semana, tchau!

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6: Olá, boa tarde, seja bem-vindo a mais uma programação da Vang. Estamos hoje então com o Espaço Livre aqui com a participação das professoras Vera Damarim Borges, Regiane Bortolotti, trazendo sempre os temas livres, né, na segunda-feira. 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Agora, temperatura marcando 21 graus em Marau, o sol marca presença, embora com algumas nuvens por aqui. E já saudar aqui as professoras, né, Vera Damarim, também Regiane Bortolotti, bem-vindas e feliz dia da amizade, né? Hoje, 20 de julho, dia do amigo.
7: Tudo bem, Regiane? Tudo bem, Kelly?
6: Que tudo bom.
8: Que bom trocar a pessoa. Nossa, da frente, né?
6: Trocamos de chefia hoje.
8: E parabéns para todos nós com a amizade. E a nossa amizade da Regiane e minha vem desde quando eu tinha 11 anos.
6: Uhum. É um tempão.
9: É longevo.
8: É. É muito, muito, é. Muito, muito bom ser tua amiga, aliás.
9: É, né? Mais um meninho.
8: Mais um meninho.
9: Pessoal, Kelly, boa tarde. Seja bem-vinda conosco, né? Que,
10: obrigada.
9: Que orgulho e que bom, né? É, competência você tem e, né, uma mulher como âncora hoje substituindo o nosso querido Ronaldo, que está num outro evento.
10: Isso.
9: Né?
10: Ronaldo, que está aí, assumiu um compromisso também no Fórum Isso. Internacional de Educação, então, mas quarta-feira já está de
9: já
10: volta
9: está
10: por
9: conosco.
10: Aqui.
9: E parabéns pelo Dia do Amigo, né? Dizem que quem encontra um amigo encontra um tesouro, isso é verdade. Nesses tempos de famílias menores e de relações mais difíceis, um amigo faz a diferença. É como se fosse alguém da família, né? Vamos assim dizer, tem gente que não tem familiares próximos e encontra numa pessoa alheia um amigo. Que bom, né? Um ombro.
8: E às vezes, Regiane, mesmo tendo familiares por perto...
9: É. Você
8: porque
9: não
8: é uma, a amizade não é uma coisa que nasce do sangue.
9: Não.
8: A amizade, você pode ser irmão e não amigo.
9: Exato.
8: Mas você pode ser amigo de uma pessoa que não é, entende?
10: E ser, ter uma proximidade até maior,
8: até
10: por que não?
8: Exato. É. Então, porque a amizade é de outras coisas, não é de a nível de sangue, né? Porque você, junto com o teu irmão, você cresce, você, né? E você convive e tal, e você pode sim, e graças a Deus, muitas experiências de irmãos, amigos, mas não é uma exigência para a amizade, o parentesco, entre
9: a questão
8: as pessoas
9: de laços de sangue, né?
8: Isso.
9: É, não tem essa.
8: E é muito bom, como eu falei, ter essas amizades, assim, muito... Muito longevas, muito...
9: É, né? Eu e a Vera somos amigas de longa data, né? E a gente vem acompanhando as amizades, como nós sempre vivemos em Marau, a gente vem acompanhando a evolução da cidade, a saída de amigos, a volta de amigos, as conquistas, isso é muito bacana,
8: muito,
9: né?
8: Muito.
9: As perdas, porque a gente vai tendo perdas ao longo do caminho, claro que vai tendo ganhos, mas também as perdas, e a gente vai ficando mais sensível também às perdas, né?
8: Sim.
9: À medida.
8: Se eu fizer para você uma pergunta assim, me diz o nome de uma professora que você lembra, ou de alguém da escola que você lembra com carinho, que você lembra de uma coisa que te fez, ou até mesmo de um colega de sala de aula. Você vai me dizer, eu me lembro que aquela professora usava tal palavra, que aquela professora, vou usar aqui o nome da Sandra Ultramari, que quando me deu aula de ciências na sexta série, longos anos, isso, abraço pra Sandra, ela usa salto alto, fino, agulha em todas as aulas. Ela é
9: muito elegante.
8: Muito
9: você
8: elegante,
9: continua,
8: né?
9: Mas ela é...
8: E era uma coisa que eu não esqueço dela escrevendo no quadro de salto alto. Olha só que...
10: Marcou
8: isso? Tá. Se eu lembrar dos meus colegas de sala de aula daquela época, eu vou lembrar de alguns. Só que se eu lembrar de pessoas que eram meus amigos naquela época, eu vou ter acompanhado a trajetória deles. Eu tenho um fato com a Regiane, que agora eu vou começar a contar as nossas fofocas.
9: Ela vai contar.
8: Não, agora, como é que é? Vien fora tutela magaña.
10: Começa a contar os podres aqui.
8: Os podres, isso. Eu estava na oitava série e na época eu só pensava em jogar bola. Eu só queria jogar bola.
9: A Vera era boleira. Vocês pensem isso há X anos atrás e tinha discriminação, né? Não
8: Sim.
9: tinha o incentivo que
10: mulher,
9: tem hoje. Porque,
10: né?
9: Claro,
10: isso.
9: Era um esporte reservado exclusivamente aos meninos, não tinha aos guris, aos homens, né?
8: E eu jogava bola, a oportunidade que eu tinha, eu estava jogando bola. Nós éramos um time, a Margarete Correia, a Edmara Pelissari, a Márcia Sagin, a Beta Manhã.
9: Era vôlei ou handebol?
8: Era vôlei, handebol e futsal.
9: Nossa.
8: Era o que tinha bola, nós tava, né? E tinha mais colegas, aí o Sepastre, que eu me lembro assim, aqui te deconto. Tem mais que se eu falar um monte. E chegou no final da oitava série, no final da minha oitava série, que na época era a mesma da Regiane, né? E nós estávamos sentadas num banco, no pátio do Iesta, só que nós estávamos sentados no encosto do banco com os pés em cima do assento.
9: Pensa o pecado.
8: Certo? Pensa que é, né? E eu estava assim, apavorada, porque eu sabia que eu ia reprovar aquele ano, porque eu só tinha pensado em jogar bola, né? E a Regiane chegou perto de mim e disse, Vera, te concentra, estuda e vai. E eu até tentei no final, na finaleira, sabe? Aquela coisa do, a água tá bem assim no queixo, né? Até tentei, mas não venci. Reprovei aquele ano. ironia do destino ou não, em matemática, e depois me tornei professora de matemática por 38 anos.
10: Ironia do destino.
8: Né? Só que depois dali eu encontrei professores que me mostraram uma matemática diferente daquela que eu conhecia.
10: Olha como teve essa influência, né?
8: Mas eu me lembro da Regiane assim, Vera, vai, estuda, você consegue, né? Se você é um colega, como eu tava falando, pensa num colega que você tinha no ensino médio, o que ele tá fazendo hoje, tu não vai te lembrar se ele te disse uma coisa mais ou menos como a Regiane me disse. Vera, vai, te empenha, estuda e vai, sabe?
10: Marcou.
8: Muito, muito. Eu não venci, mas não foi por culpa dela, foi por mim.
9: Sim. Tá, mas tu acha que a importância de um amigo, a presença é, o amigo, ele tem que só ouvir, ele tem que ser bom de ouvidos, ou ele tem que intervir? E ele tem que te dizer, ó, tu vai fazer... Vai fazer, me que nem desagurizado. Isso aqui não vai dar certo. Por que que tu fez? A cobrança. Ou ele tem que ser um fiel depositário ali, tu vai ligar, ó, Kelly, eu tô assim, Kelly, me ouve, o que que tu acha? Porque às vezes tu já tomou a decisão, tu já fez, mas tu vai, eu vou conversar com a Kelly, vou dizer e vou pedir pra ela, mas o que que tu acha? Mas eu já fiz, eu já tomei a decisão. Porque às vezes tu quer que alguém chancele aquilo que alguém concorde contigo.
10: Só que é um aval.
9: Então, é o aval. Então, o amigo serve para o quê? Quer dizer, não é que ele serve, não tô aqui, mas ele é aquela pessoa que você confia para que ele seja, ele te ouça ou para que ele te mostre o caminho, te diga, não, ó, quem sabe tu faz assim, quem sabe tu faz de outro jeito.
8: Para mim, eu acho que é o nível de amizade que a gente tem.
10: Nível de intimidade.
9: O nível de intimidade. Daí tu tá entrando na vida da Petcom. Literalmente, tu vai estar se intrometendo.
8: Isso. Só que uma coisa que eu aprendi a duras penas na escola foi: nunca ajude uma pessoa que ela não te peça. Porque daí você tá se intrometendo. E eu, aquele dia, sentada no banco do IEST, eu disse pra Regiane: eu acho que eu vou reprovar. Aí foi a abertura pra dizer: me ajuda.
10: Ela teve a sensibilidade de saber que nessa hora uma opinião era bem-vinda.
8: Exatamente. Agora, se eu vou dar uma opinião para qualquer pessoa e essa pessoa não me pediu a opinião, eu tô me intrometendo. Embora seja amigo. E eu acho que depende muito do nível de amizade que a gente tem.
10: É ter esse entendimento, essa resiliência também.
9: A intimidade. Isso. E às vezes também é cada um, é o seu jeito, é tu entender que o amigo é daquele jeito, que ele é mais reservado, que ele não vai se abrir pra ti, mas que ele vai te ligar de vez em quando, se ele tá aí, ele vem te visitar, ou ele vai te convidar.
10: É o respeito aos níveis
9: de amizade. É o respeito aos níveis de amizade, né?
8: Exatamente. E essas amizades que às vezes a gente... a gente se encontra uma vez por ano, uma vez, sabe? Também são amizades.
9: Também só.
8: Não, eu não preciso falar todos os dias com uma pessoa, ou eu não preciso mandar uma mensagem para uma pessoa e esperar agora com o WhatsApp, é uma coisa muito séria isso. Eu mando uma mensagem para a Regiane e fico esperando o dia inteiro ela me mandar a mensagem de volta.
9: Fica parado ali esperando.
8: E aí, se ela não me mandar a mensagem de volta, mas então ela não é mais minha amiga. Não, aquela coisa do pensar que ela tem outras coisas que não só a minha amizade ou só as minhas mensagens para responder.
10: Seria até um egoísmo, né?
8: Exatamente.
10: Mas, assim, não tá me dando atenção, mas o que a pessoa tá passando, o que ela tem no momento, né?
8: Será que ela precisa de mim mais do que eu dela? Então, essas coisas de a gente esperar demais e entender que se a pessoa não responde já, tá tudo bem também.
9: É que nem eu disse, vai do teu jeito de ser, vai do teu nível de ansiedade, vai da situação que tu tá vivendo, né? Porque tu pega, às vezes, um momento triste, a perda de um familiar e tal. Tu vai lá, até nós comentamos isso semana passada, por que que as pessoas vão no velório? E a Vela colocou muito bem que não é pela passagem, pelo falecido que está ali, mas é pela amizade, e é uma mostra muito grande de amizade e consideração. Sim. Às vezes a pessoa vem de longe, vem de outro lugar, ou a pessoa te liga ou te manda uma mensagem que ela lembrou de você. Isso é muito importante. Você está precisando num momento de saúde, que alguém me dê um socorro, não, eu vou contigo, não tem problema nenhum, eu vou para ti. Pode me deixar que eu faço. O único enrosco que dá às vezes é com a questão do emprestar dinheiro, né? Daí acaba a amizade.
10: É, né? Pula essa parte.
9: Vamos pular essa parte.
8: Pula essa parte.
9: Mas é muito interessante isso, né? É o estar ali, é o reconhecimento em várias situações que você pode, mesmo que tu se intrometa mais, se intrometa menos, né? A pessoa tá ali para te dar uma segurada.
10: Mas o que que eu vejo em relação a perfis, né? Hoje em dia, embora todo mundo tenha rotinas corridas, tem que nutrir, né?
9: Sim.
10: Então, assim, não vou mandar por conveniência um oi uma vez por mês para dizer, olha, tô aqui, ainda tenho tua amizade. Mas também se importar realmente, ter uma importância real na vida do outro, eu acho que para isso tem que nutrir. E aí a gente tem uma rotina tão corrida que às vezes isso parece ser deixado de lado, mas é uma impressão minha, assim.
9: É que nem quando tu recebe um convite, né, para uma festa, para um evento, da pessoa, tu tem que ir, porque a pessoa é uma forma da pessoa, é a valorização, é o lembrete, é o dizer que a pessoa gosta, que a tua presença vai ser importante para ti e para ela
8: no momento.
9: Enfim, no momento,
8: isso,
9: né?
8: E se ela colocou lá naquela listinha dela o teu nome? É porque você é mais importante do que algum outro nome que ela poderia colocar lá.
10: E não colocou.
8: Então eu acho muito interessante o que a Regiane colocou. Não vou porque, sabe? Não. É muito importante quando alguém se lembra de você, te faz esse convite, como que você reage a isso? Como que você devolve a isso?
10: Tem que lembrar que teve essa valorização, carinho.
8: Exato. E não é isso que vá medir, dar um número pro valor da amizade. Não é isso. Mas eu acho que isso é uma forma de manter essa amizade.
10: Ter um vínculo.
8: De alimentar ela.
9: É aquela velha frase, quem não é visto não é lembrado, ou quem é visto é lembrado.
8: Exatamente.
9: Né?
8: Exatamente.
9: Crer para ver. E vice-versa, ou ver para crer, já não sei mais.
10: É isso aí, ver para crer, crer para ver, olha, ambos os lados.
9: Eu gostei, tu vai fazer o recreio agora, Kelly, eu te atrapalhei.
10: Não, pode seguir.
9: O meu crer para ver ontem foi Ronaldinho, Ronaldão e Madonna. Meu, que loucura aquilo, que coisa mais maravilhosa. Sim. Podemos, o Brasil deu no que deu, a minha Argentina perdeu, infelizmente. Mas foi um rolê aleatório ou não, como diz ele na propaganda. Tudo bem que ele ganhou milhões na propaganda, mas é uma valorização. Até pela faixa etária deles mesmo, né? Porque os três já não são mais jovens, né, Madonna?
8: Regiane, você falou a seguinte frase. Argentina perdeu, infelizmente.
9: Sim.
8: Tá. Muitos brasileiros torcendo pra Argentina.
10: Sim.
8: Tá. Agora, eu vou falar assim, ó. Eu não vou dizer pra quem eu tava torcendo. Claro, posso dizer, mas eu tô
9: vamos,
8: só...
9: Vera. Não, conta aí. Se tu tava torcendo pra Espanha, tu fica uma semana em casa.
8: Opa, então
9: viu,
8: sim.
9: Viu? Se entregou.
8: Mas assim, ó. O não dizer nada, o não manifestar a minha opinião sobre alguma coisa, já é fazer alguma coisa.
10: Já é uma comunicação. Você tá
8: já
10: comunicando
8: é uma comunicação. Né? Então, quando você falou ali da que bom que a minha Argentina perdeu, infelizmente, muita gente, você falou infelizmente, quer dizer, você está triste com isso.
9: Sim.
8: Mas quem ficou feliz porque a Argentina perdeu é aquela coisa, o Brasil perdeu, mas a Argentina
9: também perdeu.
10: É um consolo, de certa forma.
8: Exatamente. O que que acontece? O nosso emocional, o nosso placar emocional, ele se reorganiza.
9: É
8: a mesma coisa do veio uma enchente, ou veio um fogo, levou toda a minha plantação de milho.
9: Mas levou a do vizinho.
8: Mas levou a do vizinho também. Então tá tudo bem, porque a gente tá nos iguais. E a gente tem que cuidar disso, porque isso baixa a régua.
10: Sim.
8: Isso diminui as nossas expectativas do crescimento, de ser mais. Então, torcer contra, para se igualar a nós, é mais fácil e é mais emocionalmente, assim...
9: É que para nós, o lance de torcer, a gente não leva em consideração, assim, ó, a história, o aspecto cultural. te diria que 100%, 90% dos torcedores é pela emoção mesmo.
8: É.
9: É porque eles são rivais, é para não chegar perto do, dos nossos títulos, né?
8: Sim.
9: Apesar de que nós agora, Maipiuque, de certo, daqui uns 10 anos, pode ser que a gente ganhe alguma coisa, né? Porque agora só sobrou a Copa Feminina, o ano que vem, se der certo, e o João Fonseca, porque não tem mais vôlei, não tem handebol, não tem futebol, não tem nada de... Não está tendo assim, ó, uma preparação, um investimento. Pode até ter as dinheiro, bases. Né? Mas as bases, não. Né? Então, o torcer é muito a questão da afetividade e da disputa. Não é? Eu, o meu pensamento era assim, ó. Ah, eu, ó, desde o início, que a Copa deveria ficar na América. Na América do Sul, claro. Na América do Sul, né? Independente de ser Argentina, tudo bem. Eles dependiam do Messi, para eles também é difícil agora, porque eles perdem o Messi.
10: Perdem o Messi.
9: E perdem.
8: Referência.
9: Que é a referência. E perdem o técnico. Então, a seleção era Messi. Eles estavam vivendo em torno do Messi. É tudo meio que dependiam dele. Então, sim, agora é um novo ciclo, né? As categorias de base, os investimentos que nós não tivemos, não estamos tendo, diga-se de passagem, né?
8: Nós não estamos tendo
9: então
8: investimento
9: nas bases.
8: Então é o
9: afetivo, é a raiva, é o amor mesmo,
8: ela,
9: né?
8: Ela quer fazer o recreio.
10: Vamos fazer o recreio? Vamos falar mais sobre isso na volta agora para ouvir os nossos parceiros, agora é 1h18.
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Voltando agora, então, 1h24, com o Espaço Livre, estamos com a participação, então, dos nossos anunciantes, Associação Comercial Industrial Serviços e Agropecuária SIM, 62 anos de história, conectando pessoas, criando oportunidades, transformando Marau, empresário seja sócio, também com a DataMed. 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Então, retomando o programa, com a participação sempre nas segundas-feiras da professora Vera Damarim Borges, também da professora Regiane Bortolotti. Seguindo aqui, então, nós estávamos comentando no bloco anterior, falando

0: falando também sobre a Copa, né? Também já falamos um pouco sobre a amizade, o dia da amizade hoje, essa segunda-feira.
1: Sabe que durante a Copa estou perdendo a voz. Tivemos vários eventos de cunho racista, né? Que a Copa não é para ser um evento político, mas de certa forma ela é, né? E teve inúmeras manifestações negativas, né? Sempre é negativo isso, a questão do racismo, né? E já que a gente estava falando também no Messi, né? Que as pessoas cobrando, que ele se manteve calado, mas às vezes, olha, tem situações que eu vou dizer que eu acho que tudo bem que ele, a figura dele, né?
0: Representatividade.
1: Tem muita representatividade, mas tem situações que de fato é melhor o calar. Tem até uma análise psicológica dele, Vera, sobre ele, dizendo que grandes líderes geralmente são expansivos, são muito falantes, e ele não é, né? Ele é muito introvertido. Então,
2: tanto é que quando o Messi começou a ganhar as primeiras bolas de ouro ali do, né? Surgiram comentários de que ele seria uma pessoa autista.
1: Sim.
2: Não sei se vocês lembram disso.
0: Sim.
2: Devido a essa introspecção, devido a essa pensa bem, ele está ainda casado com a primeira namorada de infância dele. Quer dizer, ele, na verdade, ele cai fora de todos os padrões.
1: Ele é introvertido.
2: Ele é introvertido. Quando soube que ele foi convocado para a Copa, ele saiu do lugar dele e voltou para a Argentina para treinar durante um mês. Quer dizer, com a carreira que o cara tem, ele não precisava ter feito isso.
1: É.
2: Mas ele foi se preparar, ele foi. Então, ele não é muito parâmetro, assim, para comparação, porque o cara é diferenciado.
1: Eu li um artigo dessa psicóloga analisando ele, fazendo uma análise, enfim, mas ele é o momento, né? Uhum. Pelo banho do Yamal, pela polêmica toda ali, né? A diferença de idade, eu achei uma injustiça ele não ser eleito o atleta destaque, mas aí a FIFA dá para quem quer, né? Dá o título para quem quer. E ela coloca duas questões sobre ele: a introversão e a insegurança. Ele é uma pessoa introvertida, é um traço de personalidade, né? É próprio dele. Uhum. Ele é reservado, a vida dele é mais reservada e coisa e tal. E a questão da insegurança. A pessoa que é insegura, ela depende da validação dos outros. Tudo que ela fizer, ela depende. Ai, Kelly, tu acha que tá bom assim? Kelly, tu acha que pode ser assim? Vera, o que que tu acha, né?
2: É.
1: Então, a identidade dele tá no que ele faz e não no que ele diz.
2: Sim.
1: Porque o cara joga bola. Ele gasta a energia dele jogando. Claro que ele poderia se manifestar por ser quem ele é. Mas a história dele, ele deve ter medo, tanto que ele chorou ontem, ele se frustrou, ele tem frustração, ele tem medo. Mas o negócio é o quê? Como ele lida, como você lida com essas questões?
2: Com a frustração que acontece na tua vida.
1: É. O cara poderia, né? Pensa, a tua última Copa, provavelmente não vai jogar a próxima Copa.
0: Provavelmente não.
1: Tinha todo um peso em cima dele, toda uma cobrança, né? Então, assim, ó.
2: Todos os patrocinadores.
1: A história dele é uma questão de inteligência emocional, que é muito bem trabalhada. A disciplina, é treinar.
2: Foco.
1: E a questão do desenvolvimento humano também, é foco.
0: Uhum.
1: Eu acho isso. E daí eu te interrompi.
2: Não, vai. Pode continuar.
1: E então, isso tudo foi muito bem trabalhado nele. Eu, particularmente, acho que foi muito bem trabalhado, né? Um atleta destaque, entra para a história.
2: Regiane, daí assim, eu li ontem de noite e não fui muito adiante, que ele teria sido chamado, enquanto jovem, adolescente, lá não sei que idade, para jogar num time da Espanha. Mas daí a associação, tipo a FIFA Argentina, que é a... Como é que é?
1: AFA.
2: AFA, acho que é, né?
1: Associação.
2: A AFA deu um jeito de promover um jogo na Argentina que tinha menos de 500 torcedores para fazer com que todo mundo entendesse que o Messi era argentino. Porque alguém viu ele jogando e que ele tinha que jogar pela Argentina. Eu entendo tudo isso nesse sentido dele ser argentino, jogar pela Argentina e tal. Só que aquilo que nós falamos primeiro da emoção. Uhum. Quando a gente olha para um jogador desses, a gente não pensa na história dele.
1: Não.
2: A gente não pensa em tudo. Olha o Yamal, por exemplo. O Messi deu banho no Yamal. Agora, quase que sai um palavrão, porque ou coincidência da vida...
1: É, que aí foi uma campanha, né, do Real Madrid, era um calendário da Unicef, né?
2: O cara menino foi ganhou sorteado.
1: A sorte.
2: E da onde que o menino veio, do jeito que ele veio, o que que ele traz? Então, você é construído. Esse Yamal começou a jogar bola com 5?
1: Uhum.
2: É isso? Uhum. É bem, eu não me lembro, se, mas é bem, bem novinho. Quer dizer, então essa pessoa, ela foi construída para isso. Ela deixou-se construir. Então, o Messi foi construído, deixou-se construir, deu super certo. Mas quantos outros não dão tão certo?
1: Sim. Sabe que quando a gente que fica a vida inteira em escola, ou boa parte dela, né? Uhum. Teve uma fase aí que... O que que tu quer ser? Jogador de futebol.
2: Na época que o Ronaldinho Gaúcho explodiu ali.
1: O Ronaldinho explodiu, era...
0: Influências, né?
1: Sim. Ah, depois veio o menino Ney, né? Uhum. Agora tá meio pouquinho assim, mas tem... Então, aí eu quero ser jogador de futebol, quero ser, daí tu investe, tu vai, tu leva a jogar futsal, tu coloca na escolinha. Acho tudo isso salutar, tem que ter esporte, atividade física, nunca é sempre bem-vindo. Só que também tem a questão da frustração, né?
0: Ah, eu ia dizer isso.
1: Que é que nem a Vera estava dizendo, quantos deu sorte que nem o Yamal, porque depende. Claro, ele tem talento, tudo depende de um olheiro, tanto que o nome Lamine Yamal, aí se você for, né, tem toda uma história de pessoas que tinham esses nomes e que ajudaram financeiramente.
0: Tiveram um padrinho.
1: Vou arriscar, vou investir aqui na Kelly, vou apadrinhar, um empurrão inicial, vou apadrinhar, vou financiar, né? Se lá na Idade Média tinha os mecenas, que eram os reis, as pessoas que tinham dinheiro, que financiavam os artistas, né? No futebol não deixa de ser também, né? Hoje, porque são os empresários, as grandes marcas. Mas aí a questão, tem talento, tem sorte, o apoio, acho que a questão da família é importante. Sim. Mas a sorte dele, ele foi sorteado para fazer uma propaganda de um calendário da Unicef. Uhum. E o fotógrafo, então, mais sortudo ainda. O fotógrafo, ele deu uma entrevista ontem para a BBC e ele disse que... Ah, disseram para ele, tu vai ter que fazer uma foto assim, assim, de um jogador do Real Madrid dando banho numa criança. Ele disse, meu Deus, como é que eu vou fazer isso? Uhum. E quando ele recebeu a ligação, ele estava dando banho na filha dele. E daí disse que passou assim um filme na frente dele. Ele disse, não, tá aqui, eu vou levar a banheira, eu vou levar um patinho de borracha, porque ela tinha um patinho de borracha, vou levar isso. E ele chegou lá e não era bem assim, né? Porque daí tinha ali os jogadores, tinha a mãe, e com um bebê tudo é possível. E o bebê era um bebê.
2: Era um bebê.
1: Aí disse que a mãe auxiliou ali, a mãe foi primeiro ela deu o banho, daí depois ela ficou meio que atrás do fotógrafo. E daí o Messi fazendo ali, ó, o ensaio fotográfico com o Lamine, né? Uhum. Tanto que o abraço deles ontem é muito emocionante. Sim. Assim, eu até me coloquei aqui, ó, é a despedida de um gigante e é a coroação de um herdeiro, né? É a passagem de cetro ali.
2: Só que daí, Regiane, esse guri tem 19 anos.
1: Tá.
2: Ele chegou aonde ele chegou porque ele teve muito apoio. Mas ele vai conseguir chegar... Ele tem mais 20 anos para se igualar ao Messi.
1: É verdade.
2: Sim. Tá. Ele vai conseguir sustentar toda essa pressão que está em cima das costas deles por mais de 20 anos? Mais 20 anos?
1: Vai ter que ter uma base muito boa.
2: A base, não, para ele chegar onde
1: ele teve
2: base.
1: Mas vai ter que continuar tendo uma...
2: Isso. Só que ele chegou até onde ele está, por ele e pela base.
1: Uhum.
2: É. Só que daí, ele tem que continuar com essa base, mas a base vai... Vai perdendo espaço para aquilo que ele quer. Não sei se consigo me fazer entender.
1: Sim, claro. Ele vai começar
2: a caminhar com as próprias pernas. E será que isso...
1: Ele
0: perde um pouco a personalidade, o seu eu.
1: É.
2: Não sei. Eu não tenho respostas, eu só perguntando.
1: Que agora ele... agora as publicações dele são assim, não, o meu pai catava coisas. A gente vivia num apartamento que era... O banheiro era grudado na sala, era sala e cozinha, enfim, era um conjugado lá. Uhum. Hoje o cara... né?
2: Sim.
1: Tá lá aquela exposição do irmão, que é um exagero, a noiva, ou isso, aquilo, né? Então, ele tem uma base, porque ele veio do nada, ou do muito pouco.
0: Uhum.
1: Mas agora, se tu não tiver um emocional e uma disciplina, um desenvolvimento humano, tu vai se perder, porque tu vai de um extremo para outro.
0: E até a humildade,
1: é a ostentação, né? A humildade, tá. Que são uma questão de valores humanos.
2: Que daí eu entro numa outra questão. Existem muito mais ídolos ou muito mais população? Existe muito mais população.
0: Sim.
2: Tá. O que a população faz? A psicologia social explica que a população tem confiança em quem ela admira. Então, veja só. De novo, no meio do esporte, é a emoção. Então, eu admiro o Neymar, eu admiro o Messi, eu admiro o Yamal, eu admiro o Cristiano Ronaldo, eu admiro... Eu falo com o meu neto e ele me diz: Nona, eu consegui a figurinha do Cristiano Ronaldo. Ele sabe quem é? Ele sabe da importância que ele tem. E o meu neto tem 6 anos.
0: Uhum.
2: Então, a um nível de mundo, isso, o que que esses ídolos trazem para essa geração? Eu agora vou entrar num assunto bastante preocupante e já está sendo considerado saúde pública, que é a ludopatia.
1: Uhum.
2: Ludopatia é o vício em apostas.
0: Vamos falar mais sobre isso no próximo bloco, Broco. Pode ser?
2: Viu? Ela aprendeu com o Ronaldo.
1: Já cortou.
2: Como é que é?
1: Corta.
2: Sócio da Tramontina.
0: Corta rápido. Agora, 1:37.
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0: Voltando então na programação, indo para o último bloco aqui do Espaço Livre, agora 20 para as 2 da tarde, está conosco no Espaço Livre então a Sim, Associação Comercial Industrial Serviços e Agropecuária, também Clínica Datamed, Britamar Calhari, Sicredi, Dr. Lucas Martins, também Cotrijal, Farmácias Associadas, CCAA, Forte Auto Center, na Companhia da Vang. A gente recebe hoje aqui todas as segundas-feiras com bate-papo livre as professoras Regiane Bortolotti, também a professora Vera Lúcia Damarim Borges. E a gente estava falando agora no bloco anterior até sobre a questão da ludopatia, né?
1: Isso.
0: Que foi um pouco incentivada também aqui pela própria Copa. Então, podem seguir no tema.
1: A ludopatia é um vício em apostas. Ele é comparado a caça-níqueis, a jogos... Quando que nós éramos, né, as crianças, os nossos avós, os nossos pais que iam para a bodega, que tinham aquelas bodegas atrás do bar, que era onde se perdia muito dinheiro, ou se ganhava muito dinheiro. Sobre as casas de apostas, sobre caça, como eu falei, caça-níqueis, né? Só que hoje está muito fácil, porque está aqui, nesse aparelhinho.
2: E sabe que agora que tu fez essa comparação, Vera, é que a Kelly é muito jovem ainda, não é, esse lugar de jogos era um negócio meio escondido mesmo. Não,
1: proibido,
2: escondido, né? Porque
1: as
2: lei,
1: pessoas não podiam saber,
2: né,
1: quem jogava.
2: Em função da lei, coisa e tal, né? Não são permitidos cassinos no país, tem toda essa lei federal aí, né? Então eles eram no lugar mais reservado, meio que escondido. E hoje, de certa forma, o celular é a mesma coisa. Porque a galera passa a madrugada jogando, tu tá lá no teu quarto,
0: no
2: teu conforto,
0: mundo.
2: Na tua casa, da tua casa, no teu mundo, e tu joga e tu não tem que dar satisfação pra ninguém.
1: Tem uma empresa chamada Clavi, e ela fez um estudo em cima de 1,2 milhão de pessoas no Brasil. Então, ela entrevistou, não sei. Essa pesquisa, esse estudo, eu não acompanhei o processo, assim, da construção do estudo.
2: Procura para nós, Kelly, essa empresa, por gentileza.
0: Como é que é o nome, prof?
1: Clavi, K-L-A-V-I. Ela faz parte de uma outra empresa dos Estados Unidos que faz esse tipo de estudo, né? Só que daí, o que ela descobriu? Que o Brasil está em terceiro lugar no mundo em apostas, em jogos. O Brasil só perde pelos Estados Unidos e pelo Reino Unido. Que antes da Copa, já estava muito sério esse caso de apostas, né? O tigrinho e essas coisas nos celulares. Que era 11% dessa população dos 1.200 aqui.
0: Ainda era baixo.
1: 1.200. Início da Copa, pulou para 35%. Quase triplicou.
0: Em quantos meses? Pouquíssimos meses, né?
1: Então, os impactos sociais dessas apostas dizem que vem aqui, com aquilo que tu falou ali da agricultura.
2: Que em 2026 o imposto arrecadado pelas bets quase se iguala ao imposto arrecadado na agricultura. Até a pessoa faz uma comparação dizendo, você veja que uma é de jogos e uma produz comida. Então, qual é o critério? E que aumentou em 2.300% de 2023 a 2025 os auxílios doença concedido pelo Instituto, pelo INSS.
1: Isso.
2: Por conta dessa questão psicológica, né?
1: Sim. Que os impactos sociais para o Brasil são, dessas apostas, são em 38,8 bilhões
2: custo social
1: por ano.
2: E econômico, custo social. Né?
1: Quer dizer, a pessoa fica jogando, ela não vai trabalhar. A pessoa entra em depressão e começa uma ansiedade louca, porque ela começa a perder. Porque o que acontece na aposta? A pessoa aposta, ela compra esperança. Se eu vou ali, compro um refrigerante, eu compro um X. Regiane, nós que gostamos de comer X.
2: X.
1: Né? Eu compro um X. Eu sei que eu estou comprando pão, o próprio hambúrguer, ovo, tarará.
0: Sabe o que vem?
1: Eu sei o que vem. Só que se eu tô apostando, eu tô comprando esperança de ganhar.
0: Uhum. Tá. Não tem garantias.
1: Não tem garantias. Só que daí o que que acontece?
2: Mas vá que ganha. Uma vaca que ganha.
1: Uma vaca que ganha. É. E essas bets, elas são tão bem feitinhas que no começo você ganha mesmo.
2: Uhum. Sim, no começo. É.
1: E daí depois isso vai aumentando. E daí você começa a continuar apostando porque você tem a esperança de que você vai ganhar o que você perdeu e vai ganhar um pouco mais. Daí você começa a perder não só dinheiro. Na verdade, o dinheiro é o menos
2: a
1: importante.
2: A dignidade mesmo, né?
1: A dignidade.
0: Família.
1: A confiança da família. A confiança em si mesmo. Se eu não consigo ganhar nenhuma aposta, o que que eu consigo? Então, é um negócio muito sério, porque as pessoas começam a se dar conta de que estão doentes, porque é uma...
2: É um vício, é uma vício, droga, é uma vício, forma.
1: É um transtorno.
2: Né?
1: Que é igual o cigarro, igual a bebida alcoólica, igual a...
2: É uma droga, é só uma que droga. Ela é lícita.
1: Olha só, Regina.
2: Ela é lícita, uhum. Né? Ela é...
1: Falamos em maconha. Todo mundo... Maconha é proibido. Falamos em álcool. Bah! Quanta cerveja tu tomou lá? Quantas taças de espumante tu tomou?
0: Com certo orgulho, né?
1: O socialmente... Você... Consumir álcool é socialmente aceito.
0: Cultural.
1: É cultural. Você apostar nas bets é socialmente aceito.
0: Ainda mais com incentivo de números famosos, marketing absurdo.
2: Eu ia mesmo comentar isso. E também até porque assim, ó. Vocês viram que as propagandas das bets, a responsabilidade, porque agora tem ali uma legislação meio pobrinha, mas tem, né? Tiveram, tá? A responsabilidade está sobre quem joga e não para quem divulga.
1: Sim, exatamente.
2: É mais ou menos que nem o voto. A responsabilidade sempre é do eleitor.
0: É o que tem
2: a escolha.
0: Na carteira de cigarro.
2: É, o cigarro é a mesma coisa. Então eles jogam a responsabilidade para quem vai jogar.
0: Usuário.
2: Para quem vai fazer uso. E não para quem tá. Tanto que. Só para mim continuar. Vai. Por que que eles têm que se apoiar em pessoas que demonstram confiança? Né? Uhum. Ah, por que que tem que ser o
1: Neymar?
2: Neymar, né? Que tá fazendo propaganda. O Vini Júnior, que agora tem o Vini Sênior, né?
0: Tá vendendo a ideia.
2: Por que que tem que se apoiar em grandes pessoas para dizer, não, tu pode jogar, que é um negócio seguro.
1: Uhum.
2: É um negócio, ó, garantido.
1: E tem um outro detalhe. O Neymar, se ele aposta ou se ele não aposta...
2: É uma droga da boa.
1: É uma droga dele. É.
0: Sim.
1: Tá? Se ele ganha, olha quanto dinheiro ele tem para ganhar, para perder. Agora, se eu aposto, mas eu vou apostar com aquilo que eu tenho de dinheiro em casa, né? Que eu tenho de dinheiro. Se eu vou apostar, de novo volta o nosso torcer pelo futebol através da emoção.
0: Uhum.
1: A gente vê nos ídolos do futebol uma coisa que a gente pode fazer igual. E isso é muito complicado.
0: É um certo espelhamento.
1: Saindo do é um espelhamento. Porque saindo do futebol, a gente vai para os youtubers, para os influencers, pros... Como é que é o nome daquela mulher que namorava o Vini Júnior lá? Namorava, não sei. Ela tem uma...
2: A Virgínia?
0: Virgínia.
1: Isso. Porque como que você sabe a quantidade de seguidores que essa pessoa tem? É a quantidade de gente que ela está influenciando.
0: Uhum.
1: Porque eu não vou seguir uma pessoa no Instagram e não olhar o que ela posta.
0: Porque se identifica com alguma coisa.
2: Exatamente.
1: Se identifica e começa a admirar e a partir daí confiar. Então, se essa... Eu não tô julgando ninguém. Eu tô só tentando entender o comportamento humano nesse sentido. Essa Virgínia, ela produz perfume.
2: Uhum.
1: Se eu compro o perfume dela, é porque eu confio no gosto dela.
2: Exatamente.
1: Então, eu vou comprar o perfume. Se ela aposta em bets, eu começo com o perfume, passo pelo batom, mas depois eu vou para as bets.
0: Uhum.
1: O Neymar, de campo, não tem como discutir que ele não é um baita jogador. Porque ele é um bom jogador no campo. Agora, se ele aposta em bets, se ele incentiva essas apostas, dá para confiar nele também.
0: Sim, sim.
2: Né? É que às vezes é que a pessoa se deixa levar pela emoção. Para ele, se ele for... Tem uma matéria dele aí que ele teria perdido não sei quanto aí num jogo de...
1: De pôquer?
2: De pôquer. É. Se é verdade, porque a gente já nem mais sabe, e eu também não fui verificar a veracidade ou não, né?
1: $10 mil
2: É, perdeu numa...
1: Primeira rodada.
2: Mas ele pode perder.
1: Uhum.
2: O cidadão comum ou o professor aposentado, ele não tem condições de fazer isso.
0: Exato.
2: Qualquer outro cidadão aí do país, né... 90% dos cidadãos. Então, o que, que eu quero dizer? Que muitas vezes a questão do jogar, ela é emocional também.
1: Sim.
2: É um prazer.
0: É um consumo.
2: Ah, eu não posso fazer isso, não posso. Ah, mas eu vou passar ali na lotérica, eu vou dar uma jogadinha, vá que dê. Esses meus números, ó, a numerologia.
1: Os aniversários da família.
2: Os aniversários da família, essa lotérica aqui já tem X ganhadores, X contemplados. Porque também tem isso. Então, é muito... A emoção, né?
0: Mas ele não seria um prazer momentâneo, até porque não. A pessoa estaria aguardando para ver o que iria acontecer.
1: Exato, que é o diferente de agora, esses vícios que tem, que as pessoas compram, fazem de conta que compram, fazem de conta que recebem e fazem de conta que pagam.
0: Uhum.
1: São novos sites que tem agora sobre isso, que a gente falou na semana passada. Regiane, quando você falou da falta de responsabilização das bets ali, é igual a uberização.
2: É.
1: Uber é aquele aplicativo que eu sou contratada para trabalhar. Eu tenho o meu Uber, né? E eu sou contratada, só que se eu me acidentar, a responsabilidade é toda minha. Se eu perder totalmente o meu carro, a responsabilidade é minha.
2: Contrata um serviço para prestar um serviço para o terceiro, né?
1: Sim, e não tem responsabilização
0: nenhuma.
1: Então, as apostas é igual. E isso está se tornando muito, muito comum a nível de política no Brasil. Isso, essa terceirização de tudo, só não do serviço. Eu recebo um serviço sem responsabilidade nenhuma.
0: Sim. Uhum. Estava verificando aqui em relação aos picos de gastos, né, com jogos.
1: Uhum.
0: Até um dado da própria empresa, essa Clavi, né? Os maiores volumes de transferência de dinheiro para plataformas de apostas ocorreram, né, nos dias de jogos da seleção brasileira, e o valor médio enviado por apostador chega a ultrapassar R$ 235. Então é
1: para quem ganha o salário mínimo. O Brasil jogou 4 partidas num mês, é R$ 1.000. É o salário mínimo.
0: É, praticamente.
2: R$ 1.000, 4 vezes 2, 8, é.
1: Tá, daí essas pessoas que estão nesse vício, que tá uma coisa muito, começa a prejudicar toda a família, começa a desestruturar tudo, começa, né? Vão procurar ajuda. Delas vão nos CAPS, nos CREAS,
0: Serviço Público.
1: No Serviço Público,
2: público,
1: no,
2: né?
1: SUS.
2: O Estado
1: e
2: que
1: isso
2: compra...
1: está mais do que sobrecarregando.
0: Uhum.
1: Eu tinha olhado e acabei não anotando que são 140. Ah, eu não vou dizer o número porque eu não me lembro. Mas tipo assim, era 30 pessoas que atendiam, agora é 150. Quase triplicou o número de pessoas que estão procurando esse tipo de auxílio, porque estão perdidos, estão endividados.
2: Que causa uma desestrutura geral, né?
1: Sim.
2: É a desestrutura financeira a primeira, porque é dinheiro, né, gente? Às vezes a pessoa, aí vem a Vera já colocou, né, pode vir a perda do emprego, vem a desestrutura familiar e tu entra em fase de desespero, né?
1: É um ciclo, né?
2: É um ciclo, e daí tu vai com todo mundo, quem tá aí ao teu redor, vai sendo colocado dentro daquele furacão ali, né? Daquela ventania. E aí, se tu não tiver uma cabeça boa, eleva-se o número de suicídios,
1: sim,
2: por exemplo, né? E é uma questão de saúde pública, e o Estado, e quando eu digo Estado, o sistema não suporta, não tem como.
0: Não.
2: Porque é mal gerido, porque é mal administrado, porque tem um aumento muito grande, por vários N's ali, né? Vários motivos. É aquele negócio. Mas hoje, Kelly, é 20 de julho e Vera, de 1969, a chegada do homem à lua, né?
0: Opa!
2: Essa data é a chegada do homem à lua, né? Neil Armstrong, na Apollo 11, que tinha a corrida, né, espacial entre Estados Unidos e a União Soviética e tal, né? Que foi mudando de nome de Rússia, União Soviética, Comunidade Independente. E ele... E depois a entrevista dele tem aquela frase que é muito conhecida, que é: esse é um pequeno passo para o homem, mas um grande passo para a humanidade, né?
0: E foi, né?
2: E foi, né? Então, esse ano a gente teve ali a viagem de 10 dias para o lado oculto da Lua. E é aquele negócio: crer para ver, mas eu só acredito se eu ver. Não, mas eu não acredito. Às vezes a gente diz, né?
0: E vendo, não acredito.
2: E vendo, mas nem se me contarem, eu não acreditaria. Só se eu chegar a ver, pode ser que eu acredite. Mas nem vendo, não acredito.
1: Exatamente.
0: E 1969.
2: E tem gente que ainda não acredita que o homem tenha ido à Lua, né? Enfim, com todo esse desenvolvimento da tecnologia, porque não é só claro, é o fato de chegar à Lua. Mas a partir disso tem um desenvolvimento todo de tecnologia que serve para o mundo inteiro, na área da medicina, na área da agricultura, em várias áreas, né? Aí, de desenvolvimento, de criação de novos equipamentos e outros.
1: E veja que eu me lembro, assim, ontem de tarde nós estávamos comentando, o Caco e eu, né, os filhos, que o meu pai dizia assim, que quando que a lua tá assim, tipo uma continha, um prato,
2: sim,
1: né?
2: É.
1: Não vai chover, porque ela tá segurando a chuva.
0: Costumes antigos,
2: é, né?
1: Olha só.
2: Então,
1: o empirismo da coisa, quer dizer, tal lua se planta tal coisa, tal lua, quer dizer, é notório e é sabido que tá aí, que a lua influencia, sim, nas marés, nas plantações, nas chuvas, tudo isso influencia. E daí, juntando isso a você poder chegar lá,
2: pensa.
1: É sensacional.
0: O ser humano ultrapassou todos os limites possíveis, né?
1: Exato.
0: Da sua própria humanidade.
1: Exatamente. Bom, às vezes pelo lado não tão bom, né?
0: Mas também
1: fazer
0: tem
1: o quê?
0: Isso.
1: Também. Mas tem mais lados bons.
0: Isso aí. Queria então agradecer aqui a professora Vera Lúcia Marim Borges, a prof. Regiane Bortolotti, né? E segunda que vem voltam por aqui já com o Ronaldo aqui no comando. Mais alguma colocação?
2: Agradecer o teu apoio, o teu trabalho,
1: sim,
2: né, Kelly? Parabéns,
1: muito
2: bom,
1: Ronaldo,
2: né, você tá aqui, né?
1: Tô brincando.
2: E reiterar os parabéns pelo Dia do Amigo, a todos os amigos, as pessoas que nos ouvem, e agradecer sempre a audiência, né?
1: Agradecer. Muito obrigada pelo tempo aqui e uma boa semana para todos.
0: Saiu, uma boa semana. Agradecer também aqui os nossos anunciantes, Associação Comercial Industrial Serviços Agropecuária de Marau, Datamed, também conosco Britamar Calhari, Sicredi, Dr. Lucas Martins, Cotrijal, Farmácias Associadas, CCIA e Forte Auto Center. Agora 2 horas em ponto, voltamos amanhã com o Espaço Livre. Até mais.
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1: A sua ilesa aí pela segunda-feira de manhã? Relaxa agora porque a parte mais saborosa do seu dia acaba de iniciar.
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1: 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Boa tarde, boa tarde. Ô, oh, coisa linda, que bom estar contigo em mais uma tarde aqui no Talk Show Vang. O seu pré-show perfeito para o fim de tarde ser assim, ó, do jeitinho que você adora pelas ondas aqui da Vang FM. O ponto alto da cidade, Vang FM. Curta o som que você adora com a vibe que você busca, tudo num só lugar. É aqui na poderosa, mais ouvida, mais gostosa. 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Alô você, alô pessoal do comércio, que delícia! Pessoal dos postos de gasolina, pessoal que tá de repente aí nas farmácias, nos supermercados, beijo grande! Tá começando a festa no seu rádio aqui na 93.7, vem comigo! Sou Josi Melegari, com muito prazer, muita alegria pra sua tarde e tô aqui com uma missão clara, viu? Animar o seu dia, animar cada momento, fazer você dançar, cantar, vibrar, dançar e mais o que você quiser ao som da Vang FM. Para isso, meu amor, você vai participar comigo, hein? 54-3342-1522. Esse é o nosso contato. Então, ó, para tudo que você tá fazendo e manda seu alô para cá. Começar a sua tarde com tudo, eu preparei um hit que vai estourar. Então, ó, ajusta o seu som aí, aumenta o volume e vem embarcar comigo nessa. Aqui na Vang FM é assim, ó. A gente faz e acontece.

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6: Olá a todos que nos acompanham na Rádio Vang. Entre a segunda e a quarta-feira, a instabilidade avança mais, se espalha e a projeção é de chuva forte, chuva que pode ter acumulados altos, além do risco de temporais, com rajadas de vento, raios e ocorrências de queda de granizo. A temperatura vai oscilar menos em razão da instabilidade, mas a direção do vento vai determinar a sensação de abafamento ou de refresco. Provavelmente o refresco vem de terça para quarta, quando o vento muda para o quadrante sul. Da Metsu Meteorologia, está é o sul.
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10: Uma ótima segunda. Hoje é dia 20 de julho, dia do amigo e internacional da amizade. E tá no ar o nosso Patrulha do Consumidor. Você sabia que a cobrança de mensalidade por ponto extra de TV paga é proibida pela Anatel? A programação do seu ponto principal deve ser disponibilizada sem nenhum custo adicional no mesmo endereço residencial. Não importa qual seja o seu plano. A operadora só pode cobrar valores referentes à instalação, manutenção da rede e ao aluguel dos decodificadores. Fique de olho na sua fatura e defenda os seus direitos. Patrulha do Consumidor fica por aqui. Até mais.
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12: O Talk Show Vang tá de volta. Sintoniza aí na 93,7. Inesquecível em sua mente. Continuamos juntos na sua tarde aqui. Não saia daí, já você fica atualizado com as notícias que estão chegando em instantes. Ao vivo da redação. Vang FM, a marca que todos se recordam. Continuamos a todo vapor.

Morning FM, apaixonada por você 24 horas. É, meu amor, é uma atrás da outra, sem mais delongas, a gente segue por aqui com mais música boa.

0: trilha sonora de qualidade com essa animação que a gente segue chegando e trazendo um break curtinho. Olha só, você não desgruda, fica por aqui porque logo mais no intervalo a gente vai trazer o direto da redação com as notícias mais recentes, mais quentinhas do momento, tudo entregue de forma rápida, objetiva, clara, como você gosta. Então continue sintonizado. 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
3: Olá, passando para te desejar uma boa semana e trazendo mais informações direto da redação. Uma novidade para os profissionais de educação foi anunciada na manhã dessa segunda-feira durante o Fórum Internacional de Educação em Marau. A prefeita Naura Bordignon confirmou o envio de um projeto de lei do Executivo que traz mais flexibilidade ao controle de ponto da categoria. O projeto, que ingressa na Câmara de Vereadores nessa semana, prevê uma tolerância de 10 minutos no registro com limite mensal a ser seguido. Segundo a prefeita, a mudança é fruto de uma avaliação criteriosa. A entrega oficial da proposta foi acompanhada pela secretária de Educação, Francinete Oneda, pela coordenadora pedagógica, Maikele Mânica, pelo vice-prefeito, Vilmo Zanquim, e pelo presidente do Legislativo, Alberto Triques. Esse conteúdo você pode acessar no vangfm.com.br. Direto da redação, Kelly Felipe.
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1: 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Pode esperar aí, tá? Porque a seguir tem mais uma faixa daquelas que você ama ouvir.

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0: A gente vai dar uma pausa agora, mas você fique ligado e não mude de sintonia. Sabe por que ficar? Meu amor, porque vem ainda mais sucesso pra você e tem quadros chegando, você vai adorar. Um momento de respiro, sua amiga Josi vai ficar por aqui, tá? É só um instante, já já tem mais música, continue aqui.
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6: Uma ótima segunda. Hoje é dia 20 de julho, dia do amigo e internacional da amizade. E tá no ar o nosso Patrulha do Consumidor. Você sabia que a cobrança de mensalidade por ponto extra de TV paga é proibida pela Anatel? A programação do seu ponto principal deve ser disponibilizada sem nenhum custo adicional no mesmo endereço residencial, não importa qual seja o seu plano. A operadora só pode cobrar valores referentes à instalação, manutenção da rede e ao aluguel dos decodificadores. Fique de olho na sua fatura e defenda os seus direitos. Patrulha do Consumidor fica por aqui. Até mais.
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1: Estamos de volta e a gente continua com você aqui na Vang FM pra alegrar sua tarde. E você já pode enviar sua mensagem também pelo nosso canal de comunicação no WhatsApp. O nosso número é fácil, hein? Anota aí, 54-3342-1522. Eu tô aguardando o seu oi. Siga conosco por aqui no Talk Show Vang. Retornando por aqui, eu peço a você pra nos seguir no Instagram, meu bem. É, quero você bem de pertinho. @Vangmaral. Conecte-se conosco nas redes sociais. E aí, como tá a sua tarde? É hora de curtir uma boa música.

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fazer parte do nosso hall de amigos no Instagram, meu bem. É só você buscar por @vanguimarau, seguir a gente lá, fica de buenas, manda sua DM, participa, fala comigo por lá também, que afinal de contas, eu também quero te conhecer, não é verdade? Assim a gente vai ficar mais próximo e nos tornaremos também amigos virtuais. Então não dá esse mole não, segue a gente lá, @vanguimarau. 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

0: Connect. A seguir a gente tem mais conversa, mais bom papo, melodias e evidentemente a sua participação também. Mais da sua presença aqui com a gente 93.7. Esse aqui é o nome mais lembrado em quesito rádio. 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
5: Oi, gente, uma bela semana para cada uma de vocês e que a nossa semana comece muito bem. Eu sou a Kelly Gomes e quero desejar para cada um de vocês, meus amigos, afinal hoje é o Dia do Amigo e Dia Internacional da Amizade, 20 de julho. Quero desejar uma semana maravilhosa de muita paz e muito amor. E olha, o minimalismo chegou com tudo no mundo dos bebês. Montar um quartinho com foco nos móveis essenciais, como o berço, a cômoda trocador e o armário, é a nova tendência para garantir praticidade. Essa escolha inteligente libera espaço de circulação e também deixa o ambiente com uma sensação deliciosa de amplitude e conforto. Menos excesso na decoração significa mais espaço livre para o seu pequeno brincar e crescer com tranquilidade. E também é bom pro bolso, né? Então aproveita esse momento e dá uma caprichada nos detalhes. Uma ótima semana para você. Aproveita a sua segunda-feira. Amanhã tem mais Mamãe Cheguei. Tchau, tchau.

0: Matuzão. Que honra demais poder estar aqui, viu?
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3: 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Porque a seguir tem mais uma faixa daquelas que você ama ouvir.
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0: vai interromper um pouquinho agora a sequência de músicas, mas calma, tá? É só uma pausinha. Durante o nosso intervalo, você não perca o Direto da Redação. Aqui as notícias mais relevantes, diretas e claras pra você. Fique conosco, tá? 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
2: Olá, eu chego com mais informação. A economia brasileira cresceu 0,7% na passagem de abril para maio. No trimestre móvel, terminado em maio, a alta é de 1,9% na comparação com o mesmo período de 2025. Com esse desempenho, a variação positiva acumulada no período de 12 meses fica em 1,7%. Os dados fazem parte do monitor do PIB, estudo mensal elaborado pelo Instituto Brasileiro de Economia da Fundação Getúlio Vargas. A pesquisa faz estimativas sobre o comportamento do Produto Interno Bruto, indicador de conjunto de todos os bens e serviços produzidos no país, com base em dados da indústria, comércio, serviços e agropecuária. O resultado de maio retoma a trajetória positiva na comparação entre meses imediatamente seguidos, após recuo em abril e estabilidade em março. Apesar da retomada do crescimento em maio, indicador de 12 meses, 1,7%, que mostra uma visão de retrovisor de mais longo prazo, aponta desaceleração, ou seja, perda de força. Em março deste ano, a variação era de 3% e em maio do ano passado, 3,8%. Ao apresentar os resultados, a FGV destaca que o consumo das famílias cresceu 3,3% no trimestre até maio, chegando ao maior patamar desde o quarto trimestre de 2024, quando avançou 4%. Desse desempenho, mais de 60% vieram do consumo de serviços e de bens duráveis. Direto da redação, Kelly Felipe.
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8: Chegou aquela dica especial para os nossos bichanos. Você sabia que os gatos podem tomar água de coco natural? Bom, ela é uma excelente fonte de hidratação, cheia de vitaminas e minerais para refrescar o seu felino nos dias mais quentes. Mas atenção, hein? Como os bichanos são super seletivos e cada organismo é único, converse sempre com o médico veterinário antes de oferecer. Com a liberação do profissional, é só testar se o seu pet aprova essa novidade saudável.
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10: Estamos de volta, continue com a gente. É a sua tarde diferenciada, o som da Vang FM. Manda o seu oi pra cá. É, meu amor, eu quero conversar contigo, tô te esperando no WhatsApp. 54-3342-1522. Mantenha-se conectado ao nosso Talk Show Vang. Que delícia de conversa, hein? Vamos nessa com mais. Eu quero aproveitar o momento e pedir pra você, ó, vai lá nos seguir no Instagram pra você acompanhar mais de perto a nossa programação, tá? @vangmaral. Vem com a gente lá. Conta pra mim como é que tá a sua tarde até agora. E que comece a sessão musical.

tem como esquecer se você tá sempre ligado, participando, mandando seu alô pra cá, comunicando a gente da sua presença. É, meu bem, é por isso que eu quero mandar um beijo pra turma de Passo Fundo, que tá sempre sintonizada. Alô, Carazinho, toda a região, Santo Antônio do Palma, Nova Alvorada e Montauri. Valeu a presença. Olha, posso te falar? É isso que motiva a gente. A gente agradece por estarem sempre presente conosco. 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
7: No último sábado, pelo Gauchão de Futsal, o Cerca foi até Bom Princípio e perdeu por 3-2 para o Ace Filtradores. Com esse resultado, o Cerca permanece com 11 pontos na tabela em 7 jogos disputados. O próximo compromisso será apenas no dia 1º de agosto, em casa, contra a equipe da AAGF de Agudo.
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1: 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O Talk Show Vang tá de volta. Em seguida, você vai curtir, vai dançar, vem hit por aí que é a sua cara.
2: Falta de aviso não foi, né? Te avisei.

0: rápida, agora break chegando e você não mude de estação. Pois logo vem mais sucesso pra você e aquele quadro que você não vai querer perder. É hora de fazer uma pausa, né? Daqui a pouco tem mais música pra você, é só por um breve momento. Você nem vai sentir, quer ver? É Vapt Vupt, mantenha-se por perto.
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5: Olá a todos que nos acompanham na Rádio Vang. A previsão é de chuva ainda nas próximas horas. Alguns períodos de chuva forte podem ocorrer na região de Marau. Terça e quarta-feira com tempo chuvoso. A terça-feira ainda tem potencial de eventos de chuva forte. Modelos colocando 50 milímetros para a região. E alguns episódios até de temporais podem ocorrer durante a terça-feira, que tem vento norte com 60 quilômetros por hora. A quarta e a quinta-feira já tem a temperatura caindo, e em razão disso já perdemos aí a condição de reduzimos a condição de temporais, mas a chuva segue persistente na quarta, em grande parte da quinta-feira na região de Marau, e isso leva ao aumento do risco.

0: de escorregamento, queda de barreiras. E a sexta-feira, da sexta-feira em diante, o sol predomina, o tempo vai ficar mais seco e a temperatura fica amena. Não tem previsão de uma queda mais expressiva da temperatura. Devemos ter um padrão ameno de temperatura que até lembra mais o outono do que propriamente as condições de inverno. Então, aquele frio rigoroso que até agora vínhamos registrando em maio, junho e ainda em começo de julho, deve dar uma trégua. Da Metso Meteorologia, Estel Silva.
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retornamos com a sua tarde em boa companhia, com ela, a poderosa Vang FM. E você já pode enviar sua mensagem também pelo nosso canal de comunicação no WhatsApp. O nosso número é fácil, hein? Anota aí, 54-3342-1522. E eu tô aguardando o seu oi. Continue acompanhando o nosso Talk Show Vang. Retornando, a gente convida você também a acessar nossas redes sociais. Lá no Instagram você nos encontra como @VangMaral. Vem com a gente lá. E aí, como é que vai a sua tarde? E agora é hora de música.

0: desse jeitinho aqui, ó, embalados por uma música contagiante que mexe com a sua cabeça, que a gente tá entrando com aquele break rapidinho. Permaneça conectado conosco, o intervalo trará o direto da redação com os destaques noticiosos da hora, justamente daquele jeitinho que você gosta, direto ao ponto e esclarecedor. Então fique ligado, essa é a Vang FM, você está ouvindo o Talk Show Vang.
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2: Olá, e o tema agora é esporte. Após a Copa do Mundo de Futebol, nossa seleção masculina ficou longe do Hexa e agora resta esperar o próximo Mundial. Mas não vai ser preciso aguardar mais 4 anos para torcer pelo Brasil. É que no ano que vem tem Copa do Mundo Feminina e pela primeira vez ela vai ser realizada no Brasil. O Mundial Feminino vai ser disputado por 32 seleções entre 24 de junho e 25 de julho do ano que vem. Essa vai ser a primeira vez que o Brasil vai sediar a competição. Em abril deste ano, a Confederação Brasileira de Futebol nomeou a ex-capitã da seleção brasileira, vice-campeã mundial de 2007 e medalhista olímpica em Atenas 2004, Aline Pellegrino, como diretora executiva de legado e relações institucionais da Copa do Mundo FIFA 2027. No ano que vem, 8 cidades vão sediar a disputa pela inédita taça: Belo Horizonte, Brasília, Fortaleza, Porto Alegre, Recife, Rio de Janeiro, Salvador e São Paulo. Desde 1991, quando foi realizada a primeira Copa do Mundo Feminina, a taça só foi levantada por 5 seleções ao longo das 9 edições do torneio. Estados Unidos, 4 vezes, Alemanha, 2, Noruega, 1, Japão, 1, Espanha, 1, atual campeã. Direto da redação, Kelly Felipe.
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5: Olá, meus queridos, tudo bem? Uma maravilhosa segunda-feira. Hoje, dia 20 de julho, comemora-se o Dia do Amigo e o Dia Internacional da Amizade. Meus queridos, meus amigos, um abraço para vocês. E aqui no Sinal Verde, uma dica simples, mas que pode fazer toda a diferença para dirigir com mais segurança nos dias de frio. Vamos lá! Nos dias de frio, o choque térmico faz os vidros do carro embaçarem rapidinho, tirando a sua visibilidade e aumentando o risco de acidentes. Para resolver isso num piscar de olhos, ligue o ar-condicionado, direcionado para o para-brisa, na função de desembaçamento. Mesmo no ar quente, ele retira a umidade da cabine. E anote a dica de ouro: nunca passe a mão no vidro para limpar, pois a gordura da pele vai deixar a superfície ainda mais borrada na próxima vez que embaçar.
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Retornamos porque tá no ar Talk Show Vang. Logo mais a gente curte mais música. E olha, posso te falar, vou te adiantar aqui, ó. Esse hit você escolheu como seu favorito.

Chegando um abraço gostoso, um beijo super especial pra essa galera gostosa que tá ligada conosco em Vila Maria, Camargo, Casca Gentil. Alô, Nicolau Vergueiro, valeu a companhia. Que felicidade tá por aqui, ó, nas ondas da Vang FM com a sua companhia. O Talk Show Vang rolando na marca mais lembrada em rádio, Vang FM. Valeu demais a companhia.

gente encerra mais uma de Talk Show Vang na Vang FM. E o tempo voou porque a conversa foi boa, né? Gratidão pela sua presença, pela sua mensagem, pela sua companhia maravilhosa. Olha, que vibe gostosa foi essa, hein? E eu espero você todos os dias aqui na 93.7. Você sabe que isso você só encontra aqui. Um abraço especial pra toda a equipe aqui também da Vang FM, que coloca tanto amor nesse programa único. E pra você também que acompanhou conosco aqui em Marau. Alô, região. Valeu, hein? Não esqueça de nos seguir nas redes sociais. Josi Melegari se despede com muita alegria por compartilhar dessa programação maravilhosa contigo. Talk Show Vang volta amanhã, se Deus quiser, hein? Fica com Deus, que eu também vou com ele amanhã. Tem mais emoção, tem mais diálogo, tem mais conversa boa. Aqui, ó, na Vang FM, o ponto alto da cidade. Até o nosso próximo encontro.

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8: Oi, gente, uma bela semana para cada uma de vocês e que a nossa semana comece muito bem. Eu sou a Kelly Gomes e quero desejar para cada um de vocês, meus amigos, afinal hoje é o dia do amigo e Dia Internacional da Amizade, 20 de julho. Quero desejar uma semana maravilhosa de muita paz e muito amor. E olha, o minimalismo chegou com tudo no mundo dos bebês. Montar um quartinho com foco nos móveis essenciais, como o berço, a cômoda trocador e o armário, é a nova tendência para garantir praticidade. Essa escolha inteligente libera espaço de circulação e também deixa o ambiente com a sensação deliciosa de amplitude e conforto. Menos excesso na decoração significa mais espaço livre para o seu pequeno brincar e crescer com tranquilidade. E também é bom pro bolso, né? Então aproveita esse momento e dá uma caprichada nos detalhes. Uma ótima semana para você. Aproveita a sua segunda-feira. Amanhã tem mais Mamãe Cheguei. Tchau, tchau.

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6: Chegou aquela dica especial para os nossos bichanos. Você sabia que os gatos podem tomar água de coco natural? Bom, ela é uma excelente fonte de hidratação, cheia de vitaminas e minerais para refrescar o seu felino nos dias mais quentes. Mas atenção, hein? Como os bichanos são super seletivos e cada organismo é único, converse sempre com o médico veterinário antes de oferecer. Com a liberação do profissional, é só testar se o seu pet aprova essa novidade saudável.
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4: Começa nesta segunda-feira, dia 20, a votação da Consulta Popular 2026. A iniciativa permite que a população gaúcha possa escolher uma demanda na cédula de votação para ser incluída no orçamento estadual do próximo ano. A votação segue até o dia 26 de julho e pode ser realizada pelo portal da Consulta Popular na internet ou pelo WhatsApp da Guria, a assistente virtual do portal rs.gov.br. O número é o 5132103939 e basta enviar mensagem "quero votar" na consulta popular. Para participar, o eleitor deve acessar o sistema com uma conta gov.br nos níveis bronze, prata ou ouro. A orientação é conferir a senha de acesso, atualizar os dados cadastrais e testar o login antes do período de votação. A edição 2026-2027 destina 60 milhões de reais do orçamento estadual aos projetos escolhidos pela população. O valor será distribuído entre os 28 COREDs de acordo com critérios técnicos. Direto da redação, Diene Gazola.
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5: Uma ótima segunda. Hoje é dia 20 de julho, dia do amigo e internacional da amizade. E tá no ar o nosso Patrulha do Consumidor. Você sabia que a cobrança de mensalidade por ponto extra de TV paga é proibida pela Anatel? A programação do seu ponto principal deve ser disponibilizada sem nenhum custo adicional no mesmo endereço residencial. Não importa qual seja o seu plano. A operadora só pode cobrar valores referentes à instalação, manutenção da rede e ao aluguel dos decodificadores. Fique de olho na sua fatura e defenda os seus direitos. Patrulha do Consumidor fica por aqui. Até mais.
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0: bom, Simone. A gente faz uma pausa agora. Mas depois do break.
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9: Olá, meus queridos, tudo bem? Uma maravilhosa segunda-feira. Hoje, dia 20 de julho, comemora-se o Dia do Amigo e o Dia Internacional da Amizade. Meus queridos, meus amigos, um abraço para vocês. E aqui no Sinal Verde, uma dica simples, mas que pode fazer toda a diferença para dirigir com mais segurança nos dias de frio. Vamos lá. Nos dias de frio, o choque térmico faz os vidros do carro embaçarem rapidinho, tirando a sua visibilidade e aumentando o risco de acidentes. Para resolver isso num piscar de olhos, ligue o ar-condicionado, direcionado para o para-brisa, na função de desembaçamento. Mesmo no ar quente, ele retira a umidade da cabine. E anote a dica de ouro: nunca passe a mão no vidro para limpar, pois a gordura da pele vai deixar a superfície ainda mais borrada na próxima vez que embaçar.
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15: Olá a todos que nos acompanham na Rádio Vang. A previsão é de chuva ainda nas próximas horas. Alguns períodos de chuva forte podem ocorrer na região de Marau. Terça e quarta-feira com tempo chuvoso. A terça-feira ainda tem potencial de eventos de chuva forte. Modelos colocando 50 milímetros para a região. E alguns episódios até de temporais podem ocorrer durante a terça-feira, que tem vento norte com 60 quilômetros por hora. A quarta e a quinta-feira já tem a temperatura caindo, e em razão disso já perdemos aí a condição de reduzimos a condição de temporais, mas a chuva segue persistente na quarta, em grande parte da quinta-feira na região de Marau. litoral. Isso leva ao aumento do risco de escorregamento, queda de barreiras. E a sexta-feira, da sexta-feira em diante, o sol predomina, o tempo vai ficar mais seco e a temperatura fica amena. Não tem previsão de uma queda mais expressiva da temperatura. Devemos ter um padrão ameno de temperatura que até lembra mais o outono do que propriamente as condições de inverno. Então, aquele frio rigoroso que até agora vínhamos registrando em maio, junho e ainda em começo de julho, deve dar uma trégua. Da Metso Meteorologia, Estelcio.
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2: No último sábado, pelo Gauchão de Futsal, o Cerca foi até Bom Princípio e perdeu por 3-2 para o Ace Filtradores. Com esse resultado, o Cerca permanece com 11 pontos na tabela em 7 jogos disputados. O próximo compromisso será apenas no dia 1º de agosto, em casa, contra a equipe da AAGF de Agudo.
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7: Chegou aquela dica especial para os nossos bichanos. Você sabia que os gatos podem tomar água de coco natural? Bom, ela é uma excelente fonte de hidratação, cheia de vitaminas e minerais para refrescar o seu felino nos dias mais quentes. Mas atenção, hein? Como os bichanos são super seletivos e cada organismo é único, converse sempre com um médico veterinário antes de oferecer. Com a liberação do profissional, é só testar se o seu pet aprova essa novidade saudável.
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3: Oi, gente, uma bela semana para cada uma de vocês e que a nossa semana comece muito bem. Eu sou a Kelly Gomes e quero desejar para cada um de vocês, meus amigos, afinal hoje é o Dia do Amigo e Dia Internacional da Amizade, 20 de julho. Quero desejar uma semana maravilhosa de muita paz e muito amor. E olha, o minimalismo chegou com tudo no mundo dos bebês. Montar um quartinho com foco nos móveis essenciais, como o berço, a cômoda trocador e o armário, é a nova tendência para garantir praticidade. Essa escolha inteligente libera espaço de circulação e também deixa o ambiente com a sensação deliciosa de amplitude e conforto. Menos excesso na decoração significa mais espaço livre para o seu pequeno brincar e crescer com tranquilidade. E também é bom pro bolso, né? Então aproveita esse momento e dá uma caprichada nos detalhes. Uma ótima semana pra você. Aproveita a sua segunda-feira. Amanhã tem mais Mamãe Cheguei. Tchau, tchau.
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1: A Polícia Civil, por meio da 2ª Delegacia de Polícia de Passo Fundo e com apoio da Delegacia de Palmeira das Missões, localizou e recuperou equipamentos agrícolas de alta precisão e elevado valor de mercado nesta segunda-feira, dia 20. A ação ocorreu durante o cumprimento de mandados de busca e apreensão. Os itens haviam sido adquiridos de forma fraudulenta e, de acordo com as investigações, os suspeitos utilizaram indevidamente o nome de um agricultor residente em Passo Fundo para viabilizar a compra dos maquinários junto à empresa fornecedora, gerando prejuízos financeiros expressivos e transtornos à vítima. Os trabalhos investigativos prosseguem com o objetivo de identificar os envolvidos, esclarecer a dinâmica dos fatos e responsabilizar criminalmente os autores dos crimes de estelionato e fraude. Direto da redação, Diene Gazola.
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1: Olá, meus queridos, tudo bem? Uma maravilhosa segunda-feira. Hoje, dia 20 de julho, comemora-se o Dia do Amigo e o Dia Internacional da Amizade. Meus queridos, meus amigos, um abraço para vocês. E aqui no Sinal Verde, uma dica simples, mas que pode fazer toda a diferença para dirigir com mais segurança nos dias de frio. Vamos lá! Nos dias de frio, o choque térmico faz os vidros do carro embaçarem rapidinho, tirando a sua visibilidade e aumentando o risco de acidentes. Para resolver isso num piscar de olhos, ligue o ar-condicionado, direcionado para o para-brisa, na função de desembaçamento. Mesmo no ar quente, ele retira a umidade da cabine. E anote a dica de ouro: nunca passe a mão no vidro para limpar, pois a gordura da pele vai deixar a superfície ainda mais borrada na próxima vez que embaçar.
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8: Olá a todos que nos acompanham na Rádio Vang. A previsão é de chuva ainda nas próximas horas. Alguns períodos de chuva forte podem ocorrer na região de Marau. Terça e quarta-feira com tempo chuvoso. A terça-feira ainda tem potencial de eventos de chuva forte, modelos colocando 50 milímetros para a região. E alguns episódios até de temporais podem ocorrer durante a terça-feira, que tem vento norte com 60 quilômetros por hora. A quarta e a quinta-feira já tem a temperatura caindo, e em razão disso já perdemos a condição de reduzimos a condição de temporais, mas a chuva segue persistente na quarta, em grande parte da quinta-feira na região de Marau, e isso leva ao aumento do risco de escorregamento, queda de barreiras. E a sexta-feira, da sexta-feira em diante, o sol predomina, o tempo vai ficar mais seco e a temperatura fica amena. Não tem previsão de uma queda mais expressiva da temperatura, devemos ter um padrão ameno de temperatura que até lembra mais o outono do que propriamente as condições de inverno. Então, aquele frio rigoroso que até agora vínhamos registrando em maio, junho e ainda em começo de julho, deve dar uma trégua. Da Metso Meteorologia, Estel Silva.
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13: Pois, gente, uma bela semana para cada uma de vocês e que a nossa semana comece muito bem. Eu sou a Kelly Gomes e quero desejar para cada um de vocês, meus amigos, afinal hoje é o Dia do Amigo e Dia Internacional da Amizade, 20 de julho. Quero desejar uma semana maravilhosa de muita paz e muito amor. E olha, o minimalismo chegou com tudo no mundo dos bebês. Montar um quartinho com foco nos móveis essenciais, como o berço, a cômoda trocador e o armário, é a nova tendência para garantir praticidade. Essa escolha inteligente libera espaço de circulação e também deixa o ambiente com uma sensação deliciosa de amplitude e conforto. Menos excesso na decoração significa mais espaço livre para o seu pequeno brincar e crescer com tranquilidade. E também é bom pro bolso, né? Então aproveita esse momento e dá uma caprichada nos detalhes. Uma ótima semana pra você, aproveita a sua segunda-feira. Amanhã tem mais Mamãe Cheguei. Tchau, tchau.
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2: Olá, passando para te desejar uma boa semana e trazendo mais informações direto da redação. Uma novidade para os profissionais de educação foi anunciada na manhã dessa segunda-feira durante o Fórum Internacional de Educação em Marau. A prefeita Naura Bordignon confirmou o envio de um projeto de lei do Executivo que traz mais flexibilidade ao controle de ponto da categoria. O projeto, que ingressa na Câmara de Vereadores nessa semana, prevê uma tolerância de 10 minutos no registro com limite mensal a ser seguido. Segundo a prefeita, a mudança é fruto de uma avaliação criteriosa. A entrega oficial da proposta foi acompanhada pela secretária de Educação, Francinete Oneda, pela coordenadora pedagógica, Maikele Mânica, pelo vice-prefeito, Vilmo Zanquim, e pelo presidente do Legislativo, Alberto Triques. Esse conteúdo você pode acessar no vangfm.com.br. Direto da redação, Kelly Felipe.
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3: Uma ótima segunda. Hoje é dia 20 de julho, dia do amigo e internacional da amizade. E tá no ar o nosso Patrulha do Consumidor. Você sabia que a cobrança de mensalidade por ponto extra de TV paga é proibida pela Anatel? A programação do seu ponto principal deve ser disponibilizada sem nenhum custo adicional no mesmo endereço residencial, não importa qual seja o seu plano. A operadora só pode cobrar valores referentes à instalação, manutenção da rede e ao aluguel dos decodificadores. Fique de olho na sua fatura e defenda os seus direitos. Patrulha do Consumidor fica por aqui. Até mais.
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2: Olá, uma boa noite.
3: Boa noite para você que nos acompanha em todo o país.
2: Segunda-feira, 20 de julho de 2026.
3: Vamos ao destaque, aos destaques da Voz do Brasil.
2: Agora é lei. Brasil conta com a estratégia nacional do Complexo Econômico Industrial da Saúde.
3: A legislação estabelece diretrizes para a pesquisa, o desenvolvimento e a produção de medicamentos, vacinas e outras tecnologias para o SUS. Márcia Fernandes.
4: A lei prevê medidas para incentivar a produção nacional de insumos e fortalecer cadeias produtivas internas, com o objetivo de ampliar a capacidade nacional de resposta em situações de crise.
2: E ainda cuidotecas, universidades públicas estaduais podem instalar espaço.
3: Edital apoia a implantação da estrutura responsável por abrigar a criança enquanto a mãe frequenta as aulas. Luana Karen.
5: O edital vai oferecer R$9.200.000 para que as universidades estaduais possam contratar profissionais, comprar material pedagógico e oferecer alimentação às crianças.
2: Tecnologia para ajudar no combate à violência contra a mulher.
3: Uma inteligência artificial auxilia quem procura o Ligue 180.
2: Quer saber mais sobre o assunto? Hoje nós conversamos com a Secretária Nacional de Enfrentamento à Violência contra Mulheres, Estela Bezerra.
3: Ela fala também sobre a importância do apoio para quebrar o ciclo de maus tratos.
6: E ninguém consegue fazer uma ruptura sozinha. Então, o primeiro movimento é uma mulher procurar alguém de sua confiança. O segundo movimento é procurar um serviço especializado.
2: Hoje, na apresentação da Voz do Brasil, Mariana Juman e Nazi Brum.
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2: O Brasil tem agora uma lei que regulamenta a produção de vacinas, medicamentos e insumos de saúde, voltada ao atendimento do SUS.
3: A medida consolida como política permanente instrumentos voltados ao fortalecimento da capacidade nacional de desenvolvimento, produção e inovação em tecnologias estratégicas para o SUS.
4: A lei cria a Estratégia Nacional do Complexo Econômico Industrial da Saúde. A legislação estabelece regras para o país produzir tecnologia própria no setor. Na prática, o texto define critérios para a produção em solo brasileiro de medicamentos, vacinas, equipamentos de diagnóstico e ingredientes farmacêuticos que abastecem o Sistema Único de Saúde. O ministro da Saúde, Alexandre Padilha, disse que a estratégia quer fortalecer laboratórios públicos e ampliar o acesso da população a tecnologias estratégicas de saúde.
7: É preparar o Brasil cada vez mais para respostas em emergência em saúde, dar uma previsibilidade importante para as empresas privadas investirem, dar uma outra dimensão para o que é o setor da saúde, tanto naquilo que é os compromissos de garantir o atendimento à nossa população, quanto da saúde, quanto setor econômico.
4: A lei prevê medidas para incentivar a produção nacional de insumos e fortalecer cadeias produtivas internas, com o objetivo de ampliar a capacidade nacional de resposta em situações de crise, como destacou o ministro do Desenvolvimento, Indústria, Comércio e Serviços, Márcio Elias.
8: A pandemia mostrou isso para o mundo, a indesejável dependência de um continente ou de alguns países do fornecimento do que é essencial na área da saúde. Acho que a sanção do nosso PL 2583 hoje retoma essa tradição do país, do Brasil, na vanguarda do desenvolvimento do complexo econômico industrial da saúde.
4: A estratégia também prevê mecanismos para a transferência de tecnologia entre instituições privadas e laboratórios públicos. Entre os projetos previstos estão o desenvolvimento de insulina glargina com produção integral no Brasil e de uma vacina contra o vírus sincicial respiratório associado a casos de bronquiolite. Reportagem Márcia Fernandes.
2: empresas de revenda de ingressos devem ser transparentes com o consumidor sobre o seu papel.
3: Caso isso não aconteça, elas podem ser alvo de medidas cautelares, entre outras determinações.
2: É o que vamos ouvir agora na reportagem de Gabriela Noronha.
9: Quando você vai comprar um ingresso para um show ou teatro, por exemplo, pode acabar recorrendo a páginas na internet que fazem a revenda desses tickets. Mas essas plataformas precisam respeitar os direitos do consumidor. Se isso não ocorrer, ficam sujeitas a medidas cautelares do governo. É o caso de uma empresa que começou a ser investigada nesta segunda-feira por falta de transparência e insuficiência de informações essenciais ao consumidor, como detalhou Ricardo Morishita, secretário nacional do Consumidor.
10: Muita gente acaba contratando, mas não sabe que se trata de um mercado secundário. E claro, tudo isso leva a uma potencial ilusão do consumidor ao erro, a acreditar que está adquirindo o ingresso pelo canal oficial. Acho que isso é ruim para todos. É importante que o consumidor saiba, não seja enganado, não possa ser induzido a erro, garantir a informação e depois a própria boa-fé.
9: Como medida cautelar, a Senacom determinou que a plataforma passe a indicar de forma clara e destacada ao longo de todo o processo da venda que não constitui um canal oficial de venda dos eventos, que os ingressos são ofertados por terceiros e que podem ser vendidos por preços superiores aos dos canais oficiais. Em caso de não cumprimento da medida, a empresa poderá ser multada em R$100 mil por dia. Vitor Oliveira Fernandes, secretário nacional de Direitos Digitais, mencionou outras possíveis fraudes que fazem parte da investigação.
11: Uma outra preocupação que também surge nesses monitoramentos de mercado é o uso cada vez maior de robôs que funcionam verdadeiramente como cambistas digitais. Robôs que conseguem adicionar ingressos ao carrinho em milissegundos, que conseguem ocupar posições melhores nas filas dos ingressos e que conseguem até fazer o check-out automatizado em tempo bastante rápido, de modo que o consumidor se torna dependente desse mercado secundário.
9: Lembrando que há PROCONs em todos os estados do país para proteção e defesa dos direitos do consumidor. Além disso, é possível utilizar a plataforma consumidor.gov.br para registrar denúncias e reclamações. Reportagem Gabriela Noronha.
3: E durante a Copa do Mundo da FIFA 2026, o Ministério da Justiça e Segurança Pública participou da Operação Cartão Vermelho, realizada simultaneamente em 9 países.
2: A ação foi coordenada pelo Departamento de Justiça e pela Agência de Investigações de Segurança Interna dos Estados Unidos para combater a pirataria digital e física.
3: No Brasil, a atuação com foco no ambiente digital resultou no bloqueio de 309 domínios e 109 endereços de IP utilizados na transmissão ilegal de sinais de TV e streaming.
2: A operação teve como objetivo combater redes criminosas envolvidas que lucram ilegalmente com a venda de produtos físicos piratas, como camisetas de seleções, álbuns de figurinhas e artigos esportivos falsificados, e também com a retransmissão digital não autorizada dos jogos do Mundial.
3: O pagamento do Bolsa Família começou hoje aos beneficiários do programa.
2: Em cidades onde foi decretada a situação de emergência ou calamidade pública pelo governo federal, o recurso foi unificado.
12: Começou nesta segunda-feira, dia 20, o pagamento do Bolsa Família referente ao mês de julho. Os depósitos seguem um calendário escalonado, conforme último dígito do número de identificação social, o NIS. Neste mês, o benefício tem valor médio de R$679,19. Para receber o auxílio, é preciso atender aos critérios do programa, manter o cadastro único atualizado e cumprir as exigências nas áreas de saúde e educação, como frequência escolar, vacinação em dia e acompanhamento pré-natal, quando necessário. Os beneficiários podem movimentar o dinheiro de forma digital pelo aplicativo Caixa Tem, utilizados na função débito com cartão do programa ou sacados em terminais de autoatendimento da Caixa, casas lotéricas e correspondentes Caixa Aqui. Já as famílias que vivem vivem em municípios com situação de emergência ou calamidade pública reconhecida pelo governo federal recebem um benefício nesta segunda-feira, sem seguir o calendário do NIS. A medida beneficia moradores de cidades do Amazonas, Roraima, Paraná, Sergipe, Paraíba e Rio Grande do Norte, afetadas por eventos como estiagem e enchentes. Thaisa Vitória para a Voz do Brasil.
3: E estão abertas as inscrições para o Prêmio Brasil que Alimenta até o dia 31 de julho.
2: A iniciativa vai reconhecer 40 ações desenvolvidas por organizações da sociedade civil para o combate à fome.